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1: Olá, boa noite.
2: Boa noite para você que nos acompanha em todo o país.
1: Quarta-feira, 3 de junho de 2026.
2: Vamos ao destaque do dia, reunião ministerial.
1: Melhoria da qualidade de vida do brasileiro ganha destaque.
2: Desenrola Brasil. Em menos de um mês já foram feitas 1 milhão e 400 mil operações de renegociação de dívidas.
1: O governo anuncia que será lançado programa para quem está adimplente, ou seja, em dia com os débitos.
2: Presidente Lula cita a taxação dos Estados Unidos a produtos nacionais e destaca a soberania brasileira.
1: E ainda...
3: A gente vai vender para quem quiser comprar. Se não quiser investir aqui, nós vamos procurar outro. O que tem que saber é que o Brasil é dono do seu nariz. Isso aqui é um país democrático e soberano.
1: E ainda, mais empresas podem acessar recursos do Plano Brasil Soberano.
2: O programa atende empresas exportadoras que tiveram impacto com tarifa norte-americana ou conflitos no Oriente Médio. Cláudio Mário Carvalho.
4: Portaria reduziu de 5% para 1% o impacto mínimo no faturamento bruto, exigido para que exportadores e fornecedores tenham acesso às linhas de crédito.
1: Você vai ouvir também vacina contra pneumonia e meningite.
2: A Pneumovinte já está sendo distribuída a estados e municípios para ampliar a proteção a crianças de 2 meses a 4 anos.
1: Imunização deve ter início na segunda quinzena de junho.
2: Hoje, na apresentação da Voz do Brasil, Mariana Jungmann e Luciano Seixas.
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2: Avanços nas áreas social, econômica e melhorias para as famílias brasileiras.
1: O presidente Lula realizou uma reunião ministerial e foi apresentado um balanço das ações do governo.
2: O presidente disse que espera realizar novas entregas até o mês de julho e ressaltou a soberania do país.
1: O editor Nazi Brum acompanhou a reunião e traz os detalhes para a gente ao vivo. Boa noite, Nazi.
5: Olá, boa noite, Mariana, boa noite, Luciano e os ouvintes da Voz do Brasil. Olha, nessa reunião ministerial foram apresentadas as ações do governo e como isso se refletiu na melhoria de vida para a população brasileira. O presidente Lula iniciou o discurso e foi o primeiro a destacar que pela primeira vez o Brasil atingiu o índice de desenvolvimento humano no patamar de muito alto. O IDH é medido pelas Nações Unidas para avaliar a qualidade de vida e o desenvolvimento de uma população.
2: Nazi, que outros avanços foram destacados nesse balanço do governo?
3: Bom, é um motivo de regozijo para todos nós saber que o Brasil atingiu a sua maior performance na questão do IDH. Não é que a gente tem um melhor. A gente hoje faz parte do núcleo de países que são países de ponta em questão de qualidade de vida do povo.
2: Vamos lá então, Nazi. Que outros avanços foram destacados nesse balanço do governo?
5: Olha, Luciano, o governo do Brasil focou nas ações implementadas nos últimos meses. Entre os destaques, a aprovação do fim da escala 6x1 na Câmara dos Deputados e o fim da chamada taxa das blusinhas e imposto de importação para produtos de até 50 dólares. Na área social, a construção de 138 novas creches e a entrega de 31 mil cisternas pelo país. Na saúde, o programa agora tem especialistas, que já chegou a 52% dos municípios, e o programa Gás do Povo, que alcança todos os municípios, beneficiando 15 milhões de famílias. A ministra da Casa Civil, Miriam Belchior, destacou o lançamento do Move Aplicativos, que já registrou 740 mil motoristas de aplicativos e taxistas interessados no financiamento do carro novo em condições vantajosas. A ministra também citou o novo Desenrola.
6: O novo Desenrola Brasil Famílias, com 24 dias de operação, já renegociou 1 milhão e 400 mil operações com descontos de 85% na dívida original. De 20 bilhões, a dívida caiu para menos de 3 bilhões para essas famílias.
1: O ministro da Fazenda, Nazi, Dario Durigan, também fez um balanço, né, durante a reunião. O que, que a gente pode destacar?
5: Olha, Mariana, o ministro da Fazenda, Dario Durigan, fez um balanço positivo, citando a criação de 5 milhões de empregos desde 2023, com o aumento de renda do trabalhador. O ministro ressaltou ainda que o crescimento do país superou as expectativas e que os brasileiros estão pagando menos impostos. Lembrando que o governo isentou o pagamento do imposto de renda para quem recebe até R$ 5 mil por mês. Vamos ouvir o que ele disse.
7: por isso que nós acertamos as contas do país, colocando o pobre no orçamento e cobrando de quem tem capacidade econômica. Quem hoje vive de salário paga menos tributo. E quem tem fundo offshore, quem é dono de bet, hoje paga pela primeira vez tributo no país, o que é muito devido, o que é muito justo.
5: Olha, o presidente Lula também aproveitou a reunião ministerial para falar sobre os Estados Unidos indicarem que vão impor uma taxa de 25% a produtos brasileiros. Lula lembrou que o governo, mais uma vez, vai adotar o caminho do diálogo, sem abrir mão da soberania do país em nenhum momento nesse processo.
3: Os Estados Unidos quer problema, ele tem o direito de não querer. Agora, nós não vamos ficar chorando, nós vamos procurar outros parceiros. Se ele não quer comprar, a gente vai vender para quem quiser comprar. Se não quiser investir aqui, nós vamos procurar outro. O que tem que saber é que o Brasil é dono do seu nariz. Isso aqui é um país democrático e soberano. E por conta dessa soberania, nós faremos tudo o que for necessário. Nós queremos respeitar todo mundo, mas nós também queremos respeito.
8: E sobre as próximas ações do governo, o que foi divulgado na reunião, Nazi?
5: Luciano, muitas entregas estão previstas para as próximas semanas. A gente pode citar um novo plano para o combate ao feminicídio, uma nova fase do programa Desenrola para pessoas que estão com os pagamentos em dia, não caiam na inadimplência. E o Move Motos, uma nova modalidade de linha de crédito voltada para motociclistas que trabalham com aplicativos de entregas e transporte. Mariana, Luciano.
1: Nazi, obrigada pelas suas informações ao vivo.
8: O governo do Brasil manifestou hoje profunda discordância da conclusão dos Estados Unidos de que a pecuária brasileira utilizaria trabalho forçado em sua produção.
1: A investigação da seção 301 foi concluída pelo governo norte-americano para apurar situações de concorrência desleal praticada por países com os quais os Estados Unidos têm parceria comercial, entre eles o Brasil.
8: As conclusões dela vêm sendo utilizadas para justificar a aplicação de tarifas de importação sobre produtos desses países.
1: O Brasil considerou absurda a conclusão e destacou que a Organização Internacional do Trabalho reconhece o Brasil há décadas como referência no combate a práticas que violam a dignidade dos trabalhadores.
8: Por meio de nota, o governo brasileiro disse ainda esperar que as recomendações de taxação dos produtos brasileiros não sejam efetivadas e que atuará para reduzir danos que venham a ser causados à economia, aos empregos e à renda dos brasileiros.
1: Mais empresas brasileiras vão poder acessar os recursos do Plano Brasil Soberano.
8: O programa foi criado para minimizar os impactos das tarifas impostas pelos Estados Unidos ou aos conflitos no Oriente Médio.
9: Portaria publicada pelos Ministérios da Fazenda e do Desenvolvimento, Indústria, Comércio e Serviços reduziu de 5% para 1% o impacto mínimo no faturamento bruto, exigido para que exportadores e fornecedores afetados pelas tarifas impostas pelos Estados Unidos ou pelos conflitos no Oriente Médio tenham acesso às linhas de crédito. As solicitações vão poder ser feitas a partir da próxima segunda-feira, dia 8, no site www.bnds.gov.br/elegibilidade-brasil-soberano. A medida beneficia empresas de setores como aço, cobre, alumínio, automotivo e moveleiro, além de exportadoras que mantêm relações comerciais com países do Oriente Médio. Segundo o governo, a iniciativa busca proteger a produção nacional e preservar empregos diante das incertezas do cenário internacional. O Plano Brasil Soberano oferece financiamento para capital de giro, produção voltada à exportação, compra de máquinas e equipamentos, ampliação da capacidade produtiva e inovação tecnológica. De acordo com o BNDES, o programa já recebeu pedidos que somam R$6,5 bilhões, dos quais R$1,6 bilhão já foi aprovado. Claudimário Carvalho, para a Voz do Brasil.
1: Os estados e municípios brasileiros já começaram a receber as doses da vacina Pneumovinte, que será introduzida no SUS, ampliando a proteção contra doenças como pneumonia e meningite.
8: O público principal dessa vacina são bebês e crianças de 2 meses até 4 anos de idade.
1: O uso novo do imunizante nos postos vai começar na segunda quinzena desse mês.
8: Também hoje foram firmados novos contratos de financiamento para entidades filantrópicas, como as Santas Casas.
10: Estados e municípios já começaram a receber as doses da vacina pneumocócica conjugada 20-valente, a Pneumo 20. O imunizante protege contra 20 sorotipos da bactéria causadora de infecções, como pneumonia e meningite. É o dobro da proteção da Pneumo 10, que hoje é oferecida no Sistema Único de Saúde e que será substituída gradualmente. O início da vacinação está previsto para ocorrer na segunda quinzena de junho, como anunciou o ministro da Saúde, Alexandre Padilha.
11: Mais ou menos 6 milhões e 100 mil doses sendo distribuídas já. Já uma parte já chegou, inclusive, nos estados e municípios. Estão programando o início, chamando a população para iniciar, procurar a unidade de base de saúde a partir do começo da segunda quinzena de junho, a partir de 15 de junho. Essa ação já nas unidades de base de saúde, nós vamos fazer, como sempre, uma ação aí na unidade básica de saúde para reforçar.
10: Também nesta quarta-feira foram assinados 8 novos contratos da linha de crédito Caixa Hospitais FGTS, somando R$ 800 milhões. O recurso vai atender hospitais e entidades filantrópicas conveniados ao SUS, como a Santa Casa de São Paulo. O vice-presidente Geraldo Alckmin explicou que, com as condições facilitadas do crédito, esses hospitais vão continuar reforçando o atendimento no país.
12: São hospitais que não têm fim lucrativo, que atendem o SUS, inclusive a alta complexidade. Em dificuldade financeira, muitos deles. Então, a boa notícia é que os juros, como pode utilizar recurso do FGTS, caiu de mais de 20% para 11%, e as Santas Casas e hospitais podem ter uma saúde financeira melhor, ampliar os seus serviços, atender bem a população do SUS.
10: O uso de recursos do FGTS para esses hospitais foi autorizado pelo presidente Lula no início do ano. O objetivo é socorrer algumas dessas entidades que enfrentam dificuldades financeiras. Ao todo, são R$ 4 bilhões para refinanciamento, alívio de dívidas e capital de giro até 2030, com taxas de juros reduzidas e prazos de até 180 meses. O valor contratado até agora já passa de R$ 1 bilhão e 600 milhões. Reportagem Gabriela Noronha.
1: E a gente segue falando de saúde, porque existe uma substância que também funciona como uma vacina natural para bebês. É o leite humano.
8: Pois é, através dele a mulher passa ao bebê anticorpos e proteção contra doenças, além da nutrição tão necessária nos primeiros meses de vida.
1: Mas nem sempre a amamentação mãe-bebê é possível, e nesses casos as crianças recém-nascidas precisam de leite doado.
8: Para garantir que eles tenham acesso a esse alimento natural tão poderoso, o Ministério da Saúde lançou uma campanha para estimular a doação.
13: O Brasil tem a maior rede pública de bancos de leite humano do mundo. O leite é destinado a todos os bebês que precisam desse auxílio, em especial os prematuros e de baixo peso, internados em UTIs neonatais. Nos últimos 5 anos, mais de 4 milhões de recém-nascidos foram beneficiados pelas doações coletadas nos mais de 300 bancos de leite de todo o Brasil. E para que outras mães se tornem doadoras, o Ministério da Saúde lançou uma campanha nacional de incentivo à doação.
14: Para bebês prematuros e de baixo peso, internados nas unidades neonatais, o leite humano é muito mais que alimento. É nutrição, imunidade e mais chance de recuperação. Quando você doa esse leite para o Banco de Leite Humano, entra em uma rede de cuidado e chega a quem mais precisa. Doação de leite humano. Solidariedade que nutre, vida que cresce.
13: A coordenadora da Rede Brasileira de Bancos de Leite Humano, Daniela Aparecida da Silva, explica quem pode doar.
15: Para ser doadora, ela precisa estar amamentando e produzindo uma quantidade excedente do que o seu filho consome. Então ela entra em contato com o Banco de Leite e ali ela faz a inscrição dela como doadora. E ela vai ter que apresentar os últimos exames realizados no pré-natal, os exames de sangue mesmo, e também responder um questionário que é justo sobre isso.
13: E uma pequena quantidade de leite pode transformar a vida de uma mãe e de um bebê. É o que garante a coordenadora das políticas de aleitamento materno da Secretaria de Saúde do Distrito Federal, Maria das Graças Rodrigues.
16: A quantidade que ele precisa é mínima, é pouquinho. É um ato de solidariedade, porque eu estou pensando em outra pessoa que às vezes eu nem conheço, ela está levando saúde para ele. Quando esse bebê recebe o leite dessa mulher, esse neném está livre de infecções, ele está melhorando a imunidade, esse bebê está se recuperando mais rápido.
13: Para saber qual banco de leite mais perto da sua casa, você pode ligar no número 136 do Ministério da Saúde. Reportagem Graziele Bezerra.
1: E cerca de 3 mil doulas profissionais que oferecem assistência às gestantes conquistaram o reconhecimento da atuação no Brasil.
8: A lei que regulamenta a atividade garante o acompanhamento em hospitais públicos e privados.
1: Agora, o governo quer ampliar esse atendimento no Sistema Único de Saúde.
17: A gestação e o parto representam momentos marcantes na vida de muitas mulheres. Julie já está na reta final da gravidez. Conta com o apoio de uma doula, profissional que oferece assistência à gestante, contribuindo para o bem-estar da mãe e do bebê.
18: Toda dúvida eu tiro com ela. Eu quero saber alguma coisa, eu estou sentindo alguma dor, eu pergunto para ela se é normal.
17: A doula de Julie, Gabriela Santos, fala da importância da grávida ser acompanhada por essa profissional durante o período de gestação.
19: Ser doula é acolhimento, é você instruir e você estar ali com o apoio de uma mulher que está trazendo uma nova vida ao mundo.
17: Agora, a proposta do governo federal é ampliar esse atendimento também no SUS. Recentemente, o presidente Lula sancionou lei que regulamenta a profissão de doula no país. Com o recente marco, as mulheres passam a ter o direito garantido de serem acompanhadas por doulas em qualquer maternidade. Para formar e capacitar mais doulas a atuarem no Sistema Único de Saúde, o governo do Brasil anunciou investimentos de cerca de 3 milhões de reais para a qualificação dessas profissionais na rede pública. O secretário de Gestão do Trabalho e da Educação na Saúde, Felipe Proenço, explica sobre a estratégia nacional e como os recursos vão ser utilizados.
20: É um investimento do Ministério da Saúde, vai ser repassado para as instituições que têm experiência e com isso a gente mobiliza tanto as escolas de saúde do SUS quanto as universidades para que possam realizar essa formação e com isso tenhamos mais doulas.
17: Segundo o secretário Felipe Proenço, para receber os recursos federais e formar novas doulas, estados e municípios precisam apresentar propostas ao Ministério da Saúde. Reportagem Cleide Lopes.
8: Nesta quinta-feira é Corpus Christi e a expectativa é de movimento intenso nas rodovias em mais um feriado prolongado.
1: Com o aumento do fluxo, a Polícia Rodoviária Federal reforça o policiamento até o próximo domingo, com foco na prevenção de acidentes.
8: De acordo com Estênio Pires, coordenador-geral de Segurança Viária da PRF, os motoristas devem estar atentos às condições do trânsito.
21: Três fatores que nos preocupam muito é a ultrapassagem, né? Muitas vezes até em local permitido, mas não com tempo hábil para concluir a manobra, ocasionando o tipo de acidente que mais mata nas rodovias federais, que é a colisão frontal. O outro fator é o excesso de velocidade e o terceiro fator, a alcoolemia. Vários desses acidentes, nós temos a soma desses três fatores.
1: A PRF também vai intensificar a fiscalização em ônibus, micro-ônibus e vans nesse feriado.
8: Isso porque as rodovias federais registraram um aumento de cerca de 8% nos acidentes de trânsito envolvendo o transporte de passageiros.
1: Serão observados os documentos dos motoristas e dos veículos, o estado de conservação dos veículos e a forma como os passageiros são transportados.
8: Reforçando que a empresa de transporte de passageiros só pode exercer essa atividade após autorização da ANTT, a Agência Nacional de Transportes Terrestres.
1: Apoio à pesquisa nas cadeias produtivas da Amazônia, como açaí, cacau e babaçu.
8: Para isso, o governo do Brasil vai aplicar 150 milhões de reais do Fundo Amazônia em projetos de desenvolvimento e inovação do setor.
22: O governo do Brasil anunciou um investimento de 150 milhões de reais para o programa Desafios da Amazônia. O programa visa estimular projetos de pesquisa, desenvolvimento e inovação que tragam soluções para as cadeias socioprodutivas da Amazônia Legal. O investimento será feito com recursos do Fundo Amazônia, administrado pelo BNDES, o Banco Nacional de Desenvolvimento Econômico e Social, e coordenado pelo Ministério do Meio Ambiente e Mudança do Clima, em parceria com o Ministério da Ciência, Tecnologia e Inovação. No primeiro edital, os recursos destinados ao programa vão apoiar o desenvolvimento de soluções tecnológicas para as cadeias do açaí, cacau, castanha, cupuaçu e pescado. O superintendente da área de meio ambiente do BNDES, Nabil Kadri, aponta quais são os resultados esperados.
0: Essa iniciativa é uma iniciativa que visa fortalecer as redes de pesquisa e inovação em todos os estados da Amazônia brasileira. A gente pretende aprovar e apoiar 36 soluções tecnológicas para melhorar a tecnologia em cadeias produtivas de produtos da biodiversidade amazônica. São mais de 630 pesquisadores envolvidos nessa iniciativa, com bolsas de pesquisa e mais de 32 universidades e institutos públicos podendo ser beneficiados.
22: Os projetos deverão ser liderados por instituições de ciência e tecnologia da Amazônia Legal, mas podem reunir organizações de todo o Brasil. Poderão participar universidades públicas e privadas sem fins lucrativos, instituições de pesquisa e institutos federais, em parceria com associações comunitárias e cooperativas. Reportagem André de Barros Lima.
1: A partir de agora, famílias que recebem o Bolsa Família não perdem o benefício quando solicitarem o BPC.
8: O pagamento continua enquanto é feita a análise do pedido ao INSS.
2: Famílias em situação de vulnerabilidade social que solicitarem o benefício de prestação continuada, o BPC, podem receber o Bolsa Família durante todo o período de análise do pedido pelo INSS, o Instituto Nacional do Seguro Social. A mudança evita que os beneficiários precisem deixar o programa de transferência de renda antes da decisão sobre o BPC. Até então, muitas famílias eram obrigadas a pedir o desligamento do Bolsa Família porque o valor recebido podia elevar a renda familiar acima do limite exigido para acesso ao benefício assistencial. Com a nova medida, o desligamento do Bolsa Família só acontece se o BPC for concedido ao final do processo. Nesse caso, o INSS comunica a decisão ao Ministério do Desenvolvimento e Assistência Social, Família e Combate à Fome, que interrompe o pagamento do programa. Os beneficiários continuam tendo direito aos valores retroativos do BPC, desde a data do requerimento, com possibilidade de compensação dos recursos pagos pelo Bolsa Família durante a análise do pedido. Para mais informações, acesse gov.br/MDS. Raquel Mariano, para a Voz do Brasil.
1: Mais de 246 mil famílias de baixa renda já receberam antenas parabólicas digitais gratuitas por meio do programa Brasil Antenado.
8: A iniciativa atende moradores inscritos no CadÚnico que vivem em municípios com baixa ou nenhuma cobertura de televisão.
1: A ação contempla 323 municípios de 16 estados e pode beneficiar cerca de 650 mil famílias.
8: Com a nova antena, os moradores passam a ter acesso à televisão aberta com melhor qualidade de som e imagem e a mais de 100 canais gratuitos.
1: As famílias que moram nas cidades atendidas podem solicitar o kit gratuitamente pelo telefone 0800-729-2404 ou pelo site do programa brasilantenado.org.br.
8: O serviço inclui tanto o fornecimento quanto a instalação da antena digital sem custo para os beneficiários.
1: E essas foram as notícias do Governo do Brasil.
8: Uma realização da Secretaria de Comunicação Social da Presidência da República.
1: Com produção da empresa Brasil de Comunicação.
8: Fique agora com o Minuto do TCU. Em seguida, as notícias do Poder Judiciário e do Congresso Nacional. Lembramos que amanhã, dia de Corpus Christi, não tem Voz do Brasil. Boa noite.
1: A gente volta sexta-feira. Bom descanso. Até lá.
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24: STF invalida a idade mínima para a aposentadoria especial em atividades insalubres.
25: TSE mantém inelegibilidade do ex-governador do Rio de Janeiro, Cláudio Castro.
24: Consulta pública sobre o desempenho da Justiça do Trabalho vai até sexta-feira.
25: Boa noite, eu sou Marcela Luiza.
24: E eu sou Walter Lima.
25: O Supremo Tribunal Federal, por maioria, considerou inconstitucional a exigência de idade mínima para aposentadoria especial em atividade insalubre.
24: A corte, no entanto, manteve o fim da conversão de tempo especial em comum e a nova regra de cálculo do benefício. Marta Ferreira.
26: A Confederação Nacional dos Trabalhadores da Indústria questiona dispositivos da reforma da Previdência que passaram a exigir idade mínima para aposentadoria especial e vedaram a conversão de tempo especial em tempo comum para períodos posteriores à promulgação da emenda.
27: Por maioria, o plenário decidiu que é inconstitucional a idade mínima criada pela reforma da Previdência, mas manteve a validade da proibição da conversão do tempo especial em comum e da nova forma de cálculo do benefício.
25: Motoristas e cobradores de ônibus e motoristas de caminhão podem ter direito à aposentadoria especial.
24: Esse entendimento é do STJ. Fátima Uchoa.
28: A tese firmada pela primeira sessão do STJ deve ser seguida por juízes e tribunais de todo o país. O INSS defendeu que após a Lei 9.032 de 95, não seria mais possível conceder aposentadoria especial a motoristas e cobradores de ônibus e a motoristas de caminhão por causa da profissão, pois teria de ser comprovada a exposição a agentes nocivos químicos, físicos ou biológicos e que não há previsão expressa sobre o caráter penoso da atividade. Porém, segundo o relator ministro Gurgel de Faria, o regulamento da Previdência não exclui esses trabalhadores do benefício, mas cabe a cada um demonstrar que exerceu atividade com riscos à saúde ou integridade física.
25: TSE mantém inelegibilidade de Cláudio Castro, ex-governador do Rio.
24: Ele foi condenado por abuso de poder político e econômico, condutas vedadas e captação ilícita de recursos nas eleições 2022. Fábio Ruas.
29: Os ministros do TSE entenderam que não houve omissão, obscuridade ou contradição na decisão de março deste ano. O relator ministro Vilas Boas Cueva destacou que não há contradição e omissão quanto à suposta maioria formada para cassação do diploma, isso porque apenas 3 ministros votaram nesse sentido, de um total de 7. Com isso, Cláudio Castro continua inelegível, mas não teve o diploma eleitoral cassado.
25: Termina sexta-feira o prazo para quem quiser participar da consulta pública da Justiça do Trabalho.
24: Você pode ajudar o Judiciário a desempenhar melhor suas funções em todo o país. Larissa Batista.
30: Até sexta-feira, você pode dar a sua opinião sobre o que deve ser prioridade da Justiça do Trabalho para os próximos anos. Você pode, por exemplo, dizer o que pensa sobre a forma como a Justiça do Trabalho atua e como poderia melhorar. Será que os processos são analisados com agilidade? É fácil ter acesso aos serviços da Justiça do Trabalho? Em qualquer lugar do país, o trabalhador ou a trabalhadora deve conseguir esse atendimento. Mas será que ele acontece? Se você tem alguma sugestão, essa é a chance de fazer a Justiça do Trabalho se tornar cada vez mais um meio seguro de cuidar das relações trabalhistas. Então, acesse tst.jus.br e participe.
25: Justiça condena motorista por transporte de cocaína em carga de carne em Goiás.
5: A denúncia foi apresentada pelo MPF, Vanessa Pereira.
9: Os mais de 529 quilos de cocaína, avaliados em cerca de R$ 37 milhões de reais, estavam escondidos em meio à carga de carne bovina que utilizava selos adulterados para simular a regularidade do transporte. Além disso, a droga exibia marcas de consórcios internacionais. O motorista do caminhão foi condenado a 10 anos de prisão e pagamento de multa por tráfico transnacional de drogas e uso de lacres com selos de Serviço de Inspeção Federal falsificados.
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25: Uma boa noite.
5: E até sexta-feira.
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11: Eu sou Paula Groba.
12: E eu sou Humberto Pinheiro.
11: E estes são os destaques de hoje do Jornal do Senado, que começa agora.
12: Presidente do Senado anuncia sessão de esforço concentrado na próxima semana.
11: Proposta pode acabar com financiamento de conteúdos online de ódio e misoginia.
12: Sancionada lei da Copa do Mundo Feminina.
11: Boa noite.
12: Boa noite.
11: Falta pouco mais de um ano para o Brasil receber pela primeira vez a Copa do Mundo de Futebol Feminino. E as regras para a realização do torneio já estão definidas.
12: Uma lei sancionada pelo presidente da República estabelece responsabilidades do governo, garante direitos à FIFA e prevê até indenizações para jogadoras que participaram de edições anteriores da competição. Repórter Bruno Lourenço.
13: O Poder Executivo sancionou a lei que estabelece as regras para viabilizar a realização da Copa do Mundo de Futebol Feminino, que ocorrerá de 24 de junho a 25 de julho de 2027 no Brasil. O texto trata da venda de ingressos, da decretação de feriado nacional em dias de jogos da equipe brasileira, proteção de direitos autorais, regras para captação e distribuição de imagens do campeonato e garantias aos torcedores e profissionais, como a facilitação para obtenção de vistos temporários, de turismo e de trabalho. A ex-jogadora Formiga, que defendeu a seleção em 7 Copas do Mundo e 7 Olimpíadas, torce pelo sucesso do evento e das atletas.
14: E que o ano que vem possamos comemorar tanto quanto esse ano e que as duas taças fiquem no Brasil, né? Desse ano vem e que a outra fique e que possamos cada vez mais evoluir em questão a respeito nós mulheres, que possamos mudar a mentalidade que existe hoje de pessoas achando que ainda não somos capazes, né?
13: A lei também prevê o pagamento de R$500 mil às jogadoras que representaram o Brasil na primeira edição da Copa do Mundo Feminina em 1991 e do primeiro torneio global feminino organizado pela FIFA em 1988. A presidente da Comissão de Esporte do Senado, senadora Leila Barros, do PDT do Distrito Federal, defendeu a premiação.
15: O futebol feminino brasileiro carrega marcas profundas de proibição estatal e de preconceito social. A proibição perdurou por 4 décadas, sendo formalmente revogada apenas em 1979. As atletas que persistiram em sua paixão pelo esporte durante e após a proibição são pioneiras em sentido pleno. E a elas, o Estado brasileiro deve não apenas reconhecimento, mas reparação.
13: 8 capitais brasileiras vão receber jogos da Copa do Mundo de Futebol Feminino. Belo Horizonte, Brasília, Fortaleza, Porto Alegre, Recife, Rio de Janeiro, Salvador e São Paulo.
11: E o Comitê Olímpico do Brasil, responsável pela participação do país nos Jogos Olímpicos e em outras competições internacionais, teve seus 112 anos celebrados em sessão solene do Congresso Nacional.
12: Durante a sessão especial, o presidente do COB, Marco Antônio Laporta,
11: do Brasil, responsável pela participação do país nos Jogos Olímpicos e em outras competições internacionais, teve seus 112 anos celebrados em sessão solene do Congresso Nacional.
12: Durante a sessão especial, o presidente do COB, Marco Antônio Laporta, destacou avanços na legislação.

0: Olímpico do Brasil foi o primeiro Comitê Olímpico Nacional da América do Sul. Desde então, sua trajetória acompanha a própria evolução do esporte brasileiro, desde os primeiros passos da Organização Esportiva Nacional até a consolidação do Brasil como uma potência olímpica reconhecida internacionalmente.
1: O presidente do COB, Marco Antônio Laporta, lembrou os avanços legislativos que permitiram mais investimentos no esporte olímpico brasileiro, como a destinação de recursos das loterias ao setor. A sessão solene contou com a presença de diversos atletas, entre eles Miraildes Maciel Mota, ou Formiga, jogadora do futebol feminino que disputou 7 Olimpíadas com a conquista de 2 medalhas de prata. Formiga ressaltou que a qualificação para uma edição de uma Olimpíada já é a coroação para a carreira de muitos esportistas.
2: Então eu espero que as pessoas tenham consciência que chegar não é fácil. Conquistar uma medalha também não é, né? Que tem adversários ali que não são fáceis. Mas quando conseguimos o passaporte para chegar a uma Olimpíada, já é uma glória, já é uma grande conquista.
1: Leila Barros afirmou durante a sessão solene que os congressistas devem se debruçar nas próximas semanas sobre projetos ligados ao esporte. Caso da derrubada do veto sobre a isenção de impostos de importação para equipamentos esportivos e a criação da Universidade do Esporte.
3: O presidente do Senado, Davi Alcolumbre, anunciou um esforço concentrado para acelerar a votação de matérias pendentes.
4: A primeira delas já tem data para ser analisada: a indicação do novo Corregedor Nacional de Justiça. Repórter Douglas Castilho.
5: O esforço concentrado é um período em que ocorrem sessões para discussão e votação de proposições, podendo ser dispensado o tempo dos discursos dos parlamentares. A votação do nome de Benedito Gonçalves para corregedor do CNJ é a única pauta definida até o momento. Os senadores Stevenson Valentim, do Podemos do Rio Grande do Norte, e Paulo Paim, do PT do Rio Grande do Sul, questionaram o presidente do Senado sobre a proposta de emenda à Constituição que acaba com a escala 6x1, PEC recentemente aprovada na Câmara dos Deputados. Mas Davi Alcolumbre disse que o tema precisa de um debate mais aprofundado e não deve fazer parte do esforço concentrado.
6: Então não é razoável que a Câmara dos Deputados passe 5 meses debatendo um assunto muito relevante para o Brasil, para o povo brasileiro e para a nação, e também para os trabalhadores e para os empreendedores, e o Senado Federal seja obrigado a carimbar um texto aprovado na Câmara.
5: Os demais itens da pauta do esforço concentrado serão definidos pela presidência do Senado em acordo com as lideranças partidárias. Quanto ao fim da escala 6x1, também está em análise a proposta do senador Rogério Marinho, do PL do Rio Grande do Norte, que prevê a possibilidade de os empregados negociarem a jornada de trabalho com os patrões, sem um limite máximo de horas.
3: E o senador Cleitinho, do Republicanos de Minas Gerais, defendeu uma votação célere para o fim da escala 6x1. Apesar de várias propostas já terem sido apresentadas, com o mesmo objetivo, o parlamentar defendeu a votação do texto já aprovado pela Câmara dos Deputados para acelerar a mudança na legislação.
4: Na avaliação de Cleitinho, a medida deve avançar rapidamente no Senado, passando pelas comissões e sendo levada ao plenário o quanto antes. O parlamentar ressalta que a redução da jornada atende a uma demanda dos trabalhadores e, por isso, deve ser analisada com prioridade para o benefício da população.
7: Tudo que é para o povo, acho que tem que andar mais rápido. Passa nas comissões o mais rápido possível, porque eu tenho certeza que se fosse algum tipo de aumento em benefício da classe política, não demorava 5 meses, não. Então, espero que seja o mais rápido possível aqui, porque o povo espera.
3: Já o senador Carlos Portinho, do PL do Rio de Janeiro, é favorável que a proposta seja amplamente debatida no Senado antes da votação. De acordo com ele, por se tratar de uma medida com impacto para trabalhadores, empresas e para o futuro do país, é necessário ouvir representantes de diferentes setores e sanar dúvidas sobre os efeitos da redução da jornada.
4: Portinho destacou que a discussão deve buscar equilíbrio entre os interesses dos trabalhadores e dos empregadores, de forma a evitar prejuízos tanto para a geração de empregos quanto para a atividade produtiva.
8: O que eu tenho cobrado aqui é que essa discussão, ela passe nas comissões, sejam feitas audiências públicas, tem que estar o sindicato dos trabalhadores aqui, da mesma maneira que tem que estar os representantes do setor produtivo. É o que a gente quer discutir. Discutir é importante, é o trabalho do parlamentar.
3: Ganhar dinheiro com desinformação, discursos de ódio e ataques às mulheres pode passar a ser proibido.
4: Um projeto em análise no Senado quer impedir que conteúdos desse tipo sejam remunerados nas plataformas digitais. Repórter Marcela Cunha.
9: O projeto altera o Marco Civil da Internet para bloquear o dinheiro com publicações de conteúdos que ataquem abertamente

0: especialmente as mulheres, criando riscos reais de violência ou discriminação mesmo antes de uma decisão da justiça. Se a rede social for negligente e permitir que usuários continuem lucrando com conteúdos que já tenham sido considerados criminosos, também poderá ser punida. A autora, senadora Augusta Brito, do PT do Ceará, lembra que hoje esse tipo de violência também é impulsionada pelo interesse financeiro e reforça que a ideia é impedir que a liberdade de expressão seja usada como justificativa para a violência.
1: Esse projeto não censura ninguém. Ele apenas afirma que ódio e mentira não podem ser premiados com dinheiro, sem confundir isso com opinião, crítica, ironia, sátira ou debate legítimo.
0: O texto define discurso de ódio, misoginia e desinformação e estabelece regras para a defesa do responsável pela publicação, que será avisado em até 48 horas e terá o direito de apresentar uma defesa para tentar recuperar o valor.
2: Com edição de Paula Groba e trabalhos técnicos de Eliseu Caires, o Jornal do Senado fica por aqui. Acompanhe agora as notícias da Câmara dos Deputados. Boa noite.
3: Boa noite e um bom feriado.
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5: Comissão aprova manutenção de merenda escolar durante calamidades.
6: Avança projeto que proíbe a distinção de gênero entre PM e bombeiros.
5: Projeto dificulta fechamento de salas para educação de jovens e adultos.
7: Boa noite. Avança na Câmara a proposta que estabelece condições mais rigorosas para fechamento de turmas de educação de jovens e adultos. Acompanhe na reportagem de Luiz Cláudio Canuto.
8: A Comissão de Educação da Câmara aprovou o projeto que estabelece condições mais rigorosas para o fechamento de turmas presenciais na rede pública para a educação de jovens e adultos. Segundo o projeto, para fechar turmas, deve haver justificativa do órgão responsável pela gestão da educação, o diagnóstico do impacto da ação e uma manifestação da comunidade escolar e do Ministério Público. A proposta muda a Lei de Diretrizes e Bases da Educação Nacional. O texto do deputado Helder Salomão, do PT do Espírito Santo, foi aprovado conforme o parecer do relator, deputado Luiz Lima, do Novo do Rio de Janeiro. Lima afirma que a educação de jovens e adultos atende a um princípio da Constituição e expressa a garantia do direito à educação.
9: A gente ainda tem um percentual entre 25% e 30% de pessoas que passaram de 20 anos, que têm muita dificuldade com leitura, de compreensão de texto, e essas pessoas também ficam fora do mercado de trabalho. E esse projeto é extremamente meritório, porque facilita e avisa essas pessoas e comunica, faz com que as secretarias de educação municipal e estadual comuniquem às pessoas adultas do nosso país que é direito, sim, ela reingressar à sala de aula para ela aprender a ler, aprender a escrever de forma correta, melhorando a autoestima dessas pessoas.
8: O relator cita dados do IBGE de 2023, segundo os quais a taxa de alfabetização de brasileiros com 15 anos ou mais era de 94,6%, mas entre a população rural era pouco mais de 85%. Aproximadamente 11 milhões de pessoas entre 18 e 29 anos de idade ainda não completaram o ensino médio. O projeto que estabelece condições prévias para o fechamento de turmas presenciais de educação de jovens e adultos na rede pública vai ser analisado agora pela Comissão de Constituição e Justiça. Para virar lei, precisa ser aprovado pelos deputados e senadores. Da Rádio Câmara de Brasília, Luiz Cláudio Canuto.
4: Educação.
5: Comissão aprova a proposta que prevê manutenção de merenda escolar em caso de calamidade pública. A repórter Mônica Tati tem os detalhes.
10: A alimentação escolar poderá ser garantida mesmo em caso de situação de emergência ou estado de calamidade pública reconhecida ou decretada pelo governo federal. É o que prevê projeto aprovado pela Comissão de Educação da Câmara, como explica a relatora, a deputada Sâmia Bonfim, do PSOL de São Paulo.
11: É sabido que, no período letivo, a merenda escolar eventualmente é a única refeição dos educandos mais vulneráveis economicamente. Dessa forma, fazendo justiça às proposições pertinentes, todas elas certamente motivadas pela recente experiência de paralisação das escolas e de aumento da vulnerabilidade das famílias dos estudantes mais pobres, somos pela aprovação do projeto principal.
10: O texto da deputada Sâmia Bonfim também estabelece que se as refeições não puderem ser feitas no ambiente escolar, será garantida a entrega de cestas básicas para as famílias dos alunos que estejam inscritas no Cadastro Único do Governo Federal. O projeto, que prevê a garantia de merenda escolar em caso de situação de emergência ou de calamidade pública, ainda tem que ser votado por mais 3 comissões da Câmara. Se for aprovado em todas, pode seguir direto para a votação no Senado. Da Rádio Câmara de Brasília, Mônica Tati.
4: Relações Exteriores.
7: Sargento Faur, do PL do Paraná, rebate acusações de que integrantes da oposição teriam atuado junto aos Estados Unidos para incentivar o aumento das tarifas contra produtos brasileiros. Ele afirma que defende a busca do diálogo para evitar medidas que prejudiquem o país.
5: Sargento Faur também apoia a classificação de facções criminosas brasileiras como organizações terroristas. O parlamentar avalia que a medida contribui para a efetividade do enfrentamento ao PCC e ao Comando Vermelho.
7: Tadeu Venere, do PT do Paraná, critica a atuação da oposição no caso das tarifas dos Estados Unidos sobre produtos brasileiros. Para ele, houve estímulo a medidas comerciais contra o Brasil. O deputado considera que a articulação externa tenta desgastar o governo federal.
5: Tadeu Venere contesta a tentativa de relacionar o aumento das tarifas apenas a decisões soberanas do governo dos Estados Unidos. O legislador defende a via diplomática e cobra explicações de parlamentares que fazem oposição ao Executivo Federal.
7: Padre João, do PT de Minas Gerais, considera a viagem de parlamentares da oposição aos Estados Unidos uma ameaça à soberania brasileira. Ele pondera que representantes eleitos não podem atuar no exterior contra a economia nacional, nem contra serviços como o PIX.
5: Padre João cobra uma reação do Congresso diante de iniciativas que, em sua visão, incentivam o aumento de tarifas dos Estados Unidos contra produtos nacionais. O deputado argumenta que o papel da oposição é fiscalizar o governo federal e não apoiar medidas contra o Brasil.
7: Érica Cocai, do PT do Distrito Federal, acusa parte da oposição de ser submissa aos interesses estrangeiros, especialmente dos Estados Unidos. Ela critica articulações que prejudicam a economia nacional e entregam recursos estratégicos, como terras raras e minerais críticos.
5: Na visão de Érica Cocai, o governo anterior foi omisso no combate ao crime organizado e permitiu o avanço de milícias e de esquemas financeiros fraudulentos. A deputada reafirma o compromisso da gestão petista com a defesa da soberania nacional e da democracia.
4: Trabalho.
7: Avança nas comissões o projeto que proíbe a distinção de gênero em concursos e carreiras da PM e dos bombeiros. Mais detalhes com a repórter Maria Neves.
12: A Comissão de Segurança Pública da Câmara dos Deputados aprovou proposta que proíbe a distinção entre homens e mulheres nos concursos públicos e nas carreiras de polícias militares e de bombeiros militares. O texto proíbe expressamente a adoção de limites de vagas para mulheres nas leis estaduais e do Distrito Federal. O relator, deputado delegado Paulo Bilinski, do PL de São Paulo, incluiu na proposta que os critérios de avaliação física também devem ser os mesmos para homens e mulheres. Relatora na Comissão de Defesa dos Direitos das Mulheres, a deputada Carol D'Artora, do PT do Paraná, afirma que o objetivo do projeto é garantir isonomia de gênero nos processos de seleção para as polícias e bombeiros militares.
13: Existem critérios que não são técnicos, existem percentuais máximos para o ingresso de mulheres e tudo isso vai a um desencontro daquilo que tem sido proposto no mundo inteiro.
12: Como as polícias e os bombeiros militares são de responsabilidade dos estados, as regras dos concursos diferem de um local para outro. Em Goiás, por exemplo, a legislação limitava a 10% o número de mulheres nas corporações. Em 2023, no entanto, o Supremo Tribunal Federal considerou essa regra discriminatória e, portanto, inconstitucional. Ao apresentar apresentar o texto em 2023, o deputado Pedro Aihara, de Minas Gerais, ele mesmo bombeiro militar, afirmou que o Conselho Nacional da Categoria estimava que as mulheres ocupavam menos de 14% das vagas nas corporações de todo o país. No mesmo ano, de acordo com o Anuário Brasileiro de Segurança Pública, a média de mulheres nas polícias militares era de 12%. A proposta que proíbe discriminação de gênero para ingresso e ascensão nas carreiras militares dos estados ainda será analisada pela Comissão de Constituição e Justiça. Da Rádio Câmara de Brasília, Maria Neves.
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15: Justiça.
5: Marcel Van Hatten, do Novo, do Rio Grande do Sul, denuncia um novo acordo de cooperação entre o INSS e a Confederação Nacional dos Trabalhadores na Agricultura. Ele lembra que a entidade esteve no centro das investigações sobre descontos ilegais nas aposentadorias de milhões de brasileiros.
7: De acordo com Marcel Van Hatten, a mudança no comando do órgão previdenciário abriu caminho para o retorno de práticas criminosas. O deputado faz um alerta aos aposentados e pensionistas para o risco de novas cobranças não autorizadas.
15: Previdência.
5: A Câmara dos Deputados analisa a redução da idade mínima para aposentadoria especial por periculosidade. Proposta nesse sentido já avançou duas comissões, como informa a repórter Sofia Peçanha.
16: Trabalhadores que atuam em atividades que oferecem riscos à saúde ou à integridade física são o foco do projeto de lei em discussão na Câmara dos Deputados. A proposta, já aprovada pela Comissão de Previdência, Assistência Social, Infância, Adolescência e Família da Câmara, reduz a idade mínima para a concessão de aposentadoria especial a esses trabalhadores expostos a agentes nocivos. De acordo com o projeto, o tempo mínimo de contribuição para a aposentadoria especial pode ser de 15, 20 ou 25 anos, dependendo do grau de risco da atividade. Ou seja, quanto maior o risco à saúde ou à integridade física do trabalhador, menor o tempo exigido. A reforma da Previdência estabeleceu como idades mínimas de 55, 58 e 60 anos. Agora, a proposta reduz as idades para 40, 45 e 48 anos. Na comissão, o relator, o deputado Pastor Eurico, de Pernambuco, mudou o texto original, apresentado pelo deputado Alberto Fraga, do PL do Distrito Federal, além de aproveitar alterações aprovadas pela Comissão do Trabalho anteriormente. Pastor Eurico ressaltou que as mudanças nas regras da reforma da Previdência são uma reivindicação antiga dos trabalhadores expostos a agentes nocivos.
17: Então, essas pessoas estão tendo prejuízo e há muitos desses profissionais que já poderiam estar aposentados, estão com risco de vida, saúde muito afetada, muito abalado. Alguns estão com idade avançada, se ele sai do emprego hoje, ninguém mais o quer. Então, nossa preocupação é de honrarmos, respeitarmos, considerarmos e validar essas pessoas que prestaram em todo esse período de sua vida esse serviço à sociedade.
16: Pelo texto, o valor do benefício inicial passa a ser de 100% da média de contribuições. Desde a reforma da Previdência, o cálculo do benefício leva em conta apenas 60% da média de contribuições, mais 2% para cada ano que exceda 15 anos de contribuição para mulheres e 20 anos para homens. A proposta considera ainda a periculosidade da atividade e não apenas os riscos à saúde, contemplando a exposição a agentes químicos, físicos e biológicos, além dos que exercem atividades consideradas perigosas. Entre os exemplos citados estão trabalhos com explosivos, eletricidade, materiais inflamáveis, radiação, ruído e calor excessivos, além de atividades de vigilância patrimonial ou pessoal e transporte de valores. Agora, o projeto que reduz a idade mínima para a aposentadoria do trabalhador exposto a agentes nocivos precisa ser analisado por duas comissões antes do plenário. Para virar lei, precisa ser aprovado pela Câmara e pelo Senado. Da Rádio Câmara de Brasília, Sofia Peçanha.
15: Ciência e tecnologia.
7: Heloísa Helena, da Rede do Rio de Janeiro, apresentou projeto para proibir as bets no Brasil. A deputada afirma que as apostas online provocam endividamento, desespero familiar e sofrimento entre jovens atingidos pela jogatina.
5: Heloísa Helena critica a arrecadação obtida pelo governo federal com a regulamentação das apostas. Ela aponta que a tributação transforma a exploração econômica das famílias em fonte de receita pública, sem enfrentar os danos sociais causados pelas bets.
15: Saúde.
7: Comissão aprova projeto que valoriza escolas de saúde pública como estratégicas para o SUS. A repórter Júlia Lopes nos conta os detalhes.
18: A Câmara dos Deputados reconheceu as escolas de saúde pública, que são instituições voltadas à formação, qualificação e treinamento de profissionais da área, como instituições técnico-científicas do SUS, o Sistema Único de Saúde. O projeto, aprovado na Comissão de Constituição e Justiça, reconhece que essas escolas são capazes de produzir e desenvolver conhecimento e tecnologias, além de preparar profissionais para atuar em situações de emergência em saúde pública. O texto, aprovado pela CCJ, por recomendação da relatora, deputada Lídice da Mata, do PSB da Bahia, manteve a versão apresentada pela Comissão de Saúde, que define normas gerais para a atuação dessas escolas. Na avaliação do autor do projeto, deputado Jorge Sola, do PT da Bahia, a medida é de grande importância para as escolas de saúde pública. Ele destacou ainda que a proposta foi elaborada em conjunto com essas instituições.
19: São escolas que têm um papel muito importante no sistema de saúde e que não estavam previstos no nosso arcabouço legal do SUS.
18: De acordo com a Rede Brasileira de Escolas de Saúde Pública, existem atualmente cerca de 50 instituições desse tipo no país, vinculadas aos estados ou a centros universitários, com atuação nas áreas de saúde pública e saúde coletiva. O projeto, que valoriza a produção de conhecimento e inovação nas escolas de saúde pública, segue agora para o Senado. Da Rádio Câmara de Brasília, Júlia Lopes.
15: Economia.
5: Ao fazer um balanço da gestão federal, Cabo Gilberto Silva, do PL da Paraíba, considera que o atual governo não cumpriu as promessas de campanha. Segundo o deputado, o executivo apresenta desgastes em áreas como saúde, educação, economia e segurança pública.
7: Na visão de Cabo Gilberto Silva, a solução para os problemas do país passa por uma mudança na condução política e econômica. Ele defende a construção de alianças partidárias que tenham como objetivo a atração de investimentos e redução da carga tributária.
15: Meio ambiente.
5: Câmara analisa reforço das medidas contra incêndios florestais. O repórter José Carlos Oliveira tem as informações.
20: Projeto de lei do deputado Dr. Zacarias Calil, de Goiás, aumenta a punição para quem provoca incêndios em florestas, matas, pastagens e outras áreas de vegetação no Brasil. A pena para quem comete tais crimes pode dobrar em relação à atual, com previsão de 4 a 8 anos de reclusão e multa quando a queimada acontecer em unidades de conservação, terras indígenas, reservas legais e áreas de preservação permanente. Além da responsabilização individual dos culpados, a proposta prevê a responsabilidade solidária de empresas e pessoas que financiem, incentivem ou estejam diretamente envolvidas em atividades que resultem em incêndios ilegais. O texto foi aprovado na Comissão de Educação com relatoria do deputado Luiz Fernando Vampiro, do MDB de Santa Catarina.
21: Esse projeto é um projeto amplo, ele trata efetivamente sobre prevenção e conscientização das queimadas no Brasil e, em relação à Comissão de Educação, era específico a parceria entre o Ministério do Meio Ambiente e do Ministério da Educação acerca das políticas a serem implementadas dentro das salas de aula, obviamente de material didático, aperfeiçoamento, capacitação de recursos humanos, para poder estar divulgando efetivamente ações que possam inibir e minimizar os impactos das queimadas no país.
20: O projeto de lei ainda prevê um selo verde de combate a incêndios a ser concedido a empresas que adotem práticas sustentáveis. Também determina a criação de um Centro Nacional de Prevenção a Incêndios Florestais para coordenar essas ações em todo o país. O texto está em análise agora na Comissão de Meio Ambiente. Da Rádio Câmara de Brasília, José Carlos Oliveira.
15: Desenvolvimento Regional.
0: E o do Rocha do MDB exalta o programa Maranhão Livre da Fome, criado pelo governo estadual para combater a insegurança alimentar. Segundo o deputado, a iniciativa alia transferência de renda e capacitação profissional para famílias em situação de vulnerabilidade.
5: E o do Rocha informa que o programa obteve resultados positivos na inclusão produtiva de beneficiários. O parlamentar acrescenta que a medida deve ser apresentada ao governo da Finlândia como exemplo de política pública voltada ao combate à pobreza e à fome.
15: Transportes.
0: Joaquim Passarinho, do PL do Pará, apela aos governos federal e estadual por intervenção imediata nas estradas do norte do país. Segundo ele, a precariedade das BRs e PAs prejudica o trânsito da população, encarece o escoamento da produção e impede o desenvolvimento da região.
5: Joaquim Passarinho ressalta a posição dos portos do norte pela proximidade com o Canal do Panamá e com os Estados Unidos. No entanto, ele afirma que as más condições das estradas eliminam essa vantagem, o que justifica obras urgentes na Transamazônica e na BR-163 durante a estiagem das chuvas.
0: Termina agora o Jornal Câmara dos Deputados, produzido pela Rádio Câmara. O programa teve trabalhos técnicos de Wellington Teles e apresentação de Verônica Lima e Márcio Aquilissardi. Boa noite.
5: A Voz do Brasil volta na sexta-feira. Boa noite e bom feriado.
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4: Esse momento em que você se acha forte, na verdade é um momento perigoso. É em momentos como esse que as pessoas cometem imprudências. E o inimigo vier dizer para você que você está muito fraca, que você não vai conseguir vencer os seus desafios. Nessa hora você tem que erguer os olhos para os céus e dizer: hoje é que eu sou forte. Porque o poder de Deus se manifesta é no dia em que eu sou fraco.
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0: Perguntando aqui a Laura. Pastor, a Bíblia diz que o obreiro deve ser irrepreensível no seu caráter. Caso, pastor, um irmão venha cair no pecado de adultério, ele se torna impossibilitado de assumir qualquer função pastoral, pastor?
1: O cair pertence ao homem. O levantar pertence a Deus. Quer dizer que se ele cometer um erro, apesar de ser um erro grave, se tiver evidências de arrependimento, arrependimento é mudança de atitude. Que ele não mereça mais não ser pastor, imagina. Porque, além desse erro, humanamente falando, todos nós somos passíveis. Estamos sujeitos a muitos erros. Mas não quer dizer. O que nós, como videira, fazemos é que aquele que se casou, divorciou e casou novamente, nós não dizemos que ele está condenado, que não pode ser vencedor, muito menos que não pode ser salvo. Nunca dizemos isso. Amamos os divorciados e cremos que Deus os ama e que tem um propósito para eles. Agora, o que eu estou dizendo é a ocupação de uma função ministerial, pelas implicações. Imagina que o cara esquece de pagar a pensão, ele se tornou, casou novamente, né? E se tornou pastor, e aí ele não lembrou de pagar a pensão. A ex-esposa está furiosa. Aí ela chega no culto, levanta lá e fala, tá pregando aí, mas nem pagar a pensão dos filhos ele paga. Só uma amostra do que pode acontecer, razões pelas quais nós não ordenamos um pastor que se casou pela segunda vez ou mais vezes, mas que haja condenação ou que ele não possa exercer o ministério. Se ele caiu em adultério, foi exposto, foi descoberto ou confessou o erro, se reconciliou com a esposa e acertou essa parte, a vida continua. Porque, havendo reconciliação, se estabelece a harmonia. Aí o inimigo não tem contra que o acusar.
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na verdade, porque eles são contra a prosperidade, mas todos eles são prósperos, mas não aceita falar de prosperidade. Presta atenção, quando o Senhor abrir o seu bom tesouro e liberar a palavra sobre a sua vida, você vai experimentar a bênção de prosperidade. É isso que vem no tesouro. Olha o que diz: pois conheceis o que, meus irmãos? Quantos conhecem a graça? Aqui está escrito que é a graça, não é a troca, não é a barganha, entendeu? Não é ir comprar a bênção em algum prédio dito evangélico, entende? Não é fazer Deus devedor seu, não. Aqui diz: pois conheceis a graça de nosso Senhor Jesus Cristo. Qual que é essa graça? Sendo rico, se fez pobre por amor de vós, para que pela pobreza dele vos tornasseis o quê? É o que está escrito. Quantos creem na chuva do céu? É a promessa. Quando você se apropria da palavra e você anda em linha com ela, mesmo que às vezes você não está vendo a coisa acontecer agora, anda por fé. Deus é fiel, Ele vai cumprir a sua palavra e Ele vai abrir o seu bom tesouro e derramar a sua palavra. Amém, meus irmãos? Aí você fala: pastor, mas esse texto de Isaías 55 está falando disso? Está falando de finanças? Bem, quem diz isso não sou eu, porque olha o que diz o verso 10: porque assim como descem a chuva e a neve dos céus e para lá não tornam, sem que primeiro reguem a terra e a fecundem e a façam brotar, para dar o que, meus irmãos? Semente ao semeador e o que mais? Pão ao que? Presta atenção, a bênção de Deus sempre envolve essas duas coisas, semente e pão. E olha, quem usou esse texto dizendo que está falando de finanças foi o próprio apóstolo Paulo, 2 Coríntios 9, verso 10. Ele está se referindo a esse texto, e ele faz a menção do texto, e o contexto todo é de contribuição. Ele diz: ora, aquele que dá semente ao que semeia e pão para alimento, também suprirá e aumentará a vossa sementeira e multiplicará os frutos da vossa justiça, enriquecendo-vos em tudo, para que haja generosidade. Presta atenção, Paulo está dizendo: olha, essa chuva que cai, ela dá semente e ela dá pão. Quem falou isso? Foi lá em Isaías. Então o texto de Isaías, diz Paulo, está falando de semeadura espiritual, financeira, prosperidade. E qual que é a distinção? Paulo diz: quando Deus derrama a chuva do céu sobre você, Ele te dá duas coisas. Ele te dá semente e Ele te dá pão. Essas duas coisas têm funções distintas. Para que Ele nos dá pão? Para o nosso suprimento. Deus te dá pão para você comer, desfrutar. Mas para que Ele também te dá semente? Para que o ciclo não pare, para que você continue plantando. E quanto mais você planta, mais semente você vai ter e mais pão você vai desfrutar. Isso significa que todo crente possui semente. O problema é que alguns estão comendo a semente. Transformar a semente em comida. E por causa disso não tem desfrutado de mais bênçãos. Pastor, então o que eu tenho que fazer? Você tem que aprender a semear aquilo que Deus te deu para ser semente. Você tem que ter uma mentalidade de suprimento. O Novo Testamento, a Nova Aliança, a mentalidade é sempre de suprimento e não de demanda, exigência. Aí você fala: pastor, como é que é isso na prática? Aquele crente que tem mentalidade de suprimento é porque entendeu a graça. Aquele crente que tem mentalidade de demanda, de exigência, é porque ele ainda vive com base no Velho Testamento, na lei do merecimento. Então, por que que eu estou aqui pregando diante de vocês e falo na presença de Deus, em paz, cheio da alegria do Espírito? Porque minha mentalidade não é de demanda, é de suprimento. Quando eu chego aqui, qual que é a minha cabeça? Eu já sou suprido com a palavra, sou suprido com unção, o Senhor já derramou do céu sobre mim. Quando eu falar, eu vou ter o que compartilhar, porque eu fui enriquecido em toda a palavra, em todo o conhecimento. Isso é o quê? Suprimento. Como é que alguns pastores chegam diante das suas igrejas? Ai, meu Deus, eu tenho que pregar, esse povo é muito exigente. Se eu pregar qualquer coisa aqui vai ser um problema, eles vão cobrar de mim. Ai, eu já preguei tão bem, agora eu tenho que continuar mantendo o padrão, como é que eu faço? A mentalidade dele é de quê? Demanda. Ele está o tempo inteiro debaixo de
demanda.

Quanto mais você vive na demanda, menos justiça, paz e alegria você experimenta. Mas quando você tem mentalidade de suprimento, meu filho, você sempre tem semente para compartilhar, não importa a área. Eu te dei um exemplo meu, mas pode ser aplicado em qualquer coisa. Você chega no seu trabalho, o crente que tem a mentalidade de demanda, como é que ele pensa? Estão cobrando demais de mim, olha o alvo que me deram de venda, essa empresa é destruidora, esses patrões são capitalistas selvagens, eles querem roubar a minha mais-valia, ele está sempre preocupado, porque ele não tem, ele tem demanda. Mas como é que é o crente que tem mentalidade de suprimento? Quando alguém fala, o seu alvo esse mês é tanto, ele fala, o Senhor tem mais para mim, ele vai abrir o seu bom tesouro, o céu, ele vai me dar. Eu não tenho que preocupar se outras vão ter, não tenho que preocupar com crise, não tenho que preocupar com nada, porque o meu Pai vai me dar, já me tem dado. Entendeu a diferença? Quem tem mentalidade de demanda vive estressado, angustiado, fica doente da alma e do físico. Mas quem tem mentalidade de suprimento, ele é sempre surpreendido pela graça de Deus, sempre surpreendido, porque o Senhor dá, porque o Senhor dá. Quantos estão entendendo o que eu estou dizendo? Você chega no culto, chegou a hora de ofertar. Aquele tem a mentalidade de demanda, o que, que ele pensa logo de cara? Eu não tenho. Como é que a igreja pede isso para mim? Eu não tenho. Está cobrando uma coisa que eu não posso fazer. A igreja tem que pensar que estamos numa crise. Olha a dificuldade. Qual a mentalidade dele? De demanda, de exigência. Mas e aquele que tem a mentalidade de suprimento? O que, que ele diz? O Senhor já me deu a semente. Porque ele me dá pão e ele me dá a semente. Então eu vou pegar a semente e eu vou semear aqui hoje. Porque aquele que deu o pão e a semente hoje, vai fazer multiplicar a minha sementeira. E eu vou ter mais semente para semear. Essa é a mentalidade de quê? Suprimento, graça. Quantos estão compreendendo? Eu fico preocupado se você está entendendo ou não o que eu estou falando. São coisas muito simples, mas só pela revelação do Espírito é que você pode entender. Mas quando essas coisas explodem no seu coração, há um liberar de fé inacreditável. Viva com base no suprimento de Deus. No seu casamento, como é que é aquele que tem mentalidade de exigência? Meu marido não faz comigo, meu marido não me dá dinheiro, meu marido não me dá atenção, ele não conversa comigo, olha aí. Ele faz de conta que está conversando, mas ele não me entende. Ele está sempre na demanda. Quem vive pensamento de demanda nunca tem nada. Mas se essa pessoa tem mentalidade de suprimento, eu sou abençoado, Deus me deu esse marido, então ele é abençoado também, o Espírito do Senhor está na minha casa, há um rio de vida jorrando do meu interior, o Senhor está me suprindo. Está entendendo o que eu estou dizendo? Quem você acha que vai ser o vencedor no final? Quem tem mentalidade de suprimento, graça, favor, favor. O Senhor diz que ele já te deu a semente. Quantos querem uma mentalidade de suprimento aqui? Você já tem. Não deixe que o pensamento do mundo, né, mude você de tal maneira que você não compreenda o que está acontecendo. Na palavra de Deus, eu estava lá em Israel agora, tem uma ilustração que ela é tão comum, mas tão falada, mas eu vou falar assim mesmo para você. Quem já foi em Israel, sabe, eu sempre falo isso quando a gente está lá. É a diferença entre o Mar da Galileia e o Mar Morto. O Mar da Galileia, ele recebe o Rio Jordão vindo do norte, o Rio Jordão joga água nele, e no sul, o Mar da Galileia devolve a água para o Rio Jordão, ele recebe e ele dá. Por que recebe e dá? É cheio de peixe, até hoje é assim, cheio de peixe, tem restaurantes que vendem o peixe que é pescado lá na hora. Mas o Mar Morto, ele recebe o Rio Jordão do norte, mas ele não dá nada, e porque ele não dá nada, está cada dia morrendo mais. Todos os anos ele abaixa vários metros, e se nada foi feito, daqui a 30, 40 anos vai desaparecer, vai secar completamente. Por quê? Só recebe, não compartilha nada. Você não é um reservatório, você é um canal de Deus. Se você fosse um reservatório, você receberia e ficaria tudo acumulado, mas seria como o Mar Morto, que não dá nada e por isso está morto. Mas você é só um canal. O Mar da Galileia, apesar de parecer um reservatório, não é, porque ele é só um canal. O rio passa por ele, o rio de Deus vai passar por você. Se você receber e liberar, você vai ser cheio de vida. Mas a medida do que você recebe é, no mínimo, a medida do que você dá. Mas isso do ponto de vista natural, porque do ponto de vista espiritual, o que você recebe e depois dá
é uma semeadura, preste atenção. E a semeadura, ela não é algo natural, ela é sobrenatural, porque a semeadura é baseada no princípio da morte e da ressurreição. A semente de Jesus caindo na terra morre, mas porque ela morre, ela ressuscita novamente e gera fruto. Preste atenção, o princípio da morte e ressurreição é o princípio de Cristo. Quando você entra no princípio de Cristo, filho, você vai colher 100 vezes mais. É algo sobrenatural. Mas alguém gosta de falar: não, pastor, tendo para mim e para minha família, eu estou contente. Eu acho que tem muita ganância na igreja. Ok, um pastor nosso, aconteceu algo interessante com ele, não foi comigo, mas eu achei a resposta dele sensacional. Ele estava conversando com uma irmã, e a irmã estava falando das suas dificuldades. O pastor falou para ela: irmã, você não gostaria de ter mais recurso financeiro, prosperar? A irmã falou para ele: é isso que eu não gosto na igreja, é essa conversa de prosperidade. E aí ele falou para ela: você não quer prosperar? Ela falou: se eu tenho para mim, e ela tinha um filho, ela era mulher separada com um filho, ela falou: se eu tenho para mim e para o meu filho, eu já estou contente, eu agradeço a Deus. Ele falou: irmã, você sabia que tem hoje crianças que estão morrendo de fome em muitos lugares? Seu filho tem que comer, mas tem muitas crianças passando fome. E ela falou: sim. E ele disse: você não gostaria de poder ajudar essas crianças? Na hora que ele falou isso, ela entendeu que quando ela diz: tendo para mim, para o meu filho, que se dane o resto. É isso que ela disse. Mas só pode ajudar quem tem para ajudar. Pobre não ajuda pobre, porque pobre não tem nem para si. Só pode ajudar quem tem. Quantos querem ter para si? Mas quantos querem ter para si e que dá para abençoar ainda? Essa é a mentalidade daquele que ama. Está me ouvindo? Mas o mundo colocou na sua cabeça a ideia de que querer ter vai fazer de você uma pessoa egoísta e gananciosa. Não tem ninguém mais egoísta do que aquele que não quer prosperar. Ele recebeu semente, mas não quer semear. Esse é egoísta. Ele está dizendo: que se dane a igreja, que se dane essa negócio de plantação de igreja, eu já tenho para mim e para o meu filho, estou contente. Então, que os pastores morram de fome lá no Zimbábue, não é no Zâmbia. Entendeu o que eu estou dizendo? É isso, você está falando em outras palavras. Quando você diz que se dane, que morram de fome os missionários, você acha que vai ser abençoado com essa mentalidade? Mas pastor, eu não tenho. Está vendo a mentalidade de demanda? Pensa em suprimento. Deus diz que ele te deu semente, então você tem. Mas é tão pouco, não se preocupe com o que ele tem te dado. Apenas semeie a semente que ele te deu. Para uns Deus dá mais, para outros Deus dá menos. Mas todos receberam, todos. Alguns um talento, outros cinco, mas todos receberam. Semeia, semeia. E você vai ter a colheita sobrenatural de Deus. Quantos de nós ouvimos isso com tanta frequência e achamos que isso é humildade? Meu Deus, é pecado. É pecado. Ah, eu queria poder ajudar tanta gente. Ah, eu já falei para o Senhor: Deus, me dá a graça de administrar riquezas. Porque tem tanta gente precisando, eu gostaria tanto de poder fazer mais. Mas os recursos são limitados, as necessidades são monstruosas. E nós procuramos ser zelosos para administrar o dinheiro de maneira que dê um pouco para todo mundo. E olha, com esse pouco, o Senhor tem feito no nosso meio. Olha quantas igrejas estão sendo abertas. Olha quantas igrejas estão sendo abertas. Mas eu não quero ver esses pastores gemendo. Mas tem alguém que Deus chamou para ir lá para os cafundós da Tanzânia, para morar no interior da Índia. Deus chamou, ele está indo porque ele ama o Evangelho e ama o Senhor, e Deus o chamou. Deus não chamou todos. Ele não chamou você para isso, mas chamou esse irmão. Entendeu? Cabe a nós semear para que ele possa pregar o Evangelho em paz. Que ele não tenha que preocupar com a comida dos filhos todo dia, porque ele sabe: eu tenho irmãos que cuidam de mim. Ah não, ele que dependa de Deus. Não, a mentalidade dele deve ser essa: tudo vem de Deus. Mentalidade nossa é: vamos fazer o melhor que nós pudermos. Quantos estão comigo nisso? Lá em Isaías, capítulo 45, verso 3, também fala do tesouro. Aí tem um outro aspecto importante aqui. Em Isaías 45, há uma promessa de Deus, que diz o seguinte: dar-te-ei os tesouros escondidos, e as riquezas, o que, meus irmãos?
encobertas, para que saibas que eu sou o Senhor, Deus de Israel, que te chamo pelo teu nome. Presta atenção, quando o Senhor abre o tesouro do céu para derramar chuva, Isaías diz que a chuva é a palavra que ele te dá, palavra de certeza, palavra de fé. Jesus disse: ajunte tesouro no céu, porque quando Deus abrir o tesouro do céu, vai ter um depósito multiplicado sobre a sua vida. Mas tem um outro aspecto do tesouro, que existem coisas dentro desse tesouro que não foi você que colocou, é de Deus. E Deus chama isso de tesouro escondido. Existem tesouros escondidos e riquezas encobertas. O que quer dizer com tesouro escondido e riqueza encoberta? Significa que tem algum tipo de negócio que você não está vendo, que ninguém está vendo, e que Deus vai abrir os seus olhos para você ver. Deus faz isso. A promessa de Deuteronômio, em primeiro lugar, é para os judeus, ok? Os judeus são o povo natural de Deus. Quando o Senhor apareceu para Abraão, lá em Gênesis 15, o Senhor disse que a descendência dele seria como a areia do mar e como as estrelas do... Presta atenção, a areia do mar é natural, é terreno, são os judeus. Mas as estrelas do céu são celestiais, apontam para nós. Somos nós. Dois aspectos do povo de Deus: o Israel natural e o Israel espiritual. A promessa, em primeiro lugar, é para o Israel natural, mas também é para nós, se recebermos pela fé. Quantos dizem amém? Sabe o que acontece com os judeus? Frequentemente estão descobrindo novas áreas, nichos, para ganhar dinheiro. Você vê esse judeu chamado Mark Zuckerberg, que criou o Facebook. O que é o Facebook? Vamos ser franco. É uma bobagem sem tamanho. Mas ele, há uns 18 anos atrás, enxergou potencial onde ninguém enxergou. Havia uma riqueza encoberta, um tesouro escondido. Ele investiu no Facebook, hoje é uma das maiores empresas do planeta. Todo mundo está lá. E ele ganha dinheiro. Como? Fazendo propaganda. Quando o Google começou o trabalho deles, ninguém sabia como é que ia ganhar dinheiro, porque eles ofereciam tudo de graça. Quer um programa para escrever? Tipo Word? Tem aqui, de graça, pode baixar. Quer isso, quer aquilo, tudo de graça. Está lá no YouTube, é de graça. Mas ninguém imaginava como eles iam ganhar dinheiro. Hoje é uma das empresas mais lucrativas do planeta. Isso era uma riqueza escondida. Estou falando de exemplos grandiosos. Mas durante a história isso é muito comum. Eu estava lendo no século XIX, presta atenção nisso, no século XIX, nos Estados Unidos, existiam muitos poços de piche. Sabe o que é piche? Aquele negócio preto que usa para fazer asfalto? Tinha muito, aquilo é uma coisa que tem na natureza, poços daquilo. E os fazendeiros tinham medo, porque o negócio pega fogo, é inflamável. Então, quando um fazendeiro ia comprar um terreno, ele contratava uma empresa para perfurar, para ter certeza que não tinha piche. Por quê? Porque ninguém precisava de piche no século XIX. No final desse mesmo século, inventaram o motor a combustão. Que precisava de quê? Combustível, gasolina, querosene. E esse combustível vem da onde? Petróleo, piche. Hoje, quantos gostariam de ter um pocinho de piche lá nessa fazenda? Só que agora não é mais riqueza oculta. Naquela época era. E eles pagavam para se livrar daquilo. A cada geração, olha para cá, Deus revela novas fontes de riqueza. A cada geração. Riquezas mudam de mão. Está me ouvindo? Deus é que faz isso, porque é Ele que vai abrir o tesouro do céu. Quantos dizem amém sobre isso? Ele é que vai abrir. Olha para cá. Tem alguma coisa perto de você que Deus vai usar para trazer prosperidade na sua vida. Mas ninguém está vendo, ou se está vendo, não está atribuindo valor. Quando nós compramos esse prédio, aqui era um galpão, ninguém ligava a mínima para isso aqui. Quando nós compramos o prédio, um pastor de uma grande igreja de Goiânia, eu encontrei com ele, ele falou: escuta, como é que vocês viram aquele imóvel? Eu passo por lá quase todo dia, nunca vi. Estava à venda? Eu falei: tentaram vender muitas vezes, não acharam o comprador. Eu falei: vou comprar esse negócio. Aí alguém fala: por que ele passou aqui e nunca enxergou? É claro que Deus tinha para nós, mas presta atenção, era um tesouro escondido, era uma riqueza que estava oculta. Há algo que está oculto e Deus quer mostrar para você. Quando Abraão voltou da guerra, Melquisedeque, rei de Salém,
Melquisedeque significa rei de justiça. Salém significa paz. Ele era rei de justiça e era rei da paz. O autor de Hebreus disse que esse cara é Jesus. Ele saiu ao encontro de Abraão. Presta atenção. Melquisedeque é Cristo, o sumo sacerdote, porque Melquisedeque era sacerdote de El Elyon, o Deus Altíssimo. Jesus hoje é sacerdote segundo a ordem de Melquisedeque. Pergunto para você: Melquisedeque permanece hoje? Cristo permanece hoje? Ele continua sendo rei de justiça e rei da paz? Ele saiu ao encontro de Abraão e levou pão e vinho. Pão e vinho aponta para quê? Para ceia. Eu pergunto para você: o pão e o vinho permanecem hoje? E o que que Abraão levou para ele? O dízimo. Abraão é o pai da fé. Paulo diz aos Gálatas que nós somos filhos de Abraão. Os filhos de Abraão permanecem hoje? Então, como filhos de Abraão, o dízimo permanece também. Você não pode dizer que tudo permanece menos o dízimo. Melquisedeque permanece, o pão e o vinho permanece, os filhos de Abraão permanecem, mas o dízimo não, esse acabou. Não. Se Melquisedeque continua vindo ao seu encontro para te trazer pão e o vinho, então venha ao encontro dele trazendo o seu dízimo, que representa tudo que você tem. Mas o diabo quer eliminar a contribuição na casa de Deus, para eliminar o crescimento, eliminar o avanço. Então eu não vim aqui hoje te fazer promessas vazias, ou para te ensinar coisas tolas. Não, eu vim aqui te falar de revelações da palavra de Deus. E espero que os seus ouvidos tenham estado abertos para entender isso. Com qual objetivo? Para que você dê com alegria, para que você faça por amor de Cristo e por amor do Evangelho. E a promessa é: você vai receber 100 vezes mais. Amém. Feche os seus olhos. Pai, louva ao Senhor porque irmãos têm dado o seu tempo, irmãos têm consagrado seus talentos, seus dons, têm liderado na tua casa. Tudo isso, ó Deus, tem sido consagrado ao tesouro. Pai, e o Senhor declara que vai abrir o tesouro do céu. Hoje nós estamos aqui depositando algo nesse tesouro, para que quando o Senhor abrir, nós possamos receber, como diz tua palavra, 100 vezes mais, porque essa é a promessa do Senhor. Pai, nós fazemos por amor a ti, e por amor do Evangelho. Nós amamos essa mensagem, nós amamos essa verdade que conquistou o nosso coração. Nós amamos esta obra e queremos vê-la avançando e crescendo. E que da mão do Senhor eles recebam a recompensa, porque o fazem com alegria, porque também eles amam ao Senhor, amam o Senhor e o fazem como expressão de adoração. Livra-nos, Pai, de toda avareza, porque aquele que sabe o quanto foi amado se torna generoso na tua presença. Livra-nos, ó Deus, da idolatria ao dinheiro, da ganância, de andarmos à procura do nosso interesse, mas dá-nos, Senhor, o privilégio de desfrutar da tua bênção, sem medida, sobre nós, a cada dia, derrama a tua chuva, libera a tua palavra hoje, ó Deus, para que possamos emprestar a muitos, mas nunca pedir emprestado, em nome do Senhor Jesus.

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2: Pastor Rigonato, me chamo Marcos e a minha dúvida é a seguinte: quando estivermos no céu com o Senhor, estaremos vivendo pela fé e todos aqueles que creram terão o seu corpo glorificado?
3: Teremos um corpo glorificado? Sim. Nós habitaremos um corpo incorruptível. No Éden, nós perdemos essa incorruptibilidade com a queda. Comer da árvore da vida seria comer do próprio Cristo. Cristo está do primeiro versículo de Gênesis até o último de Apocalipse. E ali no Gênesis, ele é a árvore da vida. E no futuro, nós estamos caminhando para essa glorificação. Estamos caminhando para a estatura do varão perfeito. 1 João 3:2, como ele é, nós seremos. Então, como que Jesus é? Ele habita num corpo glorificado. Ah, mas nós viveremos pela fé? Sim, vamos viver pela fé. Sem fé é impossível agradar a Deus. Ainda que estejamos, tudo esteja patente aos nossos olhos, nós caminhamos na dimensão espiritual. E tudo que é do espírito, o ponto de partida é a fé. Hoje eu aproveito isso para te dar um conselho. Não tente induzir a Deus expressando sofrimento, tristeza, dor, lamentos, lamúrias, reclamações. Não, isso não move a Deus. O que move a Deus é fé. Se você agir por fé, acreditar que Deus é bom, como o pai tratou o filho pródigo. Porque aquele garoto, ele creu numa medida pequena, mas ele creu que na casa do pai era melhor, desejando comer da comida dos porcos, mas nem podia, porque seria uma probabilidade do trabalho. E ele falou: na casa do meu pai tem muita comida, os trabalhadores dele estão muito melhor do que eu, vou pra lá. Apesar que ele teve uma ideia errada, mas teve uma medida de fé. Quando você tem fé, você prospera. E na eternidade viveremos uma dimensão também de fé. Daí Deus vai revelar medidas dos tesouros escondidos de Cristo. Olha, o conhecimento de Deus é inesgotável. Quando estivermos na eternidade, não pense que nós chegaremos ao pleno conhecimento de todas as coisas. E o conhecimento sem fé é letra morta, coisa sem vida. Mas o conhecimento com fé, ele gera propósitos de esperança no coração. É algo muito grande, poderoso e profundo. Mas sempre viveremos por fé.
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2: Então, não é porque tem um nome de evangelho que significa que é de Deus. E mesmo tendo o nome de um personagem bíblico importante como Barnabé, não significa que foi Barnabé que escreveu. Barnabé jamais escreveria isso. Esse evangelho, segundo Barnabé, está incluído entre outros evangelhos. O evangelho segundo Tomé, o livro de Enoque. Eu pessoalmente coleciono esses livros. Eu tenho lá em casa mais de uma dezena de livros apócrifos. Por que são chamados de apócrifos? Porque não tem o selo de veracidade nem de autorização dos pais da igreja, ok? A Bíblia que você tem na mão, ela é inspirada por Deus, mas a maneira como ela chegou até nós foi também através da tradição, ok? Os pais da igreja, eles reconheciam que esses livros tinham selo de fato da autoridade apostólica. Então temos que ter muito cuidado com qualquer outro evangelho, e eu louvo a Deus por essa pergunta, porque justamente hoje nós vamos ler esse versículo no livro de Gálatas. Qualquer um que pregar outro evangelho seja anátema. Vamos ler isso? Gálatas capítulo 1, do verso 1 até o 10. Paulo, apóstolo, não da parte de homens, nem por intermédio de homem algum, mas por Jesus Cristo e por Deus Pai, que o ressuscitou dentre os mortos, e todos os irmãos meus companheiros, às igrejas da Galácia, graça a vós outros e paz da parte nosso Deus e Pai e do Senhor Jesus Cristo, o qual se entregou a si mesmo pelos nossos pecados, para nos desarraigar deste mundo perverso, segundo a vontade de nosso Deus e Pai, a quem seja a glória pelos séculos dos séculos. Amém. Admira-me que estejais passando tão depressa daquele que vos chamou na graça de Cristo para outro evangelho. Outro evangelho. Preste atenção nessa expressão. Paulo estava admirado que os gálatas estivessem passando para outro evangelho. Outro aqui, no original, é alus, que significa outro, mas que é parecido, do mesmo tipo. Esse é o maior engano do inferno. Verso 7. O qual não é outro, senão que há alguns que vos perturbam e querem perverter o evangelho de Cristo. Mas, ainda que nós, ou mesmo um anjo vindo do céu, vos pregue evangelho que vá além do que vos temos pregado, seja anátema. Assim, como já dissemos e agora repito, se alguém vos prega evangelho que vá além daquele que recebestes, seja anátema. O que quer dizer a palavra anátema? Essa é uma palavrinha que é exatamente igual no grego, anátema. Anátema significa ser separado de Deus para sempre, ser amaldiçoado. Lançar um anátema é lançar uma maldição. Talvez a expressão atual, a expressão talvez coloquial, mais próxima de anátema, se fosse traduzir na linguagem de hoje, seria que vá para o inferno. Seria se ele dissesse assim: qualquer um que prega o evangelho além do que vos temos pregado, que vá para o inferno. Mas o vá para o inferno aqui é no sentido literal da frase, não no sentido simbólico. Significa que alguém que está condenado à danação eterna. Portanto, você tocar no evangelho é algo muito grave. O evangelho é algo sagrado. Verso 10. Porventura procuro eu agora o favor dos homens ou de Deus? Ou procuro agradar a homens? Se agradasse ainda a homens, não seria servo de Cristo. Muito bem, nessa introdução, quero colocar alguns tópicos para você. Primeira coisa, a carta aos Gálatas provavelmente foi a primeira carta que foi escrita. De todas as cartas que o apóstolo Paulo escreveu, 13 ou 14, A primeira, certamente, foi a carta aos Gálatas, que foi escrita mais ou menos no ano 48 ou 49 da nossa era. Você deve saber que Jesus foi crucificado no ano 30. Então, foi mais ou menos 18, 19 anos depois da crucificação e ressurreição. É a primeira carta. Essa carta não foi destinada a uma igreja, ok? Ela foi destinada a um grupo de igrejas. Galácia não era uma cidade. Galácia era uma região do Império Romano. Ok? É como no Brasil hoje. Nós temos estados. Então, o estado não é uma cidade. Dentro do estado tem muitas cidades. A Galácia era uma província romana. Dentro da Galácia tinha muitas cidades. É por isso que Paulo fala no verso 2. Ele diz assim: e todos os irmãos, meus companheiros, às igrejas da Galácia. Observa que ele coloca no plural, porque é para as igrejas da Galácia. Quais igrejas havia na Galácia? Essas igrejas você pode ler depois, lá em Atos capítulo 13 e 14. Na primeira viagem missionária de Paulo, foram cidades aonde ele foi, que eram Antioquia da Pisídia, Listra, Icônio e Derbe. Apenas como curiosidade para você. Pelo menos quatro cidades. Cada uma dessas cidades tinha uma igreja local, porque para cada cidade uma igreja. Esse era o padrão da palavra de Deus. Por isso que está no plural, as igrejas. Não é no sentido moderno de denominações, que tem muitas igrejas com nomes distintos. Nada disso. Não existia isso. Era apenas uma igreja em cada cidade. E todas as vezes que se falava das igrejas no plural, é porque se referia a várias cidades naquela época. Você sabe, existe o conceito bíblico de igreja local e de igreja universal. E aqui eu não estou falando de denominação, preste atenção. A igreja local é a igreja numa cidade. A igreja universal ou a igreja invisível é a reunião de todos os crentes, incluindo até aqueles que já partiram e que estão incluídos no corpo de Cristo. Amém, meus irmãos? Qual que é o tema da carta? Então, as igrejas da Galácia, você observa que Paulo já começou a carta logo de cara exortando os irmãos. Toda carta de Paulo começa com a saudação, depois ele faz uma oração, ou ações de graças, pelos irmãos daquela igreja. Você pode ver esse padrão para a igreja de Éfeso, Filipos, Colossos, Tessalônica, sempre a mesma coisa. Paulo dá ações de graças, ele ora, depois ele começa a falar o assunto da carta. Mas para os Gálatas não tem nada disso, é só uma saudação, imediatamente ele já começa a exortar. Porque havia um problema sério ali. Qual que era o problema? O problema é que as igrejas da Galácia estavam voltando a praticar a lei de Moisés. Estavam abandonando a graça para de novo observar aqueles mandamentos e ordenanças do Velho Testamento. Paulo faz no livro de Gálatas algumas acusações muito sérias a respeito da igreja ali. Porque eles estavam abandonando a graça de Deus, houve algumas consequências. Não existe teologia neutra. Tudo que você acredita vai afetar o seu comportamento. Tudo o que passa a ser convicção, em algum momento, vai afetar a sua conduta. Portanto, não tem essa história de teologia inofensiva. É muito comum isso. Você vê às vezes algum irmão falando algo que está fora da palavra de Deus e o outro diz: para que essa intolerância? Para que isso? Deixa. Não, na verdade é um equívoco esse pensamento. Nós temos que ser absolutamente precisos com aquilo que a palavra de Deus diz. Temos que ser muito cuidadosos sobre isso. Vou te dar alguns exemplos. A falta de precisão e a consequência disso na prática. Algumas pessoas, por exemplo, elas dizem, é muito comum ouvirmos isso, quando tem um irmão em pecado na igreja, o que, que elas dizem? Jesus disse que na igreja sempre vai ter joio e trigo. Quem já ouviu isso? Pois é, você sabia que isso não está na Bíblia? Isso é uma mentira deslavada, que as pessoas passam a acreditar piamente. E por que passam a acreditar piamente? Imaginam que dentro da igreja é o lugar para haver joio, mas está errado. Ah, pastor, Jesus falou sim de trigo e joio. Falou mesmo, lá em Mateus capítulo 13, quando ele contou a parábola. E ele explicou
3: que o campo onde havia trigo e joio não é a igreja, é o mundo. O mundo é o campo onde tem joio e trigo. A igreja não. 1 Coríntios capítulo 5, Paulo fala: expulsai de entre vós o malfeitor. Ou seja, o mundo é um campo, mas a igreja é lavoura de Deus. Você entende isso? Na lavoura de Deus, ele só planta trigo, ele não planta joio. Na lavoura de Deus, ele vigia para o inimigo também não vir plantar o joio. Na lavoura de Deus, só tem trigo e só pode ter trigo, não há espaço para o joio entre nós, mas no mundo tem que haver espaço. O que que significa isso? Significa que, irmão, lá no mundo, nós não temos o direito de querer exigir que as pessoas façam do mesmo jeito que nós. Lá no mundo, nós temos que tolerar aqueles que até mesmo se dizem cristãos, mas não têm o comportamento de cristão. Percebe como um conceito errado produz depois problemas na vida da igreja? Estava reunido com os pastores e de repente um dos pastores falou algo, e aquilo na mesma hora o Espírito me deu clareza de que era um conceito equivocado. Ele falou: pastor, mas você não pergunta se os irmãos são dignos de tomar a ceia? Falei: não, não pergunto, Deus que me livre disso, hein? Quem que é digno de tomar a ceia? Na mesma hora o Espírito me deu clareza de que era um conceito equivocado. Ele falou: pastor, mas você não pergunta se os irmãos são dignos de tomar a ceia? Falei: não, não pergunto, Deus que me livre disso, hein? Quem que é digno de tomar a ceia? Não, porque a palavra de Deus diz:

E ficavam bêbados. Eles ficavam de jejum o dia inteiro para comer até na hora da ceia. Entendeu o que eu estou dizendo? Aí Paulo fala, o que vocês estão fazendo é irreverência, isso é pecado. Não pode participar da ceia de maneira bagunçada. A ceia tem que ser celebrada com santidade, seriedade e respeito. Mas em nenhum momento Paulo fala, vê se estão tomando a ceia, se vocês são dignos. E alguém fala, pastor, mas isso não é bom? Não é bom nós analisarmos se somos dignos ou não? Não, na verdade não é bom você fazer isso, é ruim. No dia da ceia, é o dia de você entender que você não é, nunca foi e nunca será digno de receber nada da parte de Deus. Você só recebe porque você recebeu a justiça de Cristo agora. E por causa da justiça de Cristo, você pode tomar o pão e beber do cálice. É porque Cristo é a nossa justiça que nós oramos no nome dele. É porque Cristo é a nossa justiça que nós pregamos o evangelho, que nós lideramos célula, que nós oramos com enfermos, que nós expulsamos demônios. Aquele que fica pensando se é digno ou não, aquele que fica analisando se é digno ou não, ele só pode ter duas respostas possíveis. Quais são elas? Primeiro, ele vai concluir que é digno. Ele vai concluir e dizer, não, eu estou bom na foto. Sou bom pai, bom marido, bom trabalhador, bom cidadão, eu posso tomar ceia. Esse sujeito pode tomar ceia, meus irmãos? Por que que ele não pode? Que ele está confiado na justiça própria. A Bíblia fala que isso é trapo de imundícia e é pecado. É pecado. Então, quem pensa que é maravilhoso, está errado. Nossa maravilha é Cristo em nós. Bom, qual a segunda resposta que ele pode ter, conclusão que ele pode ter depois de se analisar? Ele pode concluir, não sou digno. Não sou digno. E aí na hora que ele não é digno, ele faz o quê? Na hora que alguém vem trazer o pão e o vinho para ele, ele faz o quê? Hoje não, não estou em condições. Já viram isso? Parece espiritual, né? Mas você está desprezando o sacrifício de Jesus. Você está dizendo que o sacrifício de Jesus não foi suficiente para lavar o seu pecado. Você não pode tomar a ceia mesmo não, você não crê no sangue. Porque quem crê no sangue é aquele que diz o seguinte, a minha justiça é Cristo. E se há pecado em mim, eu sou lavado pelo sangue de Jesus. E eu agora vou sentar à mesa do Senhor para beber o vinho e comer o pão, porque o vinho é o sangue que foi derramado por mim, e o corpo é o que foi moído por mim, e é por causa do pão e do vinho que eu tenho acesso ao trono de Deus. Você vê, os dois estão errados. Mas aí o tadinho do pastor, ele está lá na igreja dele todo domingo, ou perdão, todo mês, né? Uma vez por mês, primeiro domingo, ele está lá levando os irmãos a tirar uma conclusão, você é digno ou não é digno? Mas ele tinha que avisar desde o começo, se olhar não resolve, porque não tem nada a ver com o que você é, tem tudo a ver com o que ele é. Não tem nada a ver com o que você faz, tem tudo a ver com o que ele já realizou na cruz. Essa é a graça do evangelho, quantos compreendem o evangelho? Aí você fala, pastor, mas era uma coisa que parecia tão piedosa, tão boa. Mesmo parecendo piedoso, parecendo bom, se vai contra a palavra de Deus, vai produzir uma conduta errada. Pergunto para você, algum irmão vai querer liderar nessa igreja desse pastor? Vai ou não? Não vai, porque do mesmo jeito que ele faz a pergunta na hora da ceia, ele faz também na hora de liderar. Será que eu sou digno ou não de liderar? Qual a resposta que ele tem? Duas possíveis. Um, ele vai achar que é digno, vai ser um líder horroroso. Outro, ele vai achar que é indigno e não vai querer liderar, porque quem é ele para liderar? Em ambos os casos, desagradou a Deus. Como é que ele vai orar com o enfermo? Porque antes de orar, ele vai perguntar, será que eu sou digno ou não? Aí ele vai concluir, não, eu não sou digno, porque quem sou eu para orar com o enfermo? Ele não é nada, mas o dia que ele entender que é Cristo que tem que ser e não ele, ele vai se arrepender do que ele está pensando. Então ele também não quer expulsar demônio, porque ele vai chegar e vai perguntar, peraí, será que eu sou digno ou não? Você vê, uma coisinha que você faz no dia da ceia, você vai fazer depois diante de muitas outras. Vai produzir em você duas posturas. Ou ficar paralisado, passivo, achando que é incapaz e indigno. Ou vai se encher de justiça própria. Vai se tornar um fariseu e nunca vai ser instrumento de Deus. Mas feliz é aquele que anda pela graça de Deus. Que não olha para si mesmo. Que olha para Cristo e faz a obra confiado no sacrifício de Cristo. Não confiado em si mesmo. Esse é o evangelho que Paulo pregou e é o evangelho que nós pregamos também. É tudo pela graça mediante a fé. Diga amém. Amém. Quando você quer receber algo, você diz amém. Amém. Não existe convicção neutra. O que aconteceu com os irmãos Gálatas? Apareceu lá alguns judeus dizendo para eles o seguinte: olha, vocês têm que se circuncidar.

0: para poder servir a Deus. Não basta só crer em Jesus, não basta só confiar no sangue, tem também que fazer algumas coisas aí, meu amigo. E entre elas, a principal, obviamente, era se circuncidar. Agora, olha o que Paulo diz no capítulo 5, verso 4. Abra aí a sua Bíblia. Gálatas 5, verso 4. Paulo diz assim: quando o pessoal resolve guardar a lei de Moisés, ele dá um veredito, ele fala: de Cristo vos desligastes, vós que procurais justificar-vos na lei, da graça decaíste. Uau! Que coisa séria. Essa era a condição dos gálatas, por isso que Paulo está escrevendo. Paulo falou algumas coisas deles. Primeiro, fala que eles se desligaram de Cristo. Pastor, eles negaram a Jesus? Não, eles continuavam crendo em Jesus, continuavam crendo em Cristo. Mas por que que Paulo fala então que eles desligaram de Cristo? É porque agora, além de crer em Jesus, eles também achavam que precisavam de boas obras para serem aceitos diante de Deus, para se justificarem, para serem tidos como justos diante de Deus. Paulo diz: todas as vezes que você rejeita a graça, você se desliga de Cristo. Cristo é a fonte, ele é o reservatório, a caixa d'água. Toda vez que você rejeita a graça, a torneira se fecha. Você continua conectado a Cristo no sentido de que você crê nele, mas não desfruta de nenhum benefício. É uma corrente elétrica que ficou interrompida. Isso é ser desligado. Preste atenção que essa é uma acusação séria que infelizmente muitos crentes vivem hoje. Muitos crentes estão desligados de Cristo no sentido prático da palavra, porque apesar de dizerem que creem em Cristo, não desfrutam do suprimento completo. Por quê? Porque não vivem debaixo da graça, vivem debaixo da lei o tempo inteiro, debaixo do esforço próprio. A lei é o favor merecido, a graça é o favor e merecido. A lei é o favor o que, meus irmãos? E a graça é o favor? Na semana atrasada eu falei para os irmãos aqui a diferença entre a lei e a graça. A lei é o favor merecido, a graça é o favor e merecido. A lei é o favor o que, meus irmãos? E a graça é o favor? Presta atenção. O que é o favor merecido? Deuteronômio 28. Se você ouvir atentamente as palavras desta lei, tendo cuidado de cumprir tudo quanto nela está escrito, então, e só então, virão e te alcançarão essas bênçãos. O que é isso? É favor merecido? Sim ou não? Sim. Se você merecer, você vai receber. Essa é a lei. Muitos crentes não vivem debaixo da lei. Ele só acha que está bem com Deus quando ele cumpre alguma coisa. Ele só acha que Deus está feliz com ele se ele cumpriu todos os mandamentos. Ele só acha que pode ter paz com Deus se ele estiver totalmente certinho. Alguém pode estar pensando que eu sou a favor de viver no pecado. Preste atenção, nada disso. Estou apenas dizendo que a nossa vida é baseada no favor imerecido. Eu não trabalhei, mas olha eu aqui para receber o salário, Jesus. Aí alguém fala: mas que cara de pau. Mas a graça é essa santa cara de pau. Você não trabalhou, mas pela graça de crer no favor imerecido, você vai lá para receber. E o Senhor fala: só porque você creu na graça, você é justificado, eu vou te dar ainda muito mais do que você está esperando. Você tem medo de crer nisso? Esse é que é o problema. Você tem medo de crer na graça e parecer que está abusando. Você tem medo de crer na graça e parecer que agora pode fazer tudo o que quer. O problema seu é que a graça é um negócio tão extraordinário que você tem medo dela. Mas o dia que você entender que é nessa graça que você tem que viver, você vai viver a vida de perfeita paz. Só tem paz quem anda pela graça. Está me ouvindo? Quem anda pela lei não tem paz. Por quê? Porque ele nunca consegue merecer nada. Quem que consegue? Se você for minimamente honesto, você vai ver que você não consegue merecer coisa alguma. Não dá para você merecer. Eu não mereço ser ouvido na mim quando eu oro. Por que que Deus iria ouvir minha oração? Eu não mereço. Eu apronto, eu erro. Mesmo quando eu quero acertar, eu estou errando. Até orando eu peco. Até confessando que sou pecador eu peco. Eu fico pensando: poxa, não sou tão mal assim. Até que eu sou bonzinho, estou aqui confessando que eu sou pecador. Você nunca pensou isso enquanto confessa? Quer dizer, até confessando que não presta, você começa a achar alguma coisa. Quer dizer, como é que você pode orar?
1: Nunca poderia. Por isso nós vamos em nome de Jesus. Essa é a graça. Está dizendo: Pai, eu estou aqui não confiado na minha justiça, estou aqui confiado na justiça de Cristo. Cristo é justo, nunca pecou. Eu estou aqui confiado, vou pedir em nome dele. Como o Senhor não pode deixar de ouvir a oração de um justo, olha eu aqui com a justiça de Cristo diante do Senhor. Quantos concordam que isso é extraordinário? Mas parece loucura. E é loucura para os que se perdem. Mas para aqueles que são salvos é o poder de Deus. Por isso, quem não vive na graça, desliga-se de Cristo. Aí Paulo fala, outra coisa ele diz, olha, vocês que procuram justificar pela obra da lei, caíram da graça. Decaíram da graça. O que é decair da graça? Significa que saíram da posição de receber. Isso também nos mostra que a graça é uma pessoa, é o próprio Cristo. Decaiu de Cristo, não quer dizer que ele decaiu da fé. Não quer dizer que ele abandonou a fé. Quer dizer apenas que a fé dele está errada. E uma fé errada produz resultados ruins. É preciso ter uma fé correta para receber apropriadamente do Senhor. Diga amém. Terceira coisa. Aliás, você sabe, lá em Romanos 6,14. Abre aí Romanos 6,14. É um versículo que todo crente tem que saber de cor. Romanos 6,14. Paulo diz o quê? Porque o pecado não terá domínio sobre vós, pois não estáis debaixo da lei, e sim, diga, porque eu estou debaixo da graça. Diga, o pecado não tem mais domínio sobre a minha vida. Mas todas as vezes que você tenta fazer no seu esforço, o pecado tem domínio. Quanto mais o crente tenta guardar as obras da lei, mais ele é inconstante e vive no pecado. É verdade ou não é, irmãos? Quanto mais ele confia na graça, mais ele tem vitória. Porque a graça é dizer: Senhor, não mais eu, mas o Senhor, não por mim, pela tua força. A graça é pedir, a lei é fazer por conta própria. Quem está debaixo da lei não consegue obedecer a Deus. Terceira coisa que o texto nos fala é que eles também tentavam se justificar pela lei, tentavam se apresentar diante da lei como justos. Mas hoje a nossa justiça é Cristo. Ninguém pode chegar diante de Deus achando que merece alguma coisa, porque não merece. Todos nós pecamos. Todos. João diz, aquele que diz que não tem pecado é mentiroso e faz de Deus mentiroso. Portanto, nós precisamos tremendamente, desesperadamente, da graça de Deus e da justiça de Cristo, que nos é dada gratuitamente por meio da fé.

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2: Pastor Rigonato, me chamo Marcos e a minha dúvida é a seguinte: quando estivermos no céu com o Senhor, estaremos vivendo pela fé e todos aqueles que creram terão o seu corpo glorificado?
3: Teremos um corpo glorificado? Sim. Nós habitaremos um corpo incorruptível. No Éden, nós perdemos essa incorruptibilidade com a queda. Comer da árvore da vida seria comer do próprio Cristo. Cristo está do primeiro versículo de Gênesis até o último de Apocalipse. E ali no Gênesis, ele é a árvore da vida. E no futuro, nós estamos caminhando para essa glorificação. Estamos caminhando para a estatura do varão perfeito. 1 João 3:2, como ele é, nós seremos. Então, como que Jesus é? Ele habita num corpo glorificado. Ah, mas nós viveremos pela fé? Sim, vamos viver pela fé. Sem fé é impossível agradar a Deus. Ainda que estejamos, tudo esteja patente aos nossos olhos, nós caminhamos na dimensão espiritual. E tudo que é do espírito, o ponto de partida é a fé. Hoje eu aproveito isso para te dar um conselho. Não tente induzir a Deus expressando sofrimento, tristeza, dor, lamentos, lamúrias, reclamações. Não, isso não move a Deus. O que move a Deus é fé. Se você agir por fé, acreditar que Deus é bom, como o pai tratou o filho pródigo. Porque aquele garoto, ele creu numa medida pequena, mas ele creu que na casa do pai era melhor, desejando comer da comida dos porcos, mas nem podia, porque seria uma probabilidade do trabalho. E ele falou: na casa do meu pai tem muita comida, os trabalhadores dele estão muito melhor do que eu, vou pra lá. Apesar que ele teve uma ideia errada, mas teve uma medida de fé. Quando você tem fé, você prospera. E na eternidade viveremos uma dimensão também de fé. Daí Deus vai revelar medidas dos tesouros escondidos de Cristo. Olha, o conhecimento de Deus é inesgotável. Quando estivermos na eternidade, não pense que nós chegaremos ao pleno conhecimento de todas as coisas. E o conhecimento sem fé é letra morta, coisa sem vida. Mas o conhecimento com fé, ele gera propósitos de esperança no coração. É algo muito grande, poderoso e profundo. Mas sempre viveremos por fé.
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ouvinte da Vinha, graça e paz vos sejam multiplicadas. Palavra do Senhor diz o seguinte: porque quanto ao Senhor, seus olhos passam por toda a terra para mostrar-se forte para com aqueles cujo coração é totalmente dele. Essa é a verdade que nós vivemos hoje. O Senhor é aquele que se faz forte sobre a sua vida. Quantos de nós muitas vezes nos sentimos combalidos pelas muitas guerras, pelas muitas lutas, mas eventualmente o Senhor estende a tua mão sobre a sua vida e muda o aspecto, muda o cenário. Isto é uma manifestação da graça de Deus sobre a sua vida. Eu não sei como você tem andado agora. Eu não sei quais são as suas necessidades, mas essa é a palavra de Deus para você. O Senhor se fará forte porque o seu coração é totalmente dele. Então, onde quer que você esteja agora, se você pode, pare por um instante. Incline o seu coração, o seu espírito para o trono da graça. Vamos falar com Deus. Espírito Santo, nós te damos graças porque o Senhor é aquele que nos sustenta nos dias da dificuldade. O Senhor é aquele que nos dá direções claras quando estamos perdidos. Quem sabe há pessoas que oram comigo agora que estão pensando em desistir. E por que não dizer a respeito daquelas pessoas que já desistiram? Para elas não há mais saída, não há mais o que fazer, não tem mais jeito. Mas é a tua palavra que diz que para o Senhor não há nada demasiadamente difícil. Mas quantas vezes nós queremos resolver os nossos problemas ao nosso modo, do nosso jeito? Por isso eu te peço agora que o Senhor nessa ocasião possa tocar no coração dessa pessoa que me ouve. Que o Senhor leve cada uma delas a confiar plenamente no Senhor, porque nós não temos outro Deus além de Ti. Então, eu te peço, toca, ó Deus, na família, toca nas áreas mais sensíveis, ó Deus, intervenha nos momentos em que lutamos e travamos guerras tão duras, que o Senhor possa nos abençoar de maneira, ó Deus, extraordinária. Que o Senhor, nesses dias, nos abençoe e nos guarde, que o Senhor faça resplandecer o teu rosto sobre nós e tenha misericórdias de nós, que sobre nós o Senhor incline a tua face e que o Senhor nos dê abundante paz, em nome de Jesus. Amém.

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2: Então, não é porque tem um nome de evangelho que significa que é de Deus. E mesmo tendo o nome de um personagem bíblico importante como Barnabé, não significa que foi Barnabé que escreveu. Barnabé jamais escreveria isso. Esse evangelho, segundo Barnabé, está incluído entre outros evangelhos. O evangelho segundo Tomé, o livro de Enoque. Eu pessoalmente coleciono esses livros. Eu tenho lá em casa mais de uma dezena de livros apócrifos. Por que são chamados de apócrifos? Porque não tem o selo de veracidade nem de autorização dos pais da igreja. Ok? A Bíblia que você tem na mão, ela é inspirada por Deus. Mas a maneira como ela chegou até nós foi também através da tradição. Ok? Os pais da igreja, eles reconheciam que esses livros tinham selo de fato da autoridade apostólica. Então temos que ter muito cuidado com qualquer outro evangelho. E eu louvo a Deus por essa pergunta, porque justamente hoje nós vamos ler esse versículo no livro de Gálatas. Qualquer um que pregar outro evangelho, seja anátema. Vamos ler isso? Gálatas capítulo 1, do verso 1 até o 10. Paulo, apóstolo, não da parte de homens, nem por intermédio de homem algum, mas por Jesus Cristo e por Deus Pai, que o ressuscitou dentre os mortos, e todos os irmãos meus companheiros, às igrejas da Galácia, graça a vós outros e paz da parte nosso Deus e Pai e do Senhor Jesus Cristo, o qual se entregou a si mesmo pelos nossos pecados, para nos desarraigar deste mundo perverso, segundo a vontade de nosso Deus e Pai, a quem seja a glória pelos séculos dos séculos. Amém. Admira-me que estejais passando tão depressa daquele que vos chamou na graça de Cristo para outro evangelho. Outro evangelho. Preste atenção nessa expressão. Paulo estava admirado que os gálatas estivessem passando para outro evangelho. Outro aqui, no original, é alus, que significa outro, mas que é parecido, do mesmo tipo. Esse é o maior engano do inferno. Verso 7. O qual não é outro, senão que há alguns que vos perturbam e querem perverter o evangelho de Cristo. Mas, ainda que nós, ou mesmo um anjo vindo do céu, vos pregue evangelho que vá além do que vos temos pregado, seja anátema. Assim, como já dissemos e agora repito, se alguém vos prega evangelho que vá além daquele que recebestes, seja anátema. O que quer dizer a palavra anátema? Essa é uma palavrinha que é exatamente igual no grego, anátema. Anátema significa ser separado de Deus para sempre, ser amaldiçoado. Lançar um anátema é lançar uma maldição. Talvez a expressão atual, a expressão talvez coloquial, mais próxima de anátema, se fosse traduzir na linguagem de hoje, seria que vá para o inferno. Seria se ele dissesse assim: qualquer um que prega o evangelho além do que vos temos pregado, que vá para o inferno. Mas o vá para o inferno aqui é no sentido literal da frase, não no sentido simbólico. Significa que alguém que está condenado à danação eterna. Portanto, você tocar no evangelho é algo muito grave. O evangelho é algo sagrado. Verso 10. Porventura procuro eu agora o favor dos homens ou de Deus? Ou procuro agradar a homens? Se agradasse ainda a homens, não seria servo de Cristo. Muito bem, nessa introdução, quero colocar alguns tópicos para você. Primeira coisa, a carta aos Gálatas provavelmente foi a primeira carta que foi escrita. De todas as cartas que o apóstolo Paulo escreveu, 13 ou 14, A primeira, certamente, foi a carta aos Gálatas, que foi escrita mais ou menos no ano 48 ou 49 da nossa era. Você deve saber que Jesus foi crucificado no ano 30. Então, foi mais ou menos 18, 19 anos depois da crucificação e ressurreição. É a primeira carta. Essa carta não foi destinada a uma igreja, ok? Ela foi destinada a um grupo de igrejas. Galácia não era uma cidade. Galácia era uma região do Império Romano, ok? É como no Brasil hoje. Nós temos estados. Então, o estado não é uma cidade. Dentro do estado tem muitas cidades. A Galácia era uma província romana. Dentro da Galácia tinha muitas cidades. É por isso que Paulo fala no verso 2, ele diz assim: e todos os irmãos, meus companheiros, às igrejas da Galácia. Observa que ele coloca no plural, porque é para as igrejas da Galácia. Quais igrejas havia na Galácia? Essas igrejas você pode ler depois, lá em Atos capítulo 13 e 14. Na primeira viagem missionária de Paulo, foram cidades aonde ele foi, que eram Antioquia da Pisídia, Listra, Icônio e Derbe. Apenas como curiosidade para você. Pelo menos quatro cidades. Cada uma dessas cidades tinha uma igreja local. Porque para cada cidade, uma igreja. Esse era o padrão da palavra de Deus. Por isso que está no plural. As igrejas. Não é no sentido moderno de denominações, que tem muitas igrejas com nomes distintos. Nada disso. Não existia isso. Era apenas uma igreja em cada cidade. E todas as vezes que se falava das igrejas no plural, é porque se referia a várias cidades naquela época. Você sabe, existe o conceito bíblico de igreja local e de igreja universal. E aqui não estou falando de denominação, preste atenção. A igreja local é a igreja numa cidade. A igreja universal ou a igreja invisível é a reunião de todos os crentes, incluindo até aqueles que já partiram e que estão incluídos no corpo de Cristo. Amém, meus irmãos? Qual que é o tema da carta? Então, as igrejas da Galácia, você observa que Paulo já começou a carta logo de cara exortando os irmãos. Toda carta de Paulo começa com a saudação, depois ele faz uma oração ou ações de graças pelos irmãos daquela igreja. Você pode ver esse padrão para a igreja de Éfeso, Filipos, Colossos, Tessalônica, sempre a mesma coisa. Paulo dá ações de graças, ele ora, depois ele começa a falar o assunto da carta. Mas para os Gálatas não tem nada disso, é só uma saudação, imediatamente ele já começa a exortar. Porque havia um problema sério ali. Qual que era o problema? O problema é que as igrejas da Galácia estavam voltando a praticar a lei de Moisés. Estavam abandonando a graça para de novo observar aqueles mandamentos e ordenanças do Velho Testamento. Paulo faz no livro de Gálatas algumas acusações muito sérias a respeito da igreja ali. Porque eles estavam abandonando a graça de Deus, houve algumas consequências. Não existe teologia neutra. Tudo que você acredita vai afetar o seu comportamento. Tudo o que passa a ser convicção, em algum momento, vai afetar a sua conduta. Portanto, não tem essa história de teologia inofensiva. É muito comum isso. Você vê às vezes algum irmão falando algo que está fora da palavra de Deus e o outro diz: para que essa intolerância? Para que isso? Deixa. Não, na verdade é um equívoco esse pensamento. Nós temos que ser absolutamente precisos com aquilo que a palavra de Deus diz. Temos que ser muito cuidadosos sobre isso. Vou te dar alguns exemplos. A falta de precisão e a consequência disso na prática. Algumas pessoas, por exemplo, elas dizem, é muito comum ouvirmos isso, quando tem um irmão em pecado na igreja, o que elas dizem? Jesus disse que na igreja sempre vai ter joio e trigo. Quem já ouviu isso? Pois é, você sabia que isso não está na Bíblia? Isso é uma mentira deslavada, que as pessoas passam a acreditar piamente. E por que passam a acreditar piamente? Imaginam que dentro da igreja é o lugar para haver joio, mas está errado. Ah, pastor, Jesus falou sim de trigo e joio. Falou mesmo, lá em Mateus capítulo 13, quando ele contou a parábola. E ele explicou
3: que o campo onde havia trigo e joio não é a igreja, é o mundo. O mundo é o campo onde tem joio e trigo. A igreja não. 1 Coríntios capítulo 5, Paulo fala: expulsai de entre vós o malfeitor. Ou seja, o mundo é um campo, mas a igreja é lavoura de Deus. Você entende isso? Na lavoura de Deus, ele só planta trigo, ele não planta joio. Na lavoura de Deus, ele vigia para o inimigo também não vir plantar o joio. Na lavoura de Deus, só tem trigo e só pode ter trigo. Não há espaço para o joio entre nós. Mas no mundo, tem que haver espaço. O que significa isso? Significa que, irmão, lá no mundo, nós não temos o direito de querer exigir que as pessoas façam do mesmo jeito que nós. Lá no mundo nós temos que tolerar aqueles que até mesmo se dizem cristãos, mas não têm o comportamento de cristão. Percebe como um conceito errado produz depois problemas na vida da igreja? Estava reunido com os pastores e de repente um dos pastores falou algo. E aquilo na mesma hora o Espírito me deu clareza de que era um conceito equivocado. E ele falou: pastor, mas você não pergunta se os irmãos são dignos de tomar a ceia? Falei: não, não pergunto, Deus que me livre disso, hein? Quem que é digno de tomar ceia? Não, porque a palavra de Deus diz: cada um examina a si mesmo e veja se é digno de participar do pão e do vinho. Mas a Bíblia não fala isso, não existe isso na Bíblia. O que existe é: tenha muito cuidado para não tomar a ceia indignamente. Indignamente é a maneira de celebrar a ceia. Os coríntios, eles tomavam a ceia e ficavam bêbados. Eles ficavam de jejum o dia inteiro para comer até na hora da ceia. Entendeu o que eu estou dizendo? Aí Paulo fala: o que vocês estão fazendo é irreverência, isso é pecado. Não pode participar da ceia de maneira bagunçada. A ceia tem que ser celebrada com santidade, seriedade e respeito. Mas em nenhum momento Paulo fala: vê se estão tomando a ceia, se vocês são dignos. E alguém fala: pastor, mas isso não é bom? Não é bom nós analisarmos se somos dignos ou não? Não, na verdade não é bom você fazer isso, é ruim. No dia da ceia é o dia de você entender que você não é, nunca foi e nunca será digno de receber nada da parte de Deus. Você só recebe porque você recebeu a justiça de Cristo agora. E por causa da justiça de Cristo você pode tomar o pão e beber do cálice. É porque Cristo é a nossa justiça que nós oramos no nome dele. É porque Cristo é a nossa justiça que nós pregamos o evangelho, que nós lideramos célula, que nós oramos com enfermos, que nós expulsamos demônios. Aquele que fica pensando se é digno ou não, aquele que fica analisando se é digno ou não, ele só pode ter duas respostas possíveis. Quais são elas? Primeiro, ele vai concluir que é digno. Ele vai concluir e dizer: não, eu estou bom na foto. Sou bom pai, bom marido, bom trabalhador, bom cidadão, eu posso tomar ceia. Esse sujeito pode tomar ceia, meus irmãos? Por que que ele não pode? Que ele está confiado na justiça própria. A Bíblia fala que isso é trapo de imundícia e é pecado. É pecado. Então, quem pensa que é maravilhoso, está errado. Nossa maravilha é Cristo em nós. Bom, qual a segunda resposta que ele pode ter, conclusão que ele pode ter depois de se analisar? Ele pode concluir: não sou digno. Não sou digno. E aí, na hora que ele não é digno, ele faz o quê? Na hora que alguém vem trazer o pão e o vinho para ele, ele faz o quê? Hoje não, não estou em condições. Já viram isso? Parece espiritual, né? Mas você está desprezando o sacrifício de Jesus. Você está dizendo que o sacrifício de Jesus não foi suficiente para lavar o seu pecado. Você não pode tomar a ceia mesmo não, você não crê no sangue. Porque quem crê no sangue é aquele que diz o seguinte: a minha justiça é Cristo. E se há pecado em mim, eu sou lavado pelo sangue de Jesus. E eu agora vou sentar à mesa do Senhor para beber o vinho e comer o pão, porque o vinho é o sangue que foi derramado por mim, e o corpo é o que foi moído por mim, e é por causa do pão e do vinho que eu tenho acesso ao trono de Deus. Você vê, os dois estão errados. Mas aí o tadinho do pastor, ele está lá na igreja dele todo domingo, ou perdão, todo mês, né? Uma vez por mês, primeiro domingo, ele está lá levando os irmãos a tirar uma conclusão: você é digno ou não é digno? Mas ele tinha que avisar desde o começo: se olhar não resolve, porque não tem nada a ver com o que você é, tem tudo a ver com o que ele é. Não tem nada a ver com o que você faz, tem tudo a ver com o que ele já realizou na cruz. Essa é a graça do evangelho. Quantos compreendem o evangelho? Aí você fala, pastor, mas era uma coisa, parecia tão piedosa, tão boa. Mesmo parecendo piedoso, parecendo bom, se vai contra a palavra de Deus, vai produzir uma conduta errada. Pergunto para você, algum irmão vai querer liderar nessa igreja desse pastor? Vai ou não? Não vai, porque do mesmo jeito que ele faz a pergunta na hora da ceia, ele faz também na hora de liderar. Será que eu sou digno ou não de liderar? Qual a resposta que ele tem? Duas possíveis. Um, ele vai achar que é digno, vai ser um líder horroroso. Outro, ele vai achar que é indigno e não vai querer liderar, porque quem é ele para liderar? Em ambos os casos, desagradou a Deus. Como é que ele vai orar com o enfermo? Porque antes de orar, ele vai perguntar, será que eu sou digno ou não? Aí ele vai concluir, não, eu não sou digno, porque quem sou eu? Ele vai achar que...

nunca vai ser instrumento de Deus, mas feliz é aquele que anda pela graça de Deus, que não olha para si mesmo, que olha para Cristo e faz a obra confiado no sacrifício de Cristo, não confiado em si mesmo. Esse é o evangelho que Paulo pregou e é o evangelho que nós pregamos também. É tudo pela graça mediante a fé. Diga amém. Amém. Quando você quer receber algo, você diz amém. Amém. Não existe convicção neutra. O que aconteceu com os irmãos gálatas? Apareceu lá alguns judeus dizendo para eles o seguinte: olha, vocês têm que se circuncidar para poder servir a Deus. Não basta só crer em Jesus, não basta só confiar no sangue, tem também que fazer algumas coisas aí, meu amigo. E entre elas, a principal, obviamente, era se circuncidar. Agora, olha o que Paulo diz no capítulo 5, verso 4. Abra aí a sua Bíblia, Gálatas 5, verso 4. Paulo diz assim: quando o pessoal resolve guardar a lei de Moisés, ele dá um veredito, ele fala: de Cristo vos desligastes, vós que procurais justificar-vos na lei, da graça decaíste. Uau, que coisa séria. Essa era a condição dos gálatas, por isso que Paulo está escrevendo. Paulo falou algumas coisas deles. Primeiro, fala que eles se desligaram de Cristo. Pastor, eles negaram a Jesus? Não, eles continuavam crendo em Jesus, continuavam crendo em Cristo. Mas por que Paulo fala então que eles desligaram de Cristo? É porque agora, além de crer em Jesus, eles também achavam que precisavam de boas obras para serem aceitos diante de Deus, para se justificarem, para serem tidos como justos diante de Deus. Paulo diz: todas as vezes que você rejeita a graça, você se desliga de Cristo. Cristo é a fonte, ele é o reservatório, a caixa d'água. Toda vez que você rejeita a graça, a torneira se fecha. Você continua conectado a Cristo no sentido de que você crê nele, mas não desfruta de nenhum benefício. É uma corrente elétrica que ficou interrompida. Isso é ser desligado. Preste atenção que essa é uma acusação séria que infelizmente muitos crentes vivem hoje. Muitos crentes estão desligados de Cristo no sentido prático da palavra. Porque, apesar de dizerem que creem em Cristo, não desfrutam do suprimento completo. Por quê? Porque não vivem debaixo da graça, vivem debaixo da lei o tempo inteiro, debaixo do esforço próprio. A lei é o favor merecido. A graça é o favor imerecido. A lei é o favor o quê, meus irmãos? E a graça é o favor... Na semana atrasada eu falei para os irmãos aqui a diferença entre a lei e a graça. A lei é o favor merecido. A graça é o favor imerecido. A lei é o favor o quê, meus irmãos? E a graça é o favor? Presta atenção. O que é o favor merecido? Deuteronômio 28. Se você ouvir atentamente as palavras desta lei, tendo cuidado de cumprir tudo quanto nela está escrito, então, e só então, virão e te alcançarão essas bênçãos. O que é isso? É favor merecido? Sim ou não? Sim. Se você merecer, você vai receber. Essa é a lei. Muitos crentes não vivem debaixo da lei. Ele só acha que está bem com Deus quando ele cumpre alguma coisa. Ele só acha que Deus está feliz com ele se ele cumpriu todos os mandamentos. Ele só acha que pode ter paz com Deus se ele estiver totalmente certinho. Alguém pode estar pensando que eu sou a favor de viver no pecado. Preste atenção, nada disso. Estou apenas dizendo que a nossa vida é baseada no favor imerecido. Eu não trabalhei, mas olha eu aqui para receber o salário, Jesus. Aí alguém fala: mas que cara de pau. Mas a graça é essa santa cara de pau. Você não trabalhou, mas pela graça de crer no favor imerecido, você vai lá para receber. E o Senhor fala: só porque você creu na graça, você é justificado, e eu vou te dar ainda muito mais do que você está esperando. Você tem medo de crer nisso? Esse é que é o problema. Você tem medo de crer na graça e parecer que está abusando. Você tem medo de crer na graça e parecer que agora pode fazer tudo o que quer. O problema seu é que a graça é um negócio tão extraordinário que você tem medo dela. Mas o dia que você entender que é nessa graça que você tem que viver, você vai viver a vida de perfeita paz. Só tem paz quem anda pela graça. Está me ouvindo? Quem anda pela lei não tem paz. Por quê? Porque ele nunca consegue merecer nada.
Quem que consegue? Se você for minimamente honesto, você vai ver que você não consegue merecer coisa.

alguma. Não dá para você merecer. Eu não mereço ser ouvido na mim quando eu oro. Por que que Deus iria ouvir minha oração? Eu não mereço. Eu apronto, eu erro. Mesmo quando eu quero acertar, eu estou errando. Até orando eu peco. Até confessando que sou pecador eu peco. Eu fico pensando, poxa, não sou tão mal assim. Até que eu sou bonzinho, estou aqui confessando que eu sou pecador. Você nunca pensou isso enquanto confessa? Quer dizer, até confessando que não presta, você começa a se achar alguma coisa. Quer dizer, como é que você pode orar? Nunca poderia. Por isso nós vamos em nome de Jesus. Essa é a graça. Está dizendo, Pai, eu estou aqui não confiado na minha justiça, estou aqui confiado na justiça de Cristo. Cristo é justo, nunca pecou, eu estou aqui confiado, vou pedir em nome dele. Como o Senhor não pode deixar de ouvir a oração de um justo, olha eu aqui com a justiça de Cristo diante do Senhor. Quantos concordam que isso é extraordinário? Mas parece loucura. E é loucura para os que se perdem. Mas para aqueles que são salvos é o poder de Deus. Por isso, quem não vive na graça, desliga-se de Cristo. Aí Paulo fala, outra coisa ele diz, olha, vocês que procuram justificar pela obra da lei, caíram da graça. Decaíram da graça. O que é decair da graça? Significa que saíram da posição de receber. Isso também nos mostra que a graça é uma pessoa, é o próprio Cristo. Decaiu de Cristo, não quer dizer que ele decaiu da fé, não quer dizer que ele abandonou a fé, quer dizer apenas que a fé dele está errada, e uma fé errada produz resultados ruins. É preciso ter uma fé correta para receber apropriadamente do Senhor, diga amém. Terceira coisa, aliás, você sabe, lá em Romanos 6,14, abre aí Romanos 6,14, é um versículo que todo crente tem que saber de cor. Romanos 6,14, Paulo diz o quê? Porque o pecado não terá domínio sobre vós, pois não estáis debaixo da lei, e sim, diga, porque eu estou debaixo da graça. Diga, o pecado não tem mais domínio sobre a minha vida. Mas todas as vezes que você tenta fazer no seu esforço, o pecado tem domínio. Quanto mais o crente tenta guardar as obras da lei, mais ele é inconstante e vive no pecado. É verdade ou não é, irmão? Quanto mais ele confia na graça, mais ele tem vitória. Porque a graça é dizer, Senhor, não mais eu, mas o Senhor. Não por mim, pela tua força. A graça é pedir. A lei é fazer por conta própria. Quem está debaixo da lei não consegue obedecer a Deus. Terceira coisa que o texto nos fala é que eles também tentavam se justificar pela lei. Tentavam se apresentar diante da lei como justos. Mas hoje a nossa justiça é Cristo. Ninguém pode chegar diante de Deus achando que merece alguma coisa, porque não merece. Todos nós pecamos. Todos, João diz, aquele que diz que não tem pecado é mentiroso e faz de Deus mentiroso. Portanto, nós precisamos tremendamente, desesperadamente, da graça de Deus e da justiça de Cristo que nos é dada gratuitamente por meio da fé.

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6: 7 horas em ponto agora. Muito bom dia para você. Quinta-feira, 4 de junho de 2026. Esse é o ano da multiplicação. Sou o jornalista Elias Júnior, chegando aqui pela rádio Vinha FM 91,9 com mais uma edição do JR. E esses são os destaques de hoje. Banqueiro Daniel Forcaro apresenta nova proposta de delação. Caiado nega acordo com Zema e mantém pré-candidatura. Câmara dos Estados Unidos limita poderes de Trump e obriga a encerrar guerra contra Irã. Dentista investigada por lesões em pacientes é solta. E ainda, adolescente é resgatada de violência digital em Rio Verde. Essas e outras notícias a partir de agora no JR, que já está no ar.
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6: Para comentar as notícias do JR nesta quinta-feira, feriado, professor Marcelo Catelli e também doutor Neiber Rocha. Bom dia, doutor Neiber.
7: Bom dia, Elias. Bom dia, professor Marcelo Catelli. Bom dia, Didi. E todos os ouvintes aí, né, Elias, que estão aí junto com a gente nesse Jornal Realidade.
6: 7 horas, 2 minutos, professor Marcelo Catelli, professor de Direito, também advogado. Bom dia.
8: Bom dia, Elias. Bom dia, doutor Neiber. Bom dia, Didi. Bom dia a nossa prezadíssima audiência.
6: Você também participa através da nossa bancada virtual, WhatsApp 99997-2005 e YouTube também, chat em tempo real. Vamos para os destaques de sites e jornais. Capa do Jornal O Popular, déficit atuarial do Goiânia Previ chega a 13 bilhões 700 milhões de reais em 2025. Rombo, valor indica desequilíbrio entre a projeção de despesas com aposentadorias nos próximos 75 anos e os recursos disponíveis no período. Destaque de capa do Jornal O Popular. Jornal Opção, avenidas 85 e T63, tem trânsito alterado por obras no Monumento dos Dois Marcos durante o feriado. Diário de Goiás, asfalto do Autódromo de Goiânia será totalmente trocado. Diário da Manhã, Daniel Vilela abre 14 pontos sobre Perillo, Wilder é o terceiro. Correio Brasiliense, caso Master, Flávio Bolsonaro e Ciro Nogueira são citados na delação de Forcaro. Jornal O, CNN Brasil, vamos pro site CNN Brasil. Forcaro apresenta nova proposta de delação. Entenda a cronologia do caso. São os destaques de sites e jornais nesta quinta.
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6: 7:03 e a defesa do banqueiro Daniel Vorcaro, controlador do Banco Master, apresentou à Polícia Federal e à Procuradoria-Geral da República, PGR, uma nova versão da proposta de acordo de colaboração premiada. O documento foi discutido em reunião realizada na última segunda-feira, dia 1º, e uma nova rodada de negociações prevista para, olha só, ontem foi adiada para que as autoridades possam analisar o material. As tratativas entre a defesa, a Polícia Federal e a PGR estão em andamento desde março. No mês passado, uma primeira versão da proposta foi rejeitada pela Polícia Federal, que solicitou informações mais consistentes. A PGR, no entanto, decidiu manter as conversas. Segundo informações divulgadas pela imprensa, a defesa também discute as condições de eventual ressarcimento financeiro e a reformulação dos termos da colaboração. O acordo ainda não foi fechado e segue em análise pelas autoridades responsáveis. Daniel Vorcaro está custodiado na Superintendência da Polícia Federal em Brasília, onde aguarda o andamento das investigações e das negociações relacionadas ao possível acordo de colaboração premiada, doutor Neiber.
7: Elias, para mim, o Daniel Vorcaro e sua defesa, né, seus advogados, estão tentando ganhar tempo. Porque a gente vê que essas delações aí dele aí não dão em nada. A Polícia Federal várias vezes já falou que já tem elementos suficiente para poder continuar as investigações com relação ao caso Master. E a gente quer saber, né, Elias? O brasileiro quer saber quais são as outras pessoas envolvidas. Porque até hoje só saiu aí um áudio do Flávio Bolsonaro com ele, com relação a ele. É obviamente que eu não estou falando que ele é culpado de nada, né? Mas tem outras pessoas. Tem outras pessoas envolvidas aí, gente grande, né, que também precisa ser esclarecido. Eu acho que o Daniel Vorcaro, ele não vai falar nada com nada, viu, Elias? Ele falou em entregar uns bilhões que estava fora do país aí, parece que 40, 50 bilhões. Depois esse negócio parou de se falar nesse dinheiro. Ou seja, ele está só enrolando a polícia, enrolando a Procuradoria-Geral da República, assim como ele fez com vários clientes, né, Elias? Assim como ele fez com o Brasil inteiro, praticamente, aí, que investiu no seu banco.
6: 7:05, professor Marcelo, vai dar em nada essa negociação?
8: Eu já tinha até falado isso aqui, que eu tô achando que tudo isso aí não passa de uma grande massa de pizza que está sendo aberta, né? Vorcaro, já é a segunda tentativa dele de uma delação premiada. A primeira, a Polícia Federal disse que ele não trouxe nada de novo, mas ela também não diz o que trouxe de velho. Não solta, como disse aqui o Dr. Neiber, trouxe só esse áudio ligado aí ao Flávio Bolsonaro. Será que só ele tem relações com o Vorcaro? Agora saiu notícia aí de que um novo contrato com a doutora Viviane Bartz de Moraes aí, mas que não está sendo aceito isso aí. Estranho isso, né? Muito estranho, né? Mais 50 milhões de reais aí para grande jurista, advogada, né? Assim, especializada, Viviane Bartz Moraes, que eu só ouvi falar dela a partir de agora. Ela nem aparecia nem como mulher do Alexandre de Moraes. Agora ela virou uma grande advogada que recebe milhões. Dos escritórios mais caros do mundo não recebem isso. Então, vamos ver aí, né? O Polícia Federal, solta o que já tem aí, então, do que não é novidade, e aperta aí o Vorcaro aí, né, para entregar de mamando a caducando.
6: 7:07 e você vai participando também a partir de agora através do YouTube. Já estamos ao vivo no YouTube, chat em tempo real. Fique à vontade, dá o like, manda seu comentário. O pré-candidato à presidência da República pelo PSD e ex-governador de Goiás, Ronaldo Caiado, negou ontem que exista um acordo para formar uma chapa com o ex-governador de Minas Gerais, Romeu Zema, na disputa presidencial deste ano. Durante entrevista a um podcast em São Paulo, Caiado afirmou que as conversas mantidas com Zema têm como objetivo fortalecer o diálogo entre pré-candidatos da centro-direita, mas sem definição de uma candidatura conjunta. A declaração ocorre após encontros recentes entre Caiado, Zema e o senador Flávio Bolsonaro, que participaram de eventos em Belo Horizonte e defenderam a união das forças de oposição ao governo federal. Segundo Caiado, o foco das conversas é buscar convergência política para um possível apoio mútuo e eventual segundo turno. A posição contrasta com declarações feitas na semana passada, quando o ex-governador goiano admitiu a possibilidade de uma aliança eleitoral com Zema. Na ocasião, ele afirmou que os dois poderiam unir forças para ampliar a competitividade na corrida presidencial, sem definir quem lideraria uma eventual chapa. Nos bastidores, os integrantes dos dois grupos políticos já discutiram possíveis formação, né, formatos de composição, mas até o momento não há definição sobre uma aliança ou sobre quem seria o candidato principal, doutor Neiber.
7: Elias, ali é briga de gigantes, né? Porque o Caiado, será que aceitaria ser vice do Zema? Será que o Zema realmente aceitaria ser vice do Caiado? Eu penso, Elias, que isso daí são estratégias de marketing, né? Eles vão lançando aí esses nomes aí na mídia aí pra ver o que o povo aceita, né? Semana passada a gente viu falando aí também a Silvia Bravanel, né, sendo aí possível vice do Caiado. Depois ela voltou atrás e disse que não, que vai mesmo para disputar a Câmara dos Deputados e tudo mais. Então eu acho que isso daí não passa de marketing. Eu acho muito pouco provável que o Caiado e o Zema se unam, né? Até porque os dois ali são dois ex-governadores, duas pessoas fortíssimas na política aí, e eu acho difícil que um componha a chapa do outro, um sendo vice do outro. Mas, Elias, em política, né, tudo pode acontecer, né?
6: Inclusive nada. 7:10 agora, professor Marcelo Catelli. O senhor enxerga uma composição já no primeiro turno entre Zema e Caiado?
10: Veja, tudo vai depender, como eu falei, nós ainda é cedo, né? Ainda estamos em pleno mês de junho, as convenções partidárias vão acontecer final de julho, começo de agosto, até o dia 16 de agosto, que é o registro das candidaturas. Aí a gente vai ter que, eles vão ter que estudar justamente agora, eu costumo comparar isso a um jogo de xadrez, vão movendo as peças para ver o que o adversário também move com as peças dele. Pode ser que lá na frente, sim, haja uma coligação aí, haja um acordo de campanha aí, juntar as duas, para ver se fortalece, principalmente se a campanha do Flávio Bolsonaro der uma desidratada. Se a campanha do Flávio Bolsonaro ver que tanto Zema quanto Caiado estão se aproximando dos percentuais aí de intenção de voto, é capaz que tenha um fortalecimento aí, até para evitar que venha aí, né, que entregue de mão beijada um primeiro turno aí pro senhor Luiz Inácio Nove Tentáculos.
6: 7:11, professor Marcelo Catelli, Neiber falando sobre essa possibilidade de composição. Agora, doutor Neiber Rocha, numa eventual composição, o senhor acha que quem vai ficar na cabeça de chapa?
7: Caiado, com certeza.
6: Caiado.
7: Com certeza o Caiado. Eu acho que o Caiado não aceita ser vice de ninguém, né? De ninguém. Eu acho que, com certeza, ele vai ser a cabeça de chave.
6: E o senhor, professor Marcelo?
10: Aí tem duas discussões que tem que ser levadas em conta, né? A gente sabe historicamente que quando Minas Gerais põe a ponteira de voto aí, o sujeito ganha a eleição. Isso nós vimos nas últimas eleições, sempre aquele que ganhou em Minas foi o eleito. Então isso pode fortalecer uma ideia do Zema ser o cabeça aí numa eventual composição. Pode, não estou dizendo que vai. Mas, ao mesmo tempo, tem aqui, vem pro lado aqui do Caiado, pedir a força do agro, pedir a força de trazer aqui pro Centro-Oeste essa consolidação de voto aí. Então, tudo, como eu falei, tudo vai depender do que cada um apresentar, do que cada um mostrar nas suas candidaturas nesses próximos 50 dias.
6: 7:12, e você dando like na nossa transmissão. Estamos ao vivo no YouTube, obrigado. Você que dá like, faz crescer a audiência e também comentando, é claro. Participação do Rafael, bom dia, Rafael. Tá aqui dando um oi, obrigado pela audiência, pela participação. Luzimere Cardoso, nossa companheira de todas as manhãs, sempre escrevendo na bancada. Bom dia, Elias Júnior. E bancada, Deus abençoe abundantemente este dia, amém. Obrigado, Luzimere. Edson Pires, bom dia a todos da bancada. Meu ponto de vista, o Daniel Vorcaro só está ganhando tempo para não falar os verdadeiros bandidos. Mensagem aqui do Edson através do YouTube, chat em tempo real. Mais mensagens agora no WhatsApp 99997-2005. Claudemir Santana, bom dia, Elias Júnior. Bom dia, comentaristas. Falando, tem um vídeo. Quando tem assim menções de vídeos, de situações, a gente tem que fazer uma checagem primeiro, Claudemir. A gente não lê, tá? É porque tem muita coisa na internet forjada, tem muita IA, então a gente vamos dar uma checada por aqui. Tá bom, Claudemir? Bora fazer assim, desse jeito? Vamos ficar dentro da análise das notícias, fica mais fácil pra gente. Bom dia, Elias! Sou motor Uber, sempre pego corridas aqui pro Polo de Aparecida de Goiânia. Tem uma rua que sempre passava e cortava o quarteirão por ela, e agora uma empresa fechou ela. Talvez eu seja leigo no assunto e a prefeitura esteja vendendo rua agora para as empresas. O que você acha disso? Está aqui o nosso ouvinte que mandou mensagem através do nosso WhatsApp, o Luiz. Obrigado, Luiz. Eu acredito que é muito difícil uma rua fechar, aliás, uma empresa fechar uma rua. Mas vamos tentar entender essa dinâmica, né? Prefeitura vender também? Não. Existem doações, existem... mas fechando rua não é muito comum, né? Mas de qualquer forma, vamos dar uma olhada nisso aí. Obrigado pela participação, nosso querido ouvinte. 7:14 no JR Vinha FM.
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6: Olá, Neila Santos, muito bom dia.
12: Elias, uma ótima quinta-feira para você, para os nossos ouvintes aqui da Vinha FM, também para os nossos colegas de trabalho e também os comentaristas do dia. Olha só, Elias, essa quinta-feira amanheceu muito frio aqui na capital. Por exemplo, neste momento a temperatura mínima é de 17 graus, mas na madrugada chegou a 12 graus. A máxima pode chegar aí a 30 graus, então, como eu sempre falo, é a temperatura dos extremos, né? Uma ponta muito fria e na outra ponta muito quente. Então, a tendência é que continue assim nos próximos dias. Umidade relativa do ar entre 30% e 90%. Vou destacar também o município de Itumbiara, que registrou durante a madrugada a temperatura mínima de 10 graus ali naquela cidade. Então, os moradores que acordaram um pouco mais cedo tiveram que se agasalhar bem, viu? Com o avanço das horas também, a temperatura mínima lá na cidade vai chegar a 32 graus e a umidade relativa do ar fica entre 30% e 90%. Na cidade de Goiás, o tempo também permanece firme, sem previsão de chuva. A temperatura mínima por lá foi de 19 graus e a máxima pode chegar aos 35 graus, uma das mais elevadas no estado nesta quinta-feira. A umidade relativa do ar fica entre 30% e 90%. O alerta, mais uma vez, fica por conta do tempo seco em diversas regiões aqui de Goiás. A umidade relativa do ar pode atingir nível de atenção, ou seja, abaixo dos 30%. Recomendação é reforçar a hidratação, evitar a exposição prolongada ao sol nos horários mais quentes e redobrar os cuidados com crianças e idosos. E um feriadão desse, né, Elias? Com a temperatura alta em algumas regiões, de repente rola até uma cidadezinha que tem rio, tudo, mas sempre com atenção, viu, Elias?
6: 7:17, girando com a informação.
12: Olha, e em Rio Verde, uma adolescente de 13 anos foi resgatada após ser vítima de um caso de violência digital que chamou a atenção das autoridades para os riscos enfrentados por crianças e adolescentes na internet. Um homem de 19 anos foi preso lá no Paraná, suspeito de utilizar perfis anônimos e plataformas digitais para ameaçar, coagir e exercer controle sobre essa menina. Segundo a Polícia Civil, o investigado teria obtido imagens íntimas da vítima por meio de ameaças e chantagens, passando a intensificar a pressão psicológica para manter o controle sobre ela. As investigações apontam que a adolescente teria sido submetida a situações de humilhação, violência psicológica e outros tipos de abuso. O caso serve de alerta para pais e responsáveis sobre a importância de acompanhar a atividade de crianças e adolescentes nas redes sociais e em aplicativos de mensagem. Mudança de comportamento, por exemplo, Elias, e isolamento precisam ser observado. É, e também tá, dá aquela vasculhada também no celular, né? De acordo com a polícia, essa não é a primeira vez que o suspeito comete esse tipo de crime. Inclusive, ele já usava tornozeleira pelo esse mesmo tipo de ameaça. E agora, mais uma vez, acabou atrás das grades.
6: Ok, Neila Santos, obrigado pela participação. Girando com informação, às 7h18, o governo do Distrito Federal pretende contrair um empréstimo de até 6 bilhões, 600 milhões de reais para reforçar o patrimônio do Banco de Brasília, BRB. A proposta faz parte de um acordo costurado entre o Distrito Federal e a União e ainda depende de avaliação e aprovação da Câmara Legislativa. O tema tem gerado debate entre governistas e oposição. Parlamentares cobram mais detalhes sobre as condições da operação, como prazo de pagamento, taxas de juros e impacto nas contas públicas. Segundo estimativas apresentadas por deputados da oposição, o custo do financiamento poderá ser elevado, dependendo da modelagem definida pelo governo. Em um dos cenários analisados, considerando uma taxa de juros corrigida pela inflação oficial, mais 4,5% ao ano, e prazo de quitação de 15 anos, o valor total do desembolsado pelo Distrito Federal, tá? O valor total desembolsado pelo DF poderia ultrapassar 23 bilhões de reais. Desse montante, cerca de 17 bilhões corresponderiam ao pagamento de juros, o que representaria um custo superior a 1 bilhão por ano. A proposta encaminhada à Câmara Legislativa tinha previsão de votação nesta semana, mas a sessão não teve quórum suficiente para deliberar sobre o texto. A expectativa é de que o assunto volte à pauta nos próximos dias. Enquanto isso, segue o debate sobre a necessidade da operação e os possíveis reflexos nas finanças do Distrito Federal. Até o momento, os detalhes definitivos da modelagem do empréstimo ainda não foram divulgados oficialmente, professor.
10: Bom, essa questão do Banco Regional de Brasília aí, mais um dinheiro público aí que vai, eu duvido que vai ser pago futuramente, né? O Banco Regional de Brasília é um dos principais envolvidos aí no caso do Banco Master. E mais uma vez, o dinheiro do contribuinte vai sendo levado para acabar com problemas que a própria administração pública causa. Então, vamos aguardar aí, né? Por óbvio que os correntistas do BRB não podem ser prejudicados com tudo isso que aconteceu aí. Mas é uma cifra muito alta, né? Quase mais de 6 bilhões e meio de reais aí. É muito dinheiro, né? Não dá nem para imaginar quanto que isso é importante em termos de valor. Mas eu vejo mais uma vez aí nessa questão. Eu queria ver que se a gente consegue um empréstimo, né, de qualquer valor para pagar em 15 anos com juros subsidiados e tudo mais, que eu estou falando, é o dinheiro do contribuinte mais uma vez indo para o rombo das contas públicas.
6: Doutor Neiber Rocha, como é que o senhor enxerga aí essa tramitação, essa conversação toda?
7: Elias, na verdade, o que deveria ser muito investigado é qual é o real problema que o Banco Master trouxe, principalmente aí se fala muito do Banco de Brasília. Esse dinheiro, 6,6 aí, bilhões, é muito dinheiro, Elias. É muito, mas é muito dinheiro. Então, o que está acontecendo realmente? Qual foi realmente o impacto que teve o Banco Master aí no Banco de Brasília? Agora, a Câmara, se tem que entrar a Câmara para o meio, Elias, tem que investigar a fundo, né? Eu não acho que seria um absurdo a instalação de uma CPI ali, né? Por conta desse empréstimo que está sendo contraído pelo banco, né? Para cobrir o quê? Para não lesar os usuários do banco, os clientes. É, até onde vai essa ligação do Banco de Brasília com o Banco Master? Quem é a pessoa que tinha essa ligação? Isso que deve ser investigado. Agora, no Brasil, Elias, tudo é realmente muito fácil. Igual o Dr. Marcelo Catelli falou aqui. Um cidadão comum, um empresário comum, para conseguir um empréstimo é uma dificuldade danada, né? E agora, esse pessoal grande, eles conseguem empréstimos com uma facilidade. E aí, às vezes, o governo às vezes dá esses empréstimos aí para cobrir alguns rombos aí que a gente nem sabe como foi que aconteceu. Então deve ser investigado, deve ser realmente meticulosamente controlado esse dinheiro para saber realmente o que está acontecendo dentro ali do Banco Master. Tem que ser aberto ali as finanças, uma auditoria para saber realmente o que está acontecendo, porque é muito dinheiro.
6: 7 horas e 23 minutos, Jornal Realidade, Vinha FM 91,9. Pedro Lima tá ligado com a gente, mandando mensagem para cá. Bom dia, a Polícia Federal está com a oportunidade de tirar o nome da lama e só ser imparcial e fazer o que deve fazer. É o Pedro Lima aqui através do nosso WhatsApp. Valeu, Pedro. Tá na nossa bancada virtual. Tem notícia por aí por onde você passa? Manda pra gente, sua participação é muito bem-vinda, viu? Aqui no Jornal. Bom dia, Elia Júnior. Tô ligado. Raimundo Ferreira. Valeu, Raimundo. Obrigado pela audiência, pela participação. Valeu, boa manhã, bom feriado pra você. Mais um aqui, ó, no nosso JR. Bom dia, grande Elias. Paz do Senhor. Mande aquele abraço pra nós. Kleber, amigo da escola. Ô, Kleber! Um abraço, meu irmão. Deus abençoe, viu? Bom dia, bom feriado pra você. Grande Kleber, gente boa, né? Colega de escola, né? O tempo, né? Vai trazendo aí, com certeza, as rugas, mas só que as lembranças não são apagadas. Kleber, um abraço pra você. Obrigadão, viu? Obrigado mesmo pelo carinho aí. 7 horas e 24 minutos, 7h24, mais mensagens. Vamos aqui pro nosso YouTube chat em tempo real. Vamos ver, atualizando na nossa bancada no YouTube, no nosso chat, porque estamos transmitindo o jornal aqui, hein? Estamos ao vivo. A Luzimere Cardoso está gripada, Elias. Deus abençoe sua saúde. Amém. Tomo posse. Eu estou aqui com uma congestão nasal, né? Talvez os ouvintes estão percebendo a voz um pouco diferente no ar. O Danilo também está ligado com a gente. Bom dia a todos. Que feriado maravilhoso. Sem trânsito e com clima muito agradável. Melhora mais ainda ouvindo a melhor rádio do Brasil. Valeu, Danilo, obrigado pela participação. Tá conosco, viu? E tá falando, eu vou querer minha carteirinha de fã da rádio, que falaram ontem. Alguém falou carteirinha ontem aqui na rádio? É uma boa, não cheguei a acompanhar, né? Mas de qualquer forma, vocês estão aqui dentro do nosso coração, né? 7 horas 25 minutos e a Justiça de São Paulo negou ontem o pedido de liberdade apresentado pela defesa de Marcos Williams Herbas Camacho, o Marcola, apontado como liderança do primeiro comando da capital. Com a decisão, fica mantida a prisão preventiva decretada no âmbito da Operação Vernix, que investiga um suposto esquema de lavagem de dinheiro atribuído à facção criminosa. Ao analisar o pedido de habeas corpus, a desembargadora responsável pelo caso entendeu que não há indícios de ilegalidade que justifiquem a revogação imediata da prisão. O processo agora segue para análise do mérito pelo colegiado do tribunal. A defesa argumenta que a nova prisão seria desnecessária, já que Marcola cumpre pena em presídio federal de segurança máxima, sob monitoramento constante e com restrições de comunicação. Também alega falta de fundamentação individualizada e questiona procedimentos adotados no caso. Na decisão, a justiça destacou que os elementos reunidos pela investigação apontam a possibilidade de continuidade de atividades criminosas mesmo durante o período de encarceramento. Segundo os investigadores, o esquema teria sido operado a partir do sistema prisional federal, com uso de empresas para ocultar e movimentar recursos financeiros. A Operação Vernix apura um suposto esquema de lavagem de dinheiro ligado ao PCC. De acordo com o Ministério Público, a organização teria utilizado empresas estruturadas para dificultar o rastreamento de valores e movimentar recursos de origem ilícita. As investigações tiveram início em 2019 e deram origem a uma série de inquéritos sobre a estrutura financeira da facção, doutor Neider Rocha.
7: Isso, o Marcola está preso desde 1999, para ser mais exato. 26 anos já que ele está encarcerado, interrupto, né? Sem sair da cadeia. Isso daí, Elias, acho que é só para somar apenas. Mas ele já tem pena lá, acumula praticamente que mais de 300 anos. Então ele vai ficar preso ainda por um bom tempo aí, né? Eu acho que o máximo no Brasil hoje, salvo engano, era 30, agora é 40 anos, é isso mesmo, doutor Marcelo?
10: 40 anos. A depender da época que ele foi condenado
7: pelos crimes. Ah, então ainda pode correr pelos 30.
10: Ele pode ainda ser beneficiado só pelos 30 anos.
7: Então assim, eu acho que essas novas condenações, essas novas prisões, ela é só para manter ele preso, né? Porque, como bem falou que o doutor Marcelo Catelli aqui, se for pelo julgamento anterior somente, tá próximo de tá saindo já, né? 26 anos de prisão já. Mas Elias, isso daí é o seguinte, pô, pessoal, quando ouve isso daí, porque isso, Marcola solto, tem muita gente que nem sabe que ele tá preso, né? Então isso daí realmente às vezes assusta as pessoas, fala, como assim? Um dos possíveis chefes do PCC vai ser solto, mas ele tá preso, ele não vai sair tão cedo. Então isso aí eu acho que é só para acumular as penas e também para colocar um pouco do nome na mídia, né, Elias? Tem se falado muito aí sobre Comando Vermelho e PCC, nessas últimas notícias aí, com o Donald Trump colocando eles como terroristas, né, e eu acho que realmente tem que colocar mesmo. Então acaba que isso daí dá um pouco de notoriedade, um pouco de mídia para esse caso.
6: Professor Marcelo Catelli.
10: Eu entendo que esse argumento da defesa, ou essa tentativa da defesa, porque está falando em prisão preventiva. Por óbvio que ele não precisa estar preso preventivamente, uma vez que ele já está preso. Então, acho que a ideia aí é muito mais tentar esticar um pouquinho esse processo aí, justamente para escapar de uma condenação agora, que isso sim, dependendo do tempo de pena, como disse aqui o doutor Nebre, está aí já cumprindo há um bom tempo, próximo dos 30 anos, porque as condenações dele são todas anteriores, talvez a essa alteração legislativa que teve com o pacote anticrime, que estipulou que agora no Brasil máximo de pena é 40 anos, se as condenações são anteriores a isso, ele pegaria o máximo de 30 anos de pena, não importa se ele tenha 30, 50 ou 2 mil anos de pena acumulada, ele ficaria somente 30 anos preso, né? Somente, maneira de dizer, né? Somente em relação a uma pena elevada. Então é mais uma estratégia da defesa aí para tentar esticar o processo e levar essa condenação mais adiante, até com vistas talvez a uma prescrição.
6: 7:30, intervalo comercial. Daqui a pouco tem mais assuntos no nosso JR.
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4: 7:35, já estamos de volta com o nosso Jornal Realidade. Excelente quinta-feira para você. Bom feriado, estamos a dois passos do final de semana, mas estamos dentro do feriado, para muitos, um feriado aí prolongado. Muito bom dia, obrigado pela audiência. Hoje, comentando as notícias aqui na nossa bancada presencial, o doutor Neiber Rocha, cirurgião dentista e também empresário, e o professor Marcelo Catelli, professor de direito, advogado. Você participa também pela nossa bancada virtual, WhatsApp 99997-2005, e YouTube também, chat em tempo real. E a Câmara dos Representantes dos Estados Unidos aprovou ontem uma resolução que busca limitar os poderes do presidente Donald Trump e impedir que novas ações militares contra o Irã sejam realizadas sem autorização prévia do Congresso. O texto foi aprovado por 215 votos a 208 e contou com o apoio de 4 parlamentares republicanos que se juntaram à oposição democrata. Na prática, a medida tem como objetivo reforçar o papel do Congresso nas decisões sobre o uso das Forças Armadas e evitar uma ampliação do conflito no Oriente Médio sem o debate e aprovação dos legisladores. O resultado da votação reflete a preocupação crescente de parte dos parlamentares, inclusive republicanos, com os rumos da guerra e suas consequências para os Estados Unidos. O texto ainda precisa ser analisado pelo Senado, onde republicanos têm maioria. Para avançar, a proposta dependerá do apoio de parte da base aliada de Trump. A Casa Branca, por sua vez, já afirmou que considera inconstitucional qualquer tentativa de restringir a autoridade do presidente para conduzir operações militares e pode recorrer à justiça. O debate também tem forte impacto político. O conflito com o Irã tem enfrentado resistência de parte da opinião pública americana e é apontado como um dos fatores que contribuíram para a alta dos preços dos combustíveis. Entre os republicanos, cresce o temor de que o desgaste provocado pela guerra possa influenciar o resultado das eleições de novembro, professor Marcelo.
5: Pois é, nós estamos vendo aí, o Trump ele enfrenta uma resistência interna muito forte, a popularidade dele junto à população americana vem caindo, e agora estão querendo limitar um pouquinho o poder dele. Realmente, eu digo que o Trump tem feito coisas aí que, absurdas, mas estranhas. Ele determina uma coisa, depois ele volta atrás. Aqui com o Brasil, ele colocou a Magnistique, depois ele tirou a Magnistique. Ele colocou taxa, depois tirou taxa. Aí ele vai lá e ataca o Irã. Isso mexe com toda a economia mundial, porque lá manda no petróleo, a região lá manda no petróleo, mexe, a gente sente aqui os nossos resultados aqui. Depois ele tenta um acordo de paz, um cessar-fogo, mas aí ele mesmo vai lá e quebra esse acordo. Então, o Trump tá assim, para mim ele tá meio esclerosado. Ele tá fazendo coisas assim que ele acorda de manhã e fala, hoje eu vou fazer isso. Aí depois do almoço ele fala, não vou fazer mais. Então, tem que dar uma limitada mesmo, eu acho que, porque isso tá refletindo muito também no custo de vida do americano. E o americano é um povo que mexeu no bolso dele, mexeu lá quando se fala de 0, alguma coisa por cento de aumento, já tem uma certa reação popular, e isso reflete nos políticos, que agora justamente vem uma eleição e eleitoreiramente também ninguém quer perdê-la.
4: 7h38, doutor Neibel.
6: Elias, primeiramente que essa questão de guerra dos Estados Unidos contra outros países, ela não vem de hoje. Isso aí você pode olhar todos os outros presidentes aí dos Estados Unidos, tirando Joe Biden, que era um presidente fraco, muito fraco, e não teve esse punho forte. Todos os ex-presidentes, você pegar todos aí, desde o Bill Clinton pra cá, todos eles travaram guerras em alguma parte do mundo. Né? Agora, Elias, eu gostaria de falar aqui sobre a economia dos Estados Unidos. A gente que está de fora aqui, a gente vê o que a mídia fala, que muitas vezes fala, e às vezes a gente não procura pelos locais corretos. Eu tenho um paciente que mora nos Estados Unidos há mais de 25 anos, inclusive ele é cidadão americano, casou com americano, seus filhos moram lá, e ele teve aqui a semana passada, e eu perguntei para ele, falei, e aí, como que está lá nos Estados Unidos? Ele me falou o seguinte, que tem melhorado muito a economia, que o trabalho já está voltando dentro da normalidade. Perguntei para ele a questão dos imigrantes e tudo, ele falou, olha, o pessoal realmente deportou muita gente, mas já está tudo normalizado de novo, já está aquecido o mercado, taxa de juros caindo, ou seja, o Donald Trump, ele é um exímio empresário. Então, ele sabe o que fazer. Então, as coisas lá nos Estados Unidos, realmente, quando mexe no bolso do americano, é diferente do brasileiro. O brasileiro está acostumado a pagar imposto, faz aquele alvoroço tudo, mas dali a pouco fica quieto e ninguém faz nada. Nos Estados Unidos é diferente. Nos Estados Unidos, se o juro começa a subir, se o poder de compra do americano começa a cair, realmente dá um problema muito grande. É óbvio que os americanos estão insatisfeitos com essa questão da guerra, porque isso daí demanda muito dinheiro, demanda um problema muito grande pro país, trava algumas pautas, algumas coisas, mas dificilmente o Congresso vai tirar esse poder do presidente da República, porque eles sabem que se eles tiram agora, o próximo presidente pode ser um democrata e também ser tirado esse poder dele também. Então dificilmente isso não vai acontecer, já tentaram aí há uns 6 meses atrás, não conseguiram e não vão conseguir dessa vez, viu, Elias?
4: 7h40, vamos aqui para nossa bancada virtual. Excepcionalmente estamos sem acesso ao nosso WhatsApp por uma questão técnica, mas você vai mandando sua mensagem aqui através do YouTube. Chat em tempo real, fique à vontade para mandar a sua mensagem para cá. Olha, o Danilo Martins está dizendo o seguinte: seria mais vantajoso para a direita unir Flávio, Zema ou Caiado? Uma chapa composta por Caiado e Zema, na minha visão, não tem tanto onde crescer. Caiado, a força vem de Goiás e do agro. Zema ainda está mais, né? O Danilo ainda diz, se apresentando muita dificuldade no digital, abriria mais espaço para o Renan, que tem ganhado muita força no digital entre os jovens. É o Renan, né, que é do Missão. Valeu. Obrigado aí, Danilo, conosco no YouTube. E a gente continua falando do cenário internacional. Israel e Líbano anunciaram ontem um acordo de cessar fogo, segundo o comunicado divulgado pelo Departamento de Estado dos Estados Unidos. O entendimento foi confirmado após negociações que envolveram o presidente americano Donald Trump, o ministro israelense, né, que é primeiro-ministro, Benjamin Netanyahu, e representantes do Hezbollah. A trégua ocorre após meses de confrontos na fronteira entre Israel e Líbano. Na segunda-feira, Trump já havia sinalizado que um acordo estava próximo, e afirmou que trabalhava para evitar o avanço das tropas israelenses em direção a Beirute e novos ataques à capital libanesa. O conflito se intensificou em março, quando Israel iniciou uma operação militar no sul do Líbano após ataques com foguetes atribuídos ao Hezbollah. Desde então, centenas de milhares de pessoas deixaram suas casas e a região passou a registrar frequentes confrontos e bombardeios. O acordo é considerado um passo importante para reduzir as tensões no Oriente Líbano após ataques com foguetes atribuídos ao Hezbollah. Desde então, centenas de milhares de pessoas deixaram suas casas e a região passou a registrar frequentes confrontos e bombardeios. O acordo é considerado um passo importante para reduzir as tensões no Oriente Médio, especialmente diante da

0: forças israelenses também devem manter presença em áreas do sul do Líbano ocupadas durante a ofensiva. Doutor Neiber.
1: Elias, aquilo ali vive em guerra já há séculos, né? Há milênio. Então, realmente, ali é uma região complicada. É igual o acordo que tem entre os Estados Unidos lá e aí, de repente, um lado ou o outro fala que não tem acordo, que o acordo foi quebrado, isso e aquilo, e a guerra continua. A guerra continua fazendo vítimas, muitas vezes vítimas inocentes, mas realmente é muito complicado, Elias. O Líbano se une aí a extremistas, né? A grupos terroristas, né? E aí Israel não pode realmente deixar barato. Tudo começou aí com aquele ataque, se eu não me engano, 2 anos atrás, né? Numa festa que estava tendo lá em Israel. Várias pessoas inocentes foram mortas, outras sequestradas até hoje. E parece que tem pessoas ainda que não apareceram, né? E realmente, Elias, ali é uma região muito complicada, uma região de muito conflito. E é difícil. Porque de um lado você tem um país que apoia grupos terroristas, né? E do outro você tem um país ali que sofre ataques de tudo quanto é lado há vários séculos. Então realmente é muito complicado a situação. Eu acho que esse cessar-fogo aí ele é só para boi dormir, não vai dar em nada. E a gente espera que essa guerra acabe. Do lado de cá a gente espera que acabe. É uma guerra que está muito longe, a gente não vive isso. O Brasil está muito bem localizado, a gente não tem guerra de lugar nenhum, né? Mas a gente vive uma guerra interna com esses grupos agora, grupos terroristas que temos no Brasil também, mas não passa nem perto do que esse pessoal lá do Oriente Médio vive.
0: Professor Marcelo, o senhor enxerga algum acordo mesmo para valer ou nada?
2: Não, na verdade eu vejo isso como até uma própria pressão do Irã para um cessar-fogo ali com relação aos Estados Unidos, porque ele já colocou na pauta o cessar-fogo entre Israel e Líbano também, tá certo? Para que possa aí, né? Como eu falei, os países do Oriente Médio, eles têm uma certa união ali entre eles, esses países que apoiam esses grupos terroristas, tipo Ramadá, Hezbollah e tudo mais. Então, eles fazem aí um acordo entre eles. Então, o Irã pressiona os Estados Unidos para pressionar Israel a fazer um acordo de cessar-fogo, um acordo de paz com o Líbano, para que tudo se normalize lá na região do Oriente Médio. Então, é aquilo que eu falei, são aqueles acordos assim, uma trégua, não é nem acordo. Eles fazem uma trégua, fica um pouquinho quieto um de um lado, outro do outro, mas você vê, Israel mantém as forças militares no local, mantém a vigilância, mantém a pressão. Então aquilo ali é uma coisa que a qualquer momento pode retomar os combates. Mas a gente vai esperar isso aí mais alguns dias, né? Hemisfério Norte entrando no verão, outras situações aí que podem alterar, inclusive, a própria movimentação de tropas aí. Então, vamos aguardar um pouquinho.
0: 7h46, Jornal Realidade, Vinha FM 91,9. A gente vai girando com uma informação. O segundo tribunal do júri do Tribunal de Justiça do Rio de Janeiro condenou, nesta quinta-feira, Jairo Souza Santos Júnior, o doutor Jairinho, pelos crimes de homicídio duplamente qualificado, tortura e coação no curso do processo no caso Henry Borel. Já Monique Medeiros teve a acusação de homicídio doloso desclassificada pelos jurados, que entenderam haver negligência em sua conduta e a condenaram por omissão em relação à tortura sofrida pelo filho. A decisão foi tomada após 10 dias de julgamento, considerado o mais longo da história recente do Tribunal do Júri Fluminense. O padrasto de Henry pegou 43 anos e 9 meses e 20 dias de reclusão. A mãe do garoto recebeu o perdão judicial pelo crime de homicídio. O Ministério Público e a defesa de Jairinho informaram que vão recorrer da decisão. Ao concluir a dosimetria da pena de Monique Medeiros, a juíza Elizabeth Machado Louro fixou 1 ano e 4 meses de detenção à condenação da ré pelo crime de omissão em relação à tortura sofrida por Henry Borel. A magistrada determinou o cumprimento da pena em regime aberto. Em seguida, a juíza declarou extinta a punibilidade de Monique pelo homicídio culposo em razão do perdão judicial

0: concedido anteriormente na sentença e reconheceu que a pena aplicada pela omissão já estava integralmente cumprida em razão do período em que a professora permaneceu presa durante o processo. A juíza também fixou indenização de R$400 mil por danos morais ao pai de Henry, Leniel Borel. O valor deverá ser pago exclusivamente por Jairinho, professor Marcelo Catelli.
1: Bom, a gente vê aí que teve um excelente trabalho da defesa da Monique, né? Conseguir essa desclassificação, essa exclusão do homicídio, né? Ela pegar só uma pena branda, que inclusive, como já disse, já se cumpriu essa pena pelo tempo que ela ficou presa preventivamente aí durante o processo. É, então aí tem o desconto, ou seja, a detração da pena aí pelo aquele período que ela já cumpriu, né, de forma cautelar. E Monique então está livre, leve e solta. Já o Jairinho pegou aí uma pena exemplar. Por óbvio que o Ministério Público, extremamente descontente com isso, porque o Ministério Público colocava a Monique como coautora desse crime, tá certo? É, vamos dizer, quem é mãe vão ter duas posições aí, vai, e uma mãe nunca podia permitir que fizesse isso com o filho, mas aí tem o caso de fizeram um perfil do Jairinho, de uma pessoa narcisista, egocêntrica, dominadora e tudo mais, então isso convenceu lá os jurados, porque quem decide não é a juíza, né? Entender que num tribunal do júri, quem decide se o crime ocorreu, se a pessoa participou ou não, são os jurados. São 7 pessoas escolhidas na sociedade que vão dar a decisão. O juiz aí ele só preside e faz a dosimetria, ele só dirige os trabalhos presidindo o júri e faz a dosimetria das penas. Então, o trabalho da defesa foi convincente em relação aos jurados, de mostrar que a Monique ela foi coagida durante todo esse tempo, ela foi levada a isso pela postura do Jairinho, por isso que até ele pegou uma pena exemplar aí de 43 anos e 9 meses. Provaram que ele era o dominante nessa relação e o que ele determinava, a Monique coagida, oprimida e tudo mais, cumprir. Então, vamos aguardar aí os novos desfechos, né? Ela vai poder responder em liberdade, o Jairinho vai somente responder, já vai responder cumprindo preso, essa provisoriamente essa pena.
0: 7h50, estamos ao vivo nesse feriado, doutor Neiber Rocha, alguma surpresa em relação ao resultado desse júri ou não?
2: Surpresa com relação à mãe, né, Elias? Vários psicólogos aí classificaram o doutor Jairinho e essa mulher aí como um psicopata e o outro narcisista. Então, realmente, os dois realmente são complicados. Agora, Elias, essa questão do júri é uma coisa que... Isso é minha opinião, né? Porque lei a gente não discute, a gente cumpre, mas eu acho errado. Por que eu acho errado? Você coloca ali os jurados, ali, como o doutor mesmo falou aqui, quem, nesse caso aí, quem julga não é o juiz ali, nem o promotor, nem nada. Eles só vão aplicar a pena ali, dosar a pena, né? Mas você imagina, Elias, você coloca ali, sei lá, 8, 10, 12 jurados, pessoas comuns, né? Pessoas da sociedade. Pessoas que não são treinadas e muitas vezes elas não são acostumadas com esse tipo de crime. São facilmente, no meu ponto de vista, são facilmente ali induzidas ao erro. Induzidas a algo que não acontece, principalmente quando você tem ali uma defesa, né, do advogado muito bom, né, pessoas persuasivas, tem uma persuasão muito grande. Então, realmente, Elias, para mim isso não é o correto. Pessoas treinadas ali, juiz, promotor, sim, para julgar o caso, porque eles vão julgar os fatos, né? Então ali você tá ali num júri ali que dura dias às vezes. Né, a pessoa está ali falando ali várias coisas, contando uma história, fazendo um filme na cabeça, e aquela pessoa ela fica até sem saber. Às vezes ela vai para casa no primeiro dia de julgamento, não, eu vou votar para condenar. E no outro
1: Deixa
2: dia ela
1: te
2: muda
1: explicar,
2: totalmente.
1: Só te opinião, mostrar. Né? Foram 10 dias de julgamento.
2: Olha para você ver.
1: Os jurados ficam incomunicáveis nesses 10 dias, eles não vão para casa.
2: Olha o quanto, né, mexe com a cabeça.
1: Eles não vão para casa, então eles vão. Dependendo do tribunal ter os próprios alojamentos do tribunal, ou eles vão para um hotel, ficam sob vigilância, sem telefone, sem televisão, sem comunicação com o mundo exterior. Tá certo? Convencer jurado, eu faço júri, eu sou advogado criminalista, eu faço júri, não é uma coisa fácil. Não, porque você está mexendo com a emoção das pessoas. Então, quando você coloca a emoção, é muito mais difícil do que você ter pessoas técnicas, preparadas, que tem, que você fala sobre lei, sobre aplicação da lei, que você consegue de uma forma direta colocar um assunto. Quando você vai mexer com tentar colocar aqueles jurados dentro da situação, ou seja, que eles sejam empáticos, né? E isso é muito mais difícil do que você fazer de uma forma técnica.
2: Mas assim, doutor, eu concordo com você, mas a gente que estuda um pouco de psicologia, você só precisa gerar dúvida neles. A partir do momento que você gera dúvida, você já plantou uma sementinha. Como você mesmo disse, eles ficam ali, esse julgamento durou 10 dias. Então você imagina uma pessoa 10 dias incomunicável, uma pessoa, hoje em dia a gente não consegue ficar 5 minutos sem mexer numa rede social, sem mexer no celular. Você imagina uma pessoa 10 dias. Isso mexe com a cabeça de qualquer pessoa. Passa várias coisas. Então é aquilo que eu falei. Num dia ela sai ali convicta de uma condenação, de uma culpa. No outro dia ela já pode mudar. E isso vai mudando ao longo do julgamento. É óbvio que são várias pessoas e nem todas as pessoas são influenciadas. É justamente por isso que não são dois jurados, são vários, né? Porque vai ganhar a maioria, né? Mas eu acho sim que realmente são influenciáveis. Tem vários advogados que têm um poder de persuasão muito grande. Os advogados têm esse poder de persuasão porque estudam muito isso. Então, isso eu acho que influencia sim na decisão. Justamente por não ser uma decisão técnica, né? Não é técnico. Eles não são técnicos. Então, eu acho que se a decisão, se fosse ali por um promotor, por um juiz, advogado de defesa e tudo mais, eu acho que seria muito mais justa. Eu acho que a não condenação da mãe, por mais que ela já tenha cumprido aí 5 anos de pena, que o crime foi em 2021, eu acho que é injusto e eu acho que realmente ela tinha envolvimento, ela sabia de muitas coisas que acontecia e, no mínimo, ela não o protegeu. No mínimo, ela não fez o dever dela, que era proteger o menor.
0: É, o pai da criança, Liniel Borel, classificou o resultado como a terceira morte de Henry e afirmou que a decisão abre um precedente perigoso para casos de violência contra crianças. O promotor do caso, Fábio Vieira, explicou a mudança nos quesitos respondidos pelos jurados. Segundo ele, a mudança fez com que o homicídio doloso fosse desconsiderado para homicídio culposo, sem intenção de matar. Abre aspas. A Monique, numa primeira quesitação, foi responsável pela morte dolosa do Henry. Então ela teria que ser condenada também pela morte dolosa. A defesa se insurgiu contra isso e a votação voltou. Fecha aspas. Explicou o promotor Fábio Vieira. Abre aspas. Na nossa visão, não deveria ter voltado. Essa é uma outra questão, onde vai existir recurso e juridicamente isso vai ser resolvido, fecha aspas. O julgamento da morte de Henry terminou na madrugada desta quinta-feira. Bom,
1: eu só um parênteses, eu acredito até que o tribunal vai modificar essa pena da Monique, não pela parte técnica, mas por um clamor popular. Pode alterar essa pena da Monique. A gente tem vários casos aí que o clamor popular foi muito superior à própria questão legal, à própria questão que é demonstrada nos autos. Então, eu costumo usar nas minhas aulas o exemplo do caso do goleiro Bruno. O goleiro Bruno foi condenado sem que houvesse a efetiva materialidade do crime. Cadê o corpo da tal Elisa Samúdio? Mas ele foi condenado, cumpriu pena. Tá certo? Por quê? Porque existia um clamor popular, ele foi levado à mídia, foi feito aquela pirotecnia, aquele espetáculo a respeito do crime, e isso levou ele a uma condenação. E acredito que se tiver a mesma pirotecnia agora com relação a toda essa, fazer esse espetáculo todo em cima da sentença da Monique Medeiros aí, com certeza o tribunal vai modificar essa decisão aí e talvez submetê-la a um novo júri.
0: Doutor Neiber Rocha também acredita nessa visão do professor Marcelo Catelli?
2: Se o especialista falou, eu tô com ele, Elias.
1: Inclusive, fazer
2: porque,
1: um novo
2: porque
1: júri
2: ele tá falando a parte técnica.
1: Separado, fazer um júri dela agora sozinha, sem a defesa ou a acusação em relação
2: se
1: ao
2: é o, Dr. Se Jair. É o clamor popular que faz mudar essa decisão, tomara que exista um grande clamor popular, Elias, que ela seja condenada a muitos anos.
1: Eu tenho certeza
2: de prisão que... também, porque para mim ela é culpada também. Tô com o pai aí do Henry Borel, que passa por todo esse sofrimento. Então, com certeza, ela deve ficar muitos e muitos anos presa.
1: Eu tenho certeza que vão vir muitas manifestações dos nossos ouvintes falando a respeito, indignados com essa pena da Monique.
0: 7h58. Quanto tempo, professor Marcelo Catelli, recorrendo agora, isso pode levar quanto tempo até encerrar definitivamente esse caso?
1: Em face da popularidade desse caso, o tribunal vai julgar isso rápido. O tribunal não vai esperar muito tempo para vir com uma decisão, não.
0: 7h58, Jornal Realidade, Vinha FM. Doutor Hudson. É o Hudson, tá com a gente, falando o seguinte: o caso do Borel teve julgamento exemplar. Acredito que a justiça foi feita. Hudson Nakamura ligado com a gente aqui, falando: vamos dar like, like, like. Valeu, obrigado, doutor Hudson Nakamura, conosco no JR Vinha FM. Ele que é médico oftalmologista e ele faz parte da Academia Francesa de Cirurgia, né? Orgulho goiano lá na Academia Francesa de Cirurgia. 7h59, intervalo comercial. Daqui a pouco tem mais assuntos no Jornal Realidade.
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3: Oito horas e três minutos agora no JR Vinha FM 91.9. Bom dia pra você, sou o jornalista Elias Júnior. Não tô aqui pra passar manteiga no bigode do gato, gente. Comentários hoje na nossa bancada presencial com o professor de direito, advogado, doutor Marcelo Catelli, e também o cirurgião dentista e empresário, doutor Neiber Rocha. Você também participa através do YouTube, chat em tempo real. Hoje, excepcionalmente, estamos aqui com uma pane, um problema técnico no nosso WhatsApp, mas pelo YouTube você pode mandar a sua mensagem. E a dentista Valéria Martins Ribeiro, de 33 anos, investigada por suspeita de causar lesões graves em pacientes durante procedimentos estéticos e odontológicos, foi colocada em liberdade por decisão da justiça. Ela havia sido presa no dia 28 de maio, durante a Operação Protocolo de Risco, realizada pela Polícia Civil com apoio da Vigilância Sanitária. Segundo as investigações, a profissional realizava procedimentos como rinoplastia, bichectomia, lipoaspiração de papada e cirurgias buxomaxilofaciais em uma clínica localizada no setor Bueno. A polícia apura se parte dos procedimentos foi feita sem habilitação exigida e se houve pacientes que sofreram sequelas em decorrência dos atendimentos. A clínica foi interditada durante a operação. Valéria deixou e passará a responder à investigação em liberdade. Entre as medidas cautelares determinadas pela justiça estão uso de tornozeleira eletrônica e obrigação de permanecer em casa durante o período noturno. Ao solicitar a revogação da prisão, a defesa argumentou que a investigada é mãe de uma criança de pouco mais de um ano e que a filha necessita de seus cuidados. Os advogados também alegaram que a clínica está fechada, o que reduziria o risco de novos casos enquanto as apurações prosseguem. O caso continua sendo investigado pela Polícia Civil, que apura as denúncias de pacientes e as circunstâncias em que os procedimentos foram realizados. Doutor Neiber Rocha, você que é cirurgião dentista, trabalha na área aí da odontologia, eu acho que tem muito a contribuir com o comentário nesse caso.
4: Elias, novamente nós fazendo desse tipo de comentário, né? Já várias vezes já aconteceram prisões aí de cirurgiões dentistas com relação a essas harmonizações orofaciais, essas cirurgias faciais. Existe uma briga muito grande hoje, Elias, entre a medicina e a odontologia. Qual é o âmbito, né? Qual é a legalidade dessas cirurgias estéticas feitas por cirurgiões dentistas? Mas eu gostaria de abrir aqui um parêntese, Elias. Precisa ser regulamentado de forma correta, rápido. Porque não é só a parte odontológica, Elias. Eu vejo assim, não desfazendo de outras profissões, mas nós, cirurgiões dentistas, nós temos um amplo conhecimento da face, né? E acho que até alguns têm até conhecimento para fazer essas cirurgias, né? Essas cirurgias que são cirurgias estéticas. Porém, Elias, quando você entra um pouco na área médica, né? Porque antes esse tipo de cirurgia eram feitos lipopapada, rinoplastia, tem algumas pessoas fazendo até otoplastia, blefaroplastia, que é aquela cirurgia da pálpebra. Eu acho que entra muito na área estética, médica, né? Que muitas vezes feito por um cirurgião plástico, né? Otorrino laringologista, oftalmologista, né? Tem entrado muito nessa área. E isso tem incomodado demais a classe média, médica, com relação a esses procedimentos. E eu penso, Elias, que dentista nenhum, eu nunca vi nenhum dentista sendo preso por conta de uma extração de um siso, por conta de um implante que deu errado, porque acontece. Acontece. E muitas vezes o paciente pode até ir a óbito. São complicações cirúrgicas inerentes da profissão. Agora, o grande problema disso, Elias, é que essas pessoas têm feito cirurgias, muitas delas com sucesso, né? A gente vê a clínica dessa doutora, uma clínica muito bem montada no setor nobre de Goiânia, ou seja, uma pessoa que a gente vê que tinha um sucesso profissional. O grande problema é o que dá errado. Quando dá errado, aí vem essa grande questão. Está na área odontológica, não está, aí fica essa briga. Então tem que ser regulamentado isso para que não aconteça com os pacientes. Porque quem são as pessoas mais prejudicadas, Elias? São os pacientes. Os pacientes aí que são deformados, os pacientes que têm aí a sua vida acabada por conta de uma cirurgia estética. Agora, quem precisa regulamentar isso são os deputados, né? Que precisam regulamentar essa lei. É os conselhos de odontologia e medicina entrar e regularizar de vez. Por quê, Elias? Hoje está entrando aqui, ó, biomédico, farmacêutico, enfermeiro, tudo entrando nessa área de harmonização orofacial. Por quê? É uma área em crescimento no Brasil, uma área que dá dinheiro. O Brasil é o segundo país que mais faz cirurgia plástica no mundo. O primeiro é os Estados Unidos. E essas cirurgias não deixam de ser cirurgias plásticas, porque são cirurgias estéticas. Então, enquanto não ser regulamentado de forma correta, de forma incisiva e estar ali provado por A mais B, o que um pode, o que não pode, vai continuar acontecendo isso daí. Pessoas inabilitadas, pessoas que não têm o conhecimento e que se aventuram a fazer algumas cirurgias aí por conta da questão financeira, mutilando pessoas, deixando pessoas aí, estragando muitas vezes a vida das pessoas, um futuro que a pessoa poderia ter ali. Então, fica um alerta, tanto para os profissionais que atuam nessa área, quanto também para os pacientes. Eu, Elias, se eu fosse hoje procurar, não estou desfazendo não, porque eu sou cirurgião dentista, ó, longe de mim querer criar polêmica, mas se hoje eu fosse procurar alguém, algum profissional, para fazer uma cirurgia que seja de estética em qualquer lugar do meu corpo, eu procuraria um médico.
3: 8:10, professor Marcelo Catelli, doutor Neiber falou sobre essa questão médica, e o senhor vai no âmbito jurídico sobre esse caso, essa investigação.
5: Bom, primeiramente, colocar em liberdade, eu acho natural, né? Mesmo porque não há, vamos dizer, o que ela causou para as pessoas, ela não fez isso de forma voluntária, não fez isso com intenção, então talvez aí tenha sido negligente, imprudente, imperita, né? Até pela própria ausência, talvez, de especialização na área, mas ao mesmo tempo, como ele falou aqui, quer dizer, uma extração de siso é uma cirurgia até que com certo risco.
4: Complicada,
5: né? Complicada, né? Para a pessoa. Todo profissional está arriscado, né? Até uma intercorrência. Fora isso, você tem que analisar também. Você dá aquele consentimento informado para o seu paciente de tudo do que ele tem que fazer no pré e no pós, né, operatório. E se a pessoa não cumpre isso e depois joga a culpa no médico? Porque você não fica investigando a vida da pessoa depois que ela faz um procedimento. Então ela pode fazer ter qualquer coisa. Então vamos dizer, se ele fez um procedimento, tanto o médico coloca lá, você não pode fazer tal coisa durante tantos dias. Você não está acompanhando a pessoa dia a dia para saber o que ela faz. Então isso pode trazer também complicação. Isso a pessoa às vezes faz os exames de risco cirúrgico, mas não apresenta ou sei lá, de algum jeito, burlou esse exame, e a hora que ela faz o procedimento cirúrgico, ela não tinha todas as condições necessárias para isso. Então, tem uma série de elementos aí que levam a um insucesso. Pode ser pela imperícia do profissional, óbvio, né? Como ele disse aqui, ele como profissional da odontologia, se ele fosse fazer qualquer intervenção plástica e estética, procuraria um médico. Eu também. Eu digo que existem especializações. A mesma coisa no direito. Não adianta você querer pegar um advogado trabalhista para te defender no criminal. Você não vai ter um trabalho adequado, porque a especialização é uma questão que voltada à própria formação do profissional, né? Óbvio que o profissional de odontologia, se ele fizer pós-graduação, se ele fizer curso, se ele fizer outras coisas em áreas que vão levar ele a esse tipo de procedimento, ele está habilitado. Ótimo, maravilha. Então, o que precisa regulamentar é isso. Quem pode fazer? O odontólogo pode fazer isso aí? Pode. Mas desde que ele tenha uma formação, uma extensão na sua formação que leve a esse tipo de procedimento. Porque senão daqui a pouco vai ter médico querendo fazer obturação também. Tá certo? Já que ele também conhece a fisiologia, conhece o corpo humano, vai ter médico clínico geral aí se aventurando em odontologia. Então, tudo isso precisa ser muito bem regulamentado.
3: 8:13, participação do ouvinte pelo WhatsApp, voltou o WhatsApp. Botelho, falando bom dia. Queremos denunciar que em Senador Canedo, a baderna do som automotivo está fora de controle. Pedindo aí providências por parte das autoridades de Senador Canedo. Valeu, Botelho, tá aqui no nosso JR, Vinha FM 91,9. Mais participação por aqui no nosso JR, o Everton, mandando mensagem de fé e otimismo. Valeu, Everton, tá sempre conosco. Eliseu, registrando participação. Valeu, Eliseu, brigadão. Obrigado, bom feriado para você, tudo de bom. Mais mensagem Didi perguntando se é o pai do Isaac. Não, é outro Eliseu, né? É o outro Eliseu, nosso ouvinte. Só se for uma grande coincidência tiver um filho chamado Isaac também. Mas o pai do Isaac é o nosso Eliseu Silveira, né? Advogado, um dos mais competentes advogados aqui do nosso estado. Ele também está sempre ouvindo. Bom dia, doutor Eliseu. Olha, o Dilma está acompanhando a gente. Valeu, registrando aqui participação nesta manhã de quinta-feira, dois passos do final de semana, mas dentro, claro, de um feriado. Você que está aí trabalhando no feriado, bom trabalho. Quem está descansando, um bom descanso. E a van que transportava os 5 estudantes que morreram no acidente com um caminhão na GO 518 não tinha autorização para realizar transporte escolar intermunicipal, segundo a Agência Goiana de Regulação. No dia do acidente, o veículo levava 12 alunos de Córrego do Ouro para Sancrerlândia. O acidente aconteceu na noite de segunda-feira e deixou 5 estudantes mortos após a van bater na traseira de um caminhão. A colisão ocorreu na 518 entre Buriti de Goiás e Córrego do Ouro, na região oeste do estado, por onde os adolescentes retornavam para casa após período de aulas. Todos eram estudantes do Colégio Estadual da Polícia Militar 5 de Janeiro, em Sancrerlândia. O motorista e outros 7 passageiros ficaram feridos e foram socorridos pelo SAMU e pelo Corpo de Bombeiros. Segundo a AGR, o veículo não possuía cadastro no órgão. O Departamento Estadual de Trânsito de Goiás informou que também não há registro da van como transporte escolar em seu sistema. Olha só, muito forte aí, doutor Neiber. Esta revelação é algo muito delicado, hein, que deve ser apurado.
4: Elias, eu acho que não só nós goianos aqui, como todo o Brasil, né? Essa notícia correu o Brasil inteiro. É uma notícia muito triste, né, Elias? 5 vidas perdidas, 5 adolescentes, né? Crianças com um futuro pela frente. Eu não tenho um adolescente em casa da mesma idade dessas crianças que faleceram. Eu não consigo nem mensurar a dor que esses pais, esses familiares estão sentindo. Agora, Elias, a gente estava até comentando isso em off, né? Essa notícia, ela é uma notícia que abalou tanto aí a semana inteira e todos, que a gente estava até comentando aqui em off aqui, que às vezes tenta ajudar e acaba atrapalhando, né? Às vezes a gente vê pessoas aí fazendo um transporte de crianças inadequado aí, tentando ajudar, acaba atrapalhando. Tem a regulamentação, né, Elias, que que faz com que a van possa ter o transporte escolar, porém não foi a causa do acidente, né? Não foi a não regulamentação que causou o acidente. Foi uma fatalidade, a gente tem que falar muito bem isso, né? Não é, a pessoa não quis ali causar o acidente, né? E não era sendo regulamentada ou não que iria impedir de acontecer ou nada mais. Foi uma fatalidade, um acidente que deve sim ser investigado, até porque 5 vidas foram perdidas. Mas eu acho que nesse momento, Elias, isso é um pouco irrelevante. Agora, precisa de fiscalização. Quanto tempo que essa van trabalhava sem regulamentação? Quanto tempo essa van fazia esse transporte escolar sem a devida documentação necessária? Então, a falta um pouco também as autoridades estarem investigando. Até porque essa van buscava aí os alunos onde? No colégio militar, né? Então, cadê as investigações? Cadê a regulamentação? Cadê a fiscalização? Esse que é o grande X da questão. Mas essa questão é um pouco irrelevante pro acidente que aconteceu. Não muda nada, não mudaria nada se tivesse sido regulamentado ou não.
3: O veículo está registrado em nome do Fundo Estadual de Saúde de Goiás. A Secretaria de Estado de Saúde aqui do estado informou que a van foi cedida ao município de Sancrelândia em 2018, ficando sob a responsabilidade da prefeitura a manutenção e a destinação do utilitário. A prefeitura de Sancrelândia informou que o veículo havia sido repassado ao Colégio da Polícia Militar local por meio da Associação de Pais, Mestres e Funcionários. Segundo o município, a associação era responsável pela operação da van, pelo seguro e pela contratação do motorista, que era pago diretamente pelos pais dos alunos. Ei, professor Marcelo Catelli!
5: Ninguém quer ser o pai da criança feia. Né? Agora todo mundo... Não fui eu. Como disse bem o doutor Neiber aqui, até autorização ou não para transporte escolar é totalmente irrelevante. Isso não quer dizer nada. Quer dizer, é uma van, até autorização de transporte. Transporte de pessoas, era uma van equipada para transporte de pessoas. Tinha cinto de segurança, tinha todos os equipamentos de segurança. Então... Não tem nenhum nada que isso não tira a ocorrência. Óbvio, como eu falei, uma fatalidade. Porque, tudo bem, o poder público agora está. O Estado cedeu para a prefeitura cedeu para o colégio cedeu para o motorista e por aí vai. Ninguém quer assumir a responsabilidade. Mas ninguém fala também. Agora, tudo bem, é a dor dos pais, eu não tiro a dor dos pais, não tiro essa perda que eles tiveram, que eu né, me solidarizo com eles, mas agora eles também me falam, tá vendo? Olha aqui, isso aqui não tinha autorização, então agora o Estado vai ter que indenizar. Mas eles também não foram verificar se tinha autorização ou não, se era adequado ou não para o transporte. Então, é todo um conjunto de coisas aí que não dá para dizer o culpado é A, B, C ou D. Né? Foi uma fatalidade. Precisa até saber se o caminhão estava parado na pista, se o caminhão tinha sinalização adequada, se a pista tinha condições de trafegabilidade normal.
4: Quanto tempo esse motorista
5: estava dirigindo? Qual que era a velocidade que esse carro estava transitando? Se o motorista estava trabalhando mais horas do que deveria? São outras coisas que isso sim são fundamentais para se definir o acidente, definir o que aconteceu. Agora, um papel autorizando, você pode transportar galinha, você pode transportar gente, você pode transportar macaco, você pode transportar um gradado de cerveja. Isso pouco importa para o resultado. Isso pouco importa.
3: 8 horas e 20 minutos agora. Doutor Neiber, pelo visto, vai sobrar para essa associação.
4: Elias, sempre vai sobrar para alguém. Sempre alguém vai ser o culpado. Mas o doutor Marcelo foi aqui complementando o meu comentário, muito enfático. Tem que ver quais são as causas reais do acidente. A falta de documentação não foi a causa do acidente. E eu falei aqui, muitas vezes, às vezes a prefeitura, o prefeito, ele tem ali, às vezes, pouca coisa nas mãos ali, ele precisa resolver o problema. Muitas vezes ele pega ali um carro da prefeitura e manda levar as crianças no carro ali e acontece um acidente. Tá errado? Tá errado. Mas fazer o quê? Tentou ajudar. Como ele mesmo, Marcelo Catelli mesmo disse aqui, ninguém foi lá investigar se a van estava ou não. Eu me solidarizo com a dor dessas pessoas. A gente não pode, de forma alguma, querer botar a culpa aí nas pessoas que perderam seus entes queridos aí. Mas, Elias, foi uma fatalidade. Foi um acidente. Agora, querer botar a culpa porque não tinha documentação a van, aí agora o Estado joga para a prefeitura joga para a associação, aí daqui a pouco estão jogando a culpa aí em várias pessoas e ninguém é culpado. A gente tem que ver o quê? Que vidas foram perdidas e precisa o quê, Elias? Mudar, regulamentar, fazer as coisas da forma correta. Porque se tivesse acontecido, tivesse tudo correto, não tava esse bafafá. O problema hoje tá aí, a conversa por quê? Porque não tinha regulamentação para transporte escolar. E a mídia gosta disso. A mídia fica procurando ali alguma coisa para noticiar. Aí todo mundo, não podia transportar. Agora vamos ver quais as condições que a van estava. O pneu estava de acordo, tinha cinto de segurança para todo mundo, o caminhão estava parado, esse motorista estava dirigindo no horário que ele poderia dirigir ali as horas de trabalho. Né? É isso que a gente tem que ver. É isso que tem que ver quais for, o que levou, qual foi a causa do acidente. Porque o acidente já aconteceu. As vítimas já se foram, infelizmente. Não tem como voltar mais no tempo e corrigir esses defeitos. Agora, precisa se investigar o que realmente aconteceu para que não aconteça mais.
3: É importante investigar e eu sou muito inclinado com as coisas de acordo com a legislação. Se a lei existe, se as normas existem, elas devem ser seguidas a risco. Nós temos que parar com esse negócio de fazer as coisas de qualquer jeito no nosso país, porque no final, olha o valor que tem essas vidas. E isso serve para nossa reflexão, o que está sendo apontado até então, que essa van não tinha essa documentação, não tinha licença, não tinha registro, não tinha nada, para que o poder público olhe com mais atenção, fiscalize, porque nós estamos falando de uma fiscalização que tem que ser feita por parte da AGR. Nós estamos falando também um cuidado que o município tem que ter. Pega uma van, tá tudo bem, o município quer cooperar, nós entendemos isso. Mas só que nós não podemos continuar tocando um país, tocando as coisas de qualquer jeito. Então, senão daqui a pouco tem um outro acidente, tem mais mortes.
6: Entre isso e a dentista. Nos dois casos tem tanto do poder público, falta de fiscalização, como do próprio usuário, né? Então, a gente tem de ponta a ponta aí, porque em geral, não estou dizendo que é esse ou aquele, em geral, todo mundo quer ter um benefício. E muitas vezes você olha só o benefício e não olha o risco. Ou você não olha porque se aquele benefício ele está sendo aplicado dentro de uma questão legal ou dentro de uma questão de segurança. Então, o poder público tenta resolver, aquele beneficiário aceita do jeito que vem, e aí acontece a mesma coisa. No procedimento estético, eu quero ficar mais bonito. Eu não vou lá verificar se aquele profissional tem uma reclamação, se ele já tem um procedimento dentro do conselho da profissão, se ele tem especialização para fazer aquilo. Então, eu estou me expondo a risco também. Eu estou me colocando no risco. E o Estado está deixando passar isso aí também. Então, eu falo, é uma coisa que não dá para, como eu disse, não dá para dizer quem é o culpado. Que falta fiscalização? Falta. Mas falta também daqueles que se utilizam também buscar a segurança, buscar se está dentro da lei aquilo que está sendo feito.
3: 8 horas e 25 minutos, vamos para Brasília, hora do comentário de Alexandre Garcia. Olá, Alexandre. Muito bom dia.
7: Olá, Elias Júnior. Olá, ouvintes da Vinha FM. Bom dia.
8: O ministro Moraes, que é o relator de tudo, liberou para julgamento no Supremo uma ação que acusa Eduardo Bolsonaro do crime de coação contra o Supremo no julgamento do pai dele, Jair Messias Bolsonaro. Só para explicar, né? O Supremo é a vítima, e a vítima é que vai julgar o suposto agressor. Não, é incrível. É incrível. A acepção da palavra incrível é que não é possível acreditar. Porque é tão absurdo que não é possível acreditar. Só que não é novidade. Lá no 8 de janeiro tem gente que é acusada de planejar sequestro e assassinato do ministro Moraes. E é o ministro Moraes que é o relator e que julga, né? Senão não existe nenhuma escola de direito aceitaria uma coisa dessas, né? Mas está lá. Mas, como era previsível também, em se tornando Flávio candidato, Flávio também há um pedido do PSOL, do PT, para incluir Flávio nisso, na coação, alegando que ele foi para os Estados Unidos para pressionar os americanos a pressionarem o Supremo. O líder Lindbergh Farias entrou na Procuradoria-Geral da República pedindo a inclusão de Flávio. E agora, um deputado do PSOL, se não me engano, Henrique Vieira, pediu a mesma coisa. Era previsível. Flávio se tornou agora alvo, uma vez que ele se tornou candidato e aparece nas pesquisas como o adversário de Lula, né? Bom, aproveitam também da relação Flávio-Vorcaro, quando Flávio pediu a Vorcaro o pagamento do compromisso com a produção do filme sobre a vida de Bolsonaro, de Jair Bolsonaro. O Vorcaro está... A defesa do Vorcaro está apresentando uma segunda versão de delação. E aí eu lembro que na primeira versão ele prometeu devolver 60 bilhões de reais. Isso é praticamente o orçamento do exército brasileiro inteiro. Quer dizer que o Vorcaro tinha tudo isso. É incrível. E se ele tinha tudo isso para oferecer, para devolver, claro que ele tem reservas em paraísos fiscais, em nome de laranjas, reservas de toda a ordem, desde bens imóveis, né, a ativos de giro, né, vamos dizer assim. Incrível. Esse é o problema do Brasil, mostrar como a desonestidade, a vigarice, a bandidagem recompensa. Não estamos num país em que vigora o crime não compensa, como em qualquer país civilizado. A pessoa pratica o crime, é punida. Aqui no Brasil, vejam Lava Jato, vejam Mensalão. A pessoa está lá envolvida, comprova-se tudo, depois é solta, né? No Lava Jato, até devolução de multas pagas em delações premiadas, gente que confessou o crime, que devolveu o dinheiro, recebe de volta. O que o país está pensando? Que os jovens, as novas gerações olham para isso e vão imaginar o quê? É uma vergonha. De Brasília, Alexandre Garcia.
3: Valeu, Alexandre Garcia. Obrigado pela participação. E o meu muito obrigado também, professor Marcelo Catelli, por mais uma vez por estar aqui na nossa bancada.
5: Mais uma vez, a gente não está aderindo àquela escala de trabalho 4x3, 5x2, né? Na verdade, aqui é todo dia, né? O tempo todo trabalhando, não é isso, né? Na verdade, e eu vou trabalhar ainda hoje, feriado, tá certo? É o que eu falo, quem não depende do poder público ou não depende das benesses do Estado, não tem dia, não tem hora para trabalhar.
3: Obrigado, professor. Obrigado, doutor Neiber Rocha, obrigado pela sua presença.
4: Um ótimo dia, né? Pra quem não vai trabalhar, eu quero aderir à escala do meu prefeito. Quem gosta de Instagram, é meu prefeito Thiago Brava. Ele fala que a escala dele é 6x1. Trabalha um dia e folga 6. Bom dia pra todo mundo aí, pra quem vai trabalhar, quem vai ficar em casa e quem vai curtir aí o feriado.
3: Amém. Estaremos de volta amanhã, se o senhor nos permitir, às 7h, com mais uma edição do nosso JR. Fica aí com a programação da Vinha FM. Grande abraço. 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
2: Oi gente, bom dia, ótima quinta-feira pra todo mundo, tô chegando Daniel Fernandes aqui ó, pra comandar mais uma vez o Cidade Ligada, mais um dia frio aqui na capital goiana, hein? Que bom, né? Os termômetros batendo na casa aqui de 16, 15 graus, 14. Durante a madrugada a gente teve aí mínimas de 12 graus, hein? Realmente fez frio. Tive até que cobrir pra não sentir frio, né? Mas, gente, tô chegando pra poder comandar nesse feriadão aqui, ó. Mais uma edição do Cidade Ligada, trazendo os melhores louvores aqui pra você. Mas, ó, você também pode pedir a sua, indica a sua, hein? Pra gente tá tocando pra você, tá certo? 99997-2005 é o nosso WhatsApp. Vamos abrir aqui, ó, com Gabriela Rocha, Rompendo em Fé.

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0: Rádio Vinha e o som do Morada. Jesus em tua presença. Boa demais, né? Ó, vamos para um rápido intervalo comercial. Já já eu tô de volta com Drops, tem F-Hop, Nívia Soares e muito mais. Não sai daí. 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
4: Olha, eu já tô de volta, foi rapidinho, né? De volta aqui na programação da Rádio Vinha. E você sabe, né? Pra você pedir a sua música, você tem duas formas de fazer isso. Primeiro, você pode mandar direto no nosso WhatsApp 99997-2005, ou se você tiver pelo nosso aplicativo, você clica aí em contato, depois participação do ouvinte, pra você ter acesso aqui aos locutores, apresentadores. Gente, não sou só eu não, tá? Você vai ter aí, ó, acesso a todos os apresentadores. Vai participar de qualquer programa aqui na programação da Rádio Vinha, tá? Então, fica à vontade aí pra você pedir o seu louvor, mandar abraço, falar nisso, daqui a pouquinho eu vou mandar alguns abraços, tá? Vamos lá com o Drops chegando por aqui na programação da Vinha, é ele!

0: Rádio Minha e o som da Kimily Santos. Deus de obras completas. Quem pediu essa daqui, ó, foi a Soraya, hein? A Soraya curtindo a programação aqui, acordou um pouquinho mais cedo, mesmo no feriado, né, Soraya? Eu não sei se você tá em casa de bobeira ou você tá aí trabalhando, né, Soraya? Depois você fala aí, se tiver outras pessoas contigo, manda o nome de todo mundo aí pra gente mandar um abração pra eles também, tá certo? Ó, eu vou pra um rápido intervalo, daqui a pouquinho tem mais.
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1: Muito bom dia mais uma vez, ouvintes da Rádio Vim FM. É uma alegria estar aqui com você, né, para liberar uma palavra de Deus, para orar também pelos seus pedidos de oração. Hoje eu quero dar continuidade a uma mensagem que eu já tinha começado antes do nosso jejum, as 5 promessas para os servos de Deus. Então são 5 promessas poderosas que nós vamos ministrar para você lá do livro de Isaías, no capítulo 41, do versículo 8 a 10, mas isso no segundo bloco, porque no primeiro bloco nós vamos anotar os seus pedidos de oração. Então manda aí para nós seu pedido de oração e também os seus testemunhos. Mas quero cumprimentar também a todos aqueles que estão nos assistindo ao vivo aqui através do nosso canal da Rádio Vim FM no YouTube. Então, para você que está aqui no YouTube, que maravilha estar aqui na presença de vocês e vocês na presença da gente aqui no nosso estúdio. Amém? Daniel Fernandes, mais uma vez, bom dia.
2: Mais uma vez, bom dia, pastor. Boa quinta-feira pra nós.
1: O pessoal do YouTube.
2: Oi, gente!
1: Então tá bom. Daniel, temos pedido de oração?
2: Temos, pastor. Vários testemunhos. Testemunho ainda não. Ainda eu tô procurando aqui, mas não chegou ainda não, viu, pastor?
1: Então manda aí o seu testemunho pra edificar nossa fé.
2: Amém. Vamos começar, pastor? Bom. A gente tem aqui, ó, a Nazaré. A Nazaré, ela tá dando um bom dia pro senhor.
1: Bom dia, Nazaré.
2: Ela tá pedindo oração aqui pela sua família. Uhum. Parece que tá tendo algum problema de saúde na família dela, pastor. Ela não especificou, mas ela quer pedir pela saúde da família, pastor.
1: Amém, Nazaré. Vamos orar.
2: A Eleusa.
1: Eleusa.
2: Isso. Uhum. Ela também tá aqui participando conosco, pedindo oração para uma direção de Deus. Ela tem uma loja de roupas, uhum, e parece que ela mudou de endereço, pastor. Só que esse endereço novo que ela foi não tá sendo bom para ela e para sua família, né?
1: Então, o ponto, vou chamar de ponto comercial, né?
2: Uhum.
1: Para comercial. Beleza? Deus, ele pode mudar essa história sua aí.
2: Amém.
1: Amém? Vamos orar por isso?
2: Amém. A Selma, pastor.
1: Selma.
2: Isso. Certo. Ela tá pedindo oração aqui pela sua filha, Tawane.
1: Uhum.
2: Ela é bem nova, não especificou a idade dela aqui, mas falou que ela já tá sofrendo, pastor, com ansiedade, angústia.
1: Pois é, olha só. Ansiedade, né? E angústia em jovem, olha.
2: Isso.
1: Pois é. Isso tudo tem a influência aí da rede social, pode acreditar. Esse é um ponto. Segundo ponto, lembra, quanto mais a sua filha acreditar no amor dos pais, no amor da família, no amor de Deus, essa ansiedade vai embora. Então, vamos orar pela Tawane. Em nome de Jesus, ela vai ser liberta disso.
2: Amém. Pastor, quem está conosco também aqui é a Jane.
1: Jane.
2: Isso, hoje ela tá pedindo aqui oração pela saúde dos seus filhos.
1: Uhum.
2: E também para que ela possa conseguir o visto, porque ela já tentou 4 vezes e não conseguiu, pastor.
1: Olha, visto, né?
2: Isso.
1: Normalmente quando tá pedindo visto é pros Estados Unidos, né?
2: Normalmente
1: quer ir pro outro lugar. Só que entrar lá, aleluia. Jane, vamos orar para que Deus possa abrir as portas aí pela saúde dos seus filhos e também por esse visto.
2: Tá, a Veriane.
1: Veriane. Eriane.
2: Isso, Veriane.
1: A Veriane.
2: Isso, Veriane.
1: Aham. Uhum.
2: Ela tá pedindo aqui oração pela sua mãe,
1: uhum,
2: Maria do Carmo.
1: Ok.
2: Ela foi diagnosticada aqui com artrite reumatoide, pastor.
1: Artrite?
2: Isso, reumatoide. Uhum. Parece que chegou até o pulmão. Afetou ali o pulmão, né?
1: Aham.
2: Então ela tá pedindo oração por isso.
1: Tá bom, vamos orar. Em nome de Jesus, o senhor já curou e vai curá-la em nome de Jesus, a Veriane.
2: Amém.
1: A mãe dela.
2: Amém. A Julie.
1: Julie.
2: Isso, ela tá lá no Sergipe, pastor.
1: Oh.
2: Tá nos ouvindo lá de Sergipe.
1: Aleluia, um grande abraço para todos de Sergipe, esse estado maravilhoso.
2: Ela tá pedindo oração aqui para o seu marido, Anderson. Porque ele fez autoescola, mas a autoescola tá agindo de má fé com ele. Ela não especificou aqui, mas tá tendo esse imbróglio, esse problema com ele.
1: Ok. Problemas, né? Problemas isso. Problema com a... como é que chama? A escola, né?
2: Autoescola.
1: Autoescola, isso.
2: Isso. Pastor, enquanto o senhor vai anotando, deixa eu só lembrar o pessoal que lá no YouTube, o pessoal pode deixar o pedido de oração lá também, tá? Você que tá nos vendo aí, ó, nos ouvindo e nos vendo através do YouTube, você pode deixar no chat aí seu pedido de oração, daqui a pouquinho a gente vai lá. Pastor, é Alfredo.
1: Alfredo.
2: Isso. Ele tá pedindo oração aqui, ó, por ele.
1: Uhum.
2: Ele vai fazer um exame de moto para tirar a CNH.
1: Tá certo.
2: Daniele.
1: Outra pessoa.
2: Isso, é outra, agora já é outra.
1: Daniele.
2: Isso, Daniele.
1: Certo.
2: Daniele tá participando aqui. Ela disse para o senhor orar pela parte emocional dela. Né? Porque diz ela aqui que tem andado muito triste, não consegue sair dessa situação de tristeza. Então, para que o senhor possa orar, para que Deus possa trazer de volta a sua alegria.
1: Então, Daniel, a palavra de Deus diz que o reino de Deus não é comida nem bebida, mas é justiça, paz e alegria no Espírito. Então, se você se voltar para o seu espírito, você pode estar sendo uma coisa. Se você já nasceu de novo, né? A gente não conhece, né, com quem a gente está falando, e a gente não sabe quem já nasceu de novo ou não. Mas se você já nasceu de novo, se você é uma nova criatura, se você já é filha de Deus, nascida de novo, volte-se para o seu espírito e você verá a alegria do Senhor te alcançando de novo.
2: Amém. Pastor, Ana Cláudia.
1: Ana Cláudia.
2: Isso, participando conosco aqui. Ela tá pedindo oração pela cura do seu filho. Não deixou o nome dele, certo. Mas o filho dela é autista.
1: Certo.
2: Ana Cláudia.
1: Oh, aleluia. Louva a Deus pela fé da Ana Cláudia.
2: Isso.
1: A gente quase não vê uma às vezes assim, o pedido, porque a pessoa já considera como já final e às vezes nem pede mais. Mas a Ana está pedindo para Deus curar e Deus cura. Amém.
2: Verdade. Vamos mais uma aqui, pastor. Abigail.
1: Abigail.
2: Isso. A Abigail, ela tá participando aqui, manda um abraço para mim, pro senhor também.
1: Amém.
2: Ela tá com um problema de mioma no útero, pastor. Para que Deus possa curá-la.
1: Oh, amém, Abigail, vamos orar por você.
2: Ó, pastor, deixa eu brincar aqui um pouquinho, mas tem um fundo de verdade, viu? A concorrência lá no chat no YouTube tá menor, viu?
1: Hã?
2: Lá no chat lá do YouTube, a concorrência tá menor. Então, o pessoal que quiser deixar pedido de oração lá, pode ir lá agora, viu?
1: Exatamente.
2: Aqui no WhatsApp tem vários, ó. Mas lá a concorrência tá menor. A Mara, pastor, primeira vez que ela participa conosco.
1: Então vai lá pro YouTube. A Mara é do YouTube?
2: Não, a Mara é do WhatsApp.
1: Tá bom.
2: Ela é do WhatsApp, ela tá participando aqui, ela tá falando com a gente que é a primeira vez que ela participa aqui do programa.
1: Seja bem-vinda, Mara.
2: Ela tá pedindo oração aqui pelo seu filho, Rian. Ele tem 10 anos, pastor, e tá sentindo muitas dores abdominais. E segundo o que ela falou aqui, nenhum médico tá conseguindo descobrir esse problema dele, pastor.
1: Vamos orar para que Deus possa trazer luz, revelação dessa situação. Amém, Mara? Em nome de Jesus. Mas já vamos orar também para que o Senhor possa curar de vez isso, né? Curar de vez essas dores abdominais do Rian.
2: Amém. Bom, já que eu falei do YouTube, certo. Pastor, vamos dar uma passadinha lá.
1: Vamos.
2: Ó, a Ediana.
1: Ediana.
2: Isso. Ediana pedindo oração para a família. Não especificou, mas está pedindo para a sua família.
1: Tá.
2: Jaqueline.
1: Jaqueline.
2: Isso. Tá pedindo oração para que ela consiga quitar o seu apartamento, pastor.
1: Quitar o apartamento.
2: Exatamente. Ainda no YouTube, deixa eu ver aqui, o Danilo.
1: Danilo?
2: Isso, Danilo. Ele tá pedindo oração, pastor. Deixa eu ver aqui, oração pela minha empresa. Precisando de uma transformação urgente nas vendas.
1: Vamos orar pelas vendas da sua empresa, Danilo. E você está aqui, né, nos assistindo ao vivo do YouTube, né, para mim é um motivo de muita alegria, Danilo, a sua participação. Deus vai abrir portas para você, porque Deus é bom, viu, Danilo? E se você confiar nele, você verá o poder de Deus operando na sua vida financeira, na prosperidade, que é promessa de Deus, prosperidade na sua vida.
2: Amém. Pastor, é a última?
1: E agora é a última.
2: É, então vou voltar pro WhatsApp, pode?
1: Então, pode sim.
2: Então tá, vou voltar. Aliás, eu vou voltar, mas não pra Goiânia, eu vou lá pra Tocantins.
1: Então vamos lá pro Tocantins.
2: Adriana, pastor.
1: Adriana.
2: Isso. Adriana, ela tá pedindo oração aqui, ó, pra que ela possa, que ela consiga engravidar. Ela quer muito viver esse milagre na vida dela, para ter o seu Isaac ou a sua Lara. Já até escolheu os nomes, pastor. Ó.
1: Adriana, vamos orar. Eu tenho certeza que Deus, ele vai cumprir a palavra dele. Basta você crer. Né? Você tem muitas histórias na Bíblia de mulheres estéreis, né? Então a esterilidade não vem do Senhor, mas Deus curou todas elas. Deus curou Raquel, né? Deus curou a própria Sara, né? Então pode acreditar nisso. Deus é um Deus de fecundidade. Amém. Então, nós, nesse momento, encerramos essa primeira parte, o primeiro bloco do nosso programa Fé para Mudar a História, e logo depois dos comerciais, nós viremos com as 5 promessas para o servo de Deus, parte 2, é uma palavra de Deus para fortalecer sua fé antes de nós orarmos, porque quando eu ministro a palavra de Deus, e você ouve, recebe a palavra de Deus, você vai ter mais fé para receber aqui, quando nós orarmos, pelo seu pedido. Amém?
2: Amém.
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1: Alô, estamos de volta no nosso programa Fé para Mudar a História, né? E você também que está nos assistindo através do YouTube, olha, eu tenho uma palavra de Deus para você, vai fortalecer sua fé, para que hora que nós orarmos pelos nossos pedidos de oração, você verá o poder de Deus agindo na sua vida. Bom, eu vou ministrar a segunda parte de uma mensagem que eu comecei algum tempo atrás, antes do nosso jejum. Eu ministrei, eu tinha dado o nome na época, de As Cinco Promessas para os Servos de Deus. Então, Deus é um Deus de promessas. E lá em Isaías, no capítulo 41, do versículo 8 a 10, está escrito assim: Mas tu, ó Israel, servo meu, tu, Jacó, a quem elegi, descendente de Abraão, meu amigo, tu, a quem tomei das extremidades da terra e chamei dos seus cantos mais remotos e a quem disse, tu és o meu servo, eu te escolhi e não te rejeitei. Bom, antes de eu entrar aqui nas promessas de Deus, né? Eu quero dizer para você que eu li algo a respeito de Israel. Mas eu quero que você saiba, Israel estava lá no Velho Testamento. Mas a Bíblia afirma que nós hoje, os filhos da fé, somos o Israel de Deus. Então, o que que significa isso? Por que que eu estou te falando isso? Porque você pode aplicar para você essa palavra, tá certo? Ah, essa palavra é para Israel. Pois é, eu sei. Mas nós somos o povo da fé. A Bíblia afirma que nós somos os filhos de Abraão. Todos aqueles que são da fé são filhos de Abraão. Então, hoje, a palavra que foi liberada para Israel, nós podemos aplicá-la, tomá-la para nós hoje, porque nós somos o Israel de Deus. E aí, o Senhor promete cinco coisas que eu dividi em dois blocos. As duas primeiras estão relacionadas com a batalha espiritual. As três últimas estão relacionadas de forma subjetiva àquilo que Deus me faz dentro de mim para que eu possa receber a bênção de Deus. As duas primeiras que eu já tinha ministrado na parte 1 é não temas porque eu sou contigo. Isso é uma promessa. Deus está falando para você, não temas, não temas, não seja aterrorizado, não tenha medo do inimigo, porque eu sou contigo. A segunda promessa com relação à batalha espiritual, ele diz, não te assombres, porque eu sou o teu Deus. Aí você falou, mas assombrar e estar aterrorizado não é a mesma coisa? Pois é, por parecer muito, mas as duas palavras são diferentes aqui no contexto, tem um outro significado aqui do, porque não te assombres, que é não desvie o olhar. Então, quando você perceber

0: que você está diante de uma batalha espiritual, não desvie o olhar do Senhor. Olhe para Ele, entendeu? Confia nele e o mais Ele fará. Então você percebe que essas duas coisas, de não viver assombrado ou de não ter medo, né, não viver atemorizado, aterrorizado, está relacionado à batalha espiritual. Mas as três últimas são aquelas lutas que nós temos por causa das aflições nesse mundo. Que o Senhor Jesus disse, falou, olha, não tenha medo, eu estou contigo, neste mundo tereis aflições. Aí, nesse texto, o Senhor nos dá três promessas. A primeira dela, eu te fortaleço. A segunda, eu te ajudo. A terceira, eu te sustento com a minha destra fiel. Então vamos lá, vamos ver cada uma dessas três. Primeiro, eu te fortaleço. Você sabe por quê? Tem hora que a gente fica abatido. A batalha da vida, né? Às vezes é difícil, né? Nesse mundo tereis aflição. O mundo é cheio de concorrência. O mundo é cheio de mentiras, de enganos, né? De, ainda mais agora na internet, hoje, agora mesmo eu estava conversando aqui, quantos pedidos de oração com relação à ansiedade por jovens. Mas por quê? Porque tem tanta mentira, tanto engano nas redes sociais, que os jovens ficam atemorizados. Eles ficam fracos, abatidos, porque às vezes eles se sentem impotentes de tanta gente maravilhosa, poderosa que tem na internet. Aí vem a ansiedade por achar que é incapaz, mas o Senhor tem uma palavra para você, Ele te fortalece nessas horas. Lá em 2 Coríntios capítulo 12, versículo 10 diz assim, porque quando eu sou fraco, então é que eu sou forte. Então eu tenho uma palavra para você, que às vezes se sente abatido, desanimado por causa desse mundo, né? E você se sente fraco. A Bíblia tem uma promessa para você, que quando você é fraco, aí é que você é forte. Mas pastor, como assim você é forte? É porque daí você busca a força do Senhor, e Ele te dá força, entendeu? Nas horas das lutas, nas horas da aflição. A segunda promessa foi, Ele disse, eu te ajudo. Que essa palavra, eu te ajudo, ela está muito no sentido de socorrer. Quando Deus fala, as aflições virão, mas eu te ajudo, né? Você pode clamar a mim e eu venho em seu socorro. Lá no Salmo 46, versículo 1, diz assim, Deus é o nosso refúgio e fortaleza. Só que tem uma outra promessa lá que bate com essa aqui, socorro bem presente nas tribulações. As tribulações vêm. Elas vêm para todo mundo. Mas olha que promessa maravilhosa, tanto do Salmo 46, quanto aqui de Isaías 41:9. Ó, eu te ajudo, eu te ajudo. Socorro bem presente nas tribulações. Como é que Deus me ajuda de forma subjetiva? Ele me gera fé. Fé, né? Vem a fé e a fé te fortalece. Ele te ajuda com a fé. Ele te ajuda com as palavras que ele, as promessas que ele liberou, ele te lembra, meu filho, eu estou com você, né? Hoje eu estava lendo Romanos capítulo 8, versículo 31, né? De ontem, do devocional do pastor Naor, né? À vista dessas coisas, que diremos, pois, à vista dessas coisas, se Deus é por nós, quem será contra nós? Meu Deus, eu gosto demais dessa pergunta do apóstolo Paulo. Se Deus é por nós, quem será contra nós? Portanto, né, Deus é a sua força. Amém? Ele te ajuda na hora das tribulações. E por último, ele te sustenta com a destra fiel. O que é a destra de Deus? É a mão forte, a mão direita. A Bíblia usa muito essa analogia da mão direita. Por que a mão direita? Porque a mão direita é a mão forte, né? Ele te sustenta, em outras palavras, ele te segura, ele te agarra com firmeza. Por isso é que o versículo de 8:31 é bom, né? É, que diremos? Se Deus é por nós, quem será contra nós? Se Deus é por você, se a mão direita dele está a seu favor, ele diz, eu te sustento com a minha destra fiel. Meu Deus do céu, com a minha destra fiel, com a minha mão forte, e ela é fiel. Se você precisar, se você está desanimado, se você está angustiado, se você está passando por lutas, lutas de enfermidade, lutas que de batalha espiritual, quer qualquer uma que seja, ele é a mão fiel para te fortalecer, te socorrer, te agarrar com firmeza e tirar você desse buraco em que você se encontra. Então, preste atenção nessa palavra. Deus é por você. Acredite nisso. Nós vamos agora parar, né, o que nós estamos fazendo e vamos orar, crendo nessa palavra, crendo nessas promessas, as promessas que Deus nos livra da batalha espiritual e as promessas que Deus nos fortalece nas horas das tribulações. Amém? Pare o que você está fazendo.
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0: Aleluia, Pai Santo, glorioso e eterno. Quero colocar cada um dos pedidos de oração na tua presença. Eu oro pela família da Ediana. Deus, em nome de Jesus, eu abençoo essa casa, eu abençoo a família da Ediana. Ela, se ela pediu oração, é porque ela está precisando de oração, e o Senhor é que sustenta ela, o Senhor é que fortalece ela, o Senhor é que ajuda ela nessa situação familiar, em nome de Jesus. Eu oro por esse sentimento de tristeza da Daniele. Daniele, em nome de Jesus, o Senhor nos ungiu para libertar os cativos e oprimidos. Então essa tristeza pode ser por uma opressão, e em nome do Senhor Jesus, pela autoridade do nome do Senhor Jesus, eu repreendo em nome de Jesus essa aflição, essa angústia, essa tristeza, e declaro que você vai desfrutar da alegria no Espírito do Senhor. Pai, eu oro ainda pelo Alfredo, que ele está tirando essa CNH de moto. Quero declarar que ele vai ter paz, ele vai ter tranquilidade em nome de Jesus. Pai, eu oro também pela Julie. Senhor, o marido dela, o Anderson, né, está com problemas com essa relação à autoescola, mas eu não sei qual é o problema, mas eu declaro que o Senhor vai resolver essa situação para o Anderson, em nome de Jesus. Pai, em nome de Jesus, eu quero orar também pela Eleusa, que está clamando por uma direção do Senhor ali naquele ponto comercial que ela mudou. Senhor, dá sabedoria para ela, estratégia para ela no novo endereço, para que ela crie estratégias, ela tenha paciência, que agora ela vai ter que formar aquele ponto de novo, e Deus vai dar sabedoria para você, Eleusa, em nome de Jesus Cristo, amém? Ore por essa situação do apartamento, né, da Jaqueline, né? Em nome de Jesus, eu quero declarar que Deus vai te dar as condições para você quitá-lo. Em nome de Jesus, oro ainda pelas vendas da empresa do Danilo. Pai, em nome de Jesus, eu oro para que o Danilo tenha portas abertas, para que ele possa aumentar as suas vendas. Deus, abençoe o Danilo, em nome de Jesus. E por último, eu quero orar por aqueles que estão passando por problemas de enfermidade. Primeiro, quero orar pela Adriana. Adriana, você está pedindo para engravidar. Portanto, você que está me ouvindo agora, nesse momento, e tem problema de fecundidade, está tendo, ou sua, ou do seu marido, no caso aqui a Adriane não citou, mas eu quero orar para que Deus possa trazer fecundidade. Tome pela fé. É uma promessa de Deus, ele te ajudar, te fortalecer. Pai, em nome de Jesus, eu declaro fecundidade na vida de todos aqueles que agora estão tomando pela fé, a cura completa dessa esterilidade. Em o nome do Senhor Jesus. Amém e amém. Pai, Eu oro ainda pela família, a saúde da família da Nazaré. Declaro, Nazaré, que a sua família é guardada, é protegida pelo Senhor. Em nome de Jesus, ela é curada e sarada. Eu oro pela Tauane, a filha da Selma, né? Que está com problema de ansiedade, de angústia. Como eu disse, o Senhor é a sua força, o Senhor é a mão direita. Tauane, em nome de Jesus, eu declaro que essa menina está liberta, em nome de Jesus, de toda ansiedade, de toda angústia. Em nome de Jesus, eu oro pela saúde da Jane, né? A vista dela, em nome de Jesus, eu oro pelos filhos dela, que a bênção do Senhor possa alcançar os filhos da Jane, em nome de Jesus. Eu oro por essa situação de artrite reumatoide na vida da mãe, a Maria do Carmo, a mãe da Veriane. Declaro que você é curada e sarada em nome de Jesus. Pai, eu oro ainda por essa situação do autismo da Ana Cláudia. Declaro que essa criança vai ser curada completamente. Eu oro porque eu creio que não há limites para o poder de cura do Senhor. Quer seja autismo, qualquer outro tipo de doença e de enfermidade e de câncer, em nome de Jesus. Eu oro por esse sintoma de essa situação de mioma no útero da Abigail. Declaro, Abigail, em nome de Jesus, que você é curada. Curada, em nome de Jesus. E oro pelas dores abdominais do Rian, que é o filho da Mara. Declaro, em nome de Jesus, Pai, dá graça para que ele seja completamente curado e sarado. Todos os nossos ouvintes, declaro cura de Deus na sua vida. Tome posse para a glória do Senhor. Pai, em nome de Jesus, obrigado por mais um programa Fé para Mudar a História. Se você ainda não nos acompanha lá no Instagram, @PR Marcos Mota. Que Deus te abençoe. Até quinta-feira da semana que vem.

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12: Olha, eu já tô de volta aqui na programação da Rádio Vinha, uma manhã maravilhosa, abençoadíssima, onde quer que você esteja. Eu sei que nesse feriado aqui do dia 4 de junho tem várias pessoas trabalhando assim como eu, né? Então, ó, você que tá trabalhando, que Deus te abençoe, tá? Que o Senhor te proteja, que te guarde. Ó, o trânsito aqui nessa manhã de quinta-feira, por ser feriado, ele tá muito tranquilo, tá? Mas a gente sabe, né, que não basta tá tranquilo pra que algo ruim às vezes aconteça. Então, Então que o Senhor te abençoe, que o Senhor te proteja e que absolutamente nada possa acontecer com você, você que tá no trânsito. A gente sabe que tem muita gente que tá correndo aí, né, fazendo corre hoje nessa quinta-feira, né, motorista de aplicativo, taxistas, pessoal de entregas não param, né, essa galera não para de jeito nenhum, pessoal de vans, enfim, um grande abraço pra você, que Deus te proteja, tá? Vamos lá com mais músicas? Chegando agora o som do Morada, a nova do Morada, Livre!

0: Rádio Vinha e o som da Gabriela Rocha, Rompendo em Fé. Olha quem pediu essa daqui, ó. Cadê? Deixa eu pegar aqui. Foi a Sabrina, né, Sabrina? A Sabrina, ela tá lá ouvindo a programação, ela e o maridão Márcio, né? Um abraço, Márcio, um abraço pra Sabrina também. É, eu já tinha até tocado Gabriela Rocha hoje, né? Rompendo em Fé, foi lá no início da nossa programação, mas como eles haviam pedido aqui, eu falei, não, bora lá, vamos tocar de novo aqui, porque essa versão também ficou maravilhosa, né? Eu preciso ir pra um rápido intervalo comercial, já já eu tô de volta com mais, não sai daí. 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

0: Também é o nosso YouTube, é o canal no YouTube. E é bom você seguir os dois, né? Você vai estar lá se inscrevendo no nosso canal no YouTube e seguindo o nosso Instagram. Por quê? Porque todo o nosso conteúdo que a gente gera aqui na programação da Rádio Vinha, a gente compartilha aí nas duas plataformas, tá? No YouTube vai o programa completo e os cortes aparecem pra você no Instagram. Então, ambos, Rádio Vinha FM. Vamos rapidinho pro intervalo, já tem um Guerrership aqui, ó, que eu quero mandar pro Sérgio, né? O Sérgio me mandou mensagem aqui, falou que tá lá ouvindo, que não tá trabalhando, que hoje tá de bobeira, e pediu pra tocar essa música. Já, Sérgio, eu vou tocar pra você. Fica ligado aí.
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Adivinha, e o som da Ínsula, Chuva de Poder. Agora há pouco eu toquei aqui a música do Gunnership, Um Novo Dia, pro Sérgio, né? Ele gostou, mandou mensagem aqui, ficou todo satisfeito, né, Sérgio? Um abraço pra você, tá? Rapidinho eu vou pro intervalo, você não sai daí, daqui a pouquinho tem mais.

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2: Michelle, esses dias eu vi um provérbio chinês que ficou na minha cabeça. Ele dizia assim: uma árvore torta vive sua própria vida, mas uma reta vira madeira. E eu achei isso tão forte.
3: Nossa, muito irreflexivo, né? Porque faz pensar em como, às vezes, quem está sempre pronto, sempre disponível, sempre se doando, acaba sendo puxado por todo mundo.
2: Exatamente, né? E tem gente que vai se acostumando tanto a servir, a ajudar, a carregar, que nem percebe quando começou a se deixar de lado.
3: Sim, Márcia, e servir é lindo, até porque Jesus serviu, mas ele também sabia a hora de parar, de se recolher, de sair de cena por um momento.
2: Isso é muito importante, irmãs, porque uma coisa é ter um coração disponível, outra é viver se anulando.
3: E tem muita gente boa se anulando, Márcia, achando que isso é virtude. E, na verdade, é aquele processo de medo de dizer não.
2: Exatamente. E o guardar o coração também é uma forma de sabedoria, né? Igual tá lá em Provérbios 4:23, que eles falam muito claro sobre a importância de guardar o nosso coração.
3: E, no fim, a pergunta é essa, irmã. Você tem vivido pra frutificar ou só pra atender todo mundo com medo de não ser aceita?
2: É, e começar a carregar cargas que não são suas, inclusive, né?
3: Verdade.
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2: Opa, a gente já tá de volta aqui na programação da Rádio Vinha nessa manhã maravilhosa de quinta-feira. Você comigo, Daniel Fernandes, no comando aqui do Cidade Ligada. Inclusive, deixa eu mandar mais abraços aqui, ó, a Cíntia. A Cíntia mandou uma mensagem pra mim aqui falando assim: ô Daniel, tô te ouvindo aqui, tem mais de meia hora e você não mandou um abraço pra mim, ô Cíntia. É porque o volume de mensagens aqui é muito grande, então às vezes pode demorar um pouquinho pra gente mandar abraço, mas sim. Cíntia, eu tenho um carinho muito enorme por vocês que sempre participam, principalmente dia de feriado, né? Então, assim, mesmo que eu demore, eu não esqueço, viu? É o mesmo caso do Danilo também aqui, ó, que tinha mandado mensagem pedindo pra poder mandar um abraço pra ele. O Fabrício, o Fábio, a Jéssica, a Janaína, quem mais aqui tá comigo, ó? A Camila mandou uma mensagem aqui também. A Alessandra, inclusive, pediu pra gente tocar aqui Felipe Rodrigues, Amo o Senhor. Vou tocar já aqui, ó, essa parceria do Felipe Rodrigues com o Marcos Salles, mas agora tem a Bruna Olli com Gratidão.

0: Rodrigues com Marcos Salles, Amo o Senhor. Na verdade, a versão original é da Fernanda Brum, né? Mas essa versão também ficou maravilhosa, fala a verdade, hein? Ó, vamos para um rápido intervalo, já eu tô de volta com mais para você.
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0: Bonfim FM, o som de Isadora Pompeu, bênçãos que não tem fim, não sai daí, eu vou rapidinho pro intervalo, já eu tô de volta. O pessoal perguntando aqui, ó, agora há pouco eu falei, né, do nosso aplicativo, e aí o pessoal me perguntando como é que faço pra poder baixar. Gente, é muito fácil, o Michael tinha perguntado aqui, acho que a Maria também, a Maria Antônia tinha me perguntado também, é muito fácil, tá? Você vai na sua loja de aplicativos aí, ó, e digita lá, Rádio Vinha FM. E aí, o Michael me perguntou aqui, qual dos aplicativos, porque falou que parece mais do que um. Interessante, depois vou até olhar esse negócio aqui, Mike, porque pra mim só apareceu o da Vinha mesmo. Mas vamos lá, o da Vinha original é um vermelhinho com coraçãozinho branco, tá? Então você clica lá pra você baixar, vai instalar no seu smartphone, e aí você, além de ouvir, pode também participar através dele, ok? Vamos pro intervalo, já tem a reta final aqui da nossa programação nessa quinta-feira. 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

Vim FM, o som do Leandro Borges, respira bem fundo. Gente, vou ficando por aqui. Um grande abraço, fiquem com Deus. Eu, Daniel Fernandes, estou de volta amanhã, sexta-feira, hein? Às 8h30 da manhã, tá? Que Deus te abençoe, que você possa ter aí uma quinta-feira linda, linda, linda no Senhor, tá certo? Grande abraço, fui!

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8: Então, não é porque tem um nome de evangelho que significa que é de Deus. E mesmo tendo o nome de um personagem bíblico importante como Barnabé, não significa que foi Barnabé que escreveu. Barnabé jamais escreveria isso. Esse evangelho, segundo Barnabé, está incluído entre outros evangelhos. O evangelho segundo Tomé, o livro de Enoque. Eu pessoalmente coleciono esses livros. Eu tenho lá em casa mais de uma dezena de livros apócrifos. Por que são chamados de apócrifos? Porque não tem o selo de veracidade, nem de autorização dos pais da igreja. Ok? A Bíblia que você tem na mão, ela é inspirada por Deus. Mas a maneira como ela chegou até nós foi também através da tradição. Ok? Os pais da igreja, eles reconheciam que esses livros tinham selo de fato da autoridade apostólica. Então temos que ter muito cuidado com qualquer outro evangelho. E eu louvo a Deus por essa pergunta, porque justamente hoje nós vamos ler esse versículo no livro de Gálatas. Qualquer um que pregar outro evangelho, seja anátema. Vamos ler isso? Gálatas capítulo 1, do verso 1 até o 10. Paulo, apóstolo, não da parte de homens, nem por intermédio de homem algum, mas por Jesus Cristo e por Deus Pai, que o ressuscitou dentre os mortos, e todos os irmãos meus companheiros, às igrejas da Galácia, graça a vós outros e paz da parte nosso Deus e Pai e do Senhor Jesus Cristo. o qual se entregou a si mesmo pelos nossos pecados para nos desarraigar deste mundo perverso, segundo a vontade de nosso Deus e Pai, a quem seja a glória pelos séculos dos séculos. Amém. Admira-me que estejais passando tão depressa daquele que vos chamou na graça de Cristo para outro evangelho. Outro evangelho. Preste atenção nessa expressão. Paulo estava admirado que os gálatas estivessem passando para outro evangelho. Outro aqui, no original, é alus, que significa outro, mas que é parecido, do mesmo tipo. Esse é o maior engano do inferno. Verso 7. O qual não é outro, senão que há alguns que vos perturbam e querem perverter o evangelho de Cristo. Mas, ainda que nós, ou mesmo um anjo vindo do céu, vos pregue evangelho que vá além do que vos temos pregado, seja anátema. Assim, como já dissemos e agora repito, se alguém vos prega evangelho que vá além daquele que recebestes, seja anátema. O que quer dizer a palavra anátema? Essa é uma palavrinha que é exatamente igual no grego, anátema. Anátema significa ser separado de Deus para sempre, ser amaldiçoado. Lançar um anátema é lançar uma maldição. Talvez a expressão atual, a expressão talvez coloquial, mais próxima de anátema, se fosse traduzir na linguagem de hoje, seria que vá para o inferno. Seria se ele dissesse assim: qualquer um que prega o evangelho além do que vos temos pregado, que vá para o inferno. Mas o vá para o inferno aqui é no sentido literal da frase, não no sentido simbólico. Significa que alguém que está condenado à danação eterna. Portanto, você tocar no evangelho é algo muito grave. O evangelho é algo sagrado. Verso 10. Porventura procuro eu agora o favor dos homens ou de Deus? Ou procuro agradar a homens? Se agradasse ainda a homens, não seria servo de Cristo. Muito bem, nessa introdução, quero colocar alguns tópicos para você. Primeira coisa, a carta aos Gálatas provavelmente foi a primeira carta que foi escrita. De todas as cartas que o apóstolo Paulo escreveu, 13 ou 14, a primeira certamente foi a carta aos Gálatas, que foi escrita mais ou menos no ano 48 ou 49 da nossa era. Você deve saber que Jesus foi crucificado no ano 30. Então foi mais ou menos 18, 19 anos depois da crucificação e ressurreição. É a primeira carta. Essa carta não foi destinada a uma igreja, ok? Ela foi destinada a um grupo de igrejas. Galácia não era uma cidade. Galácia era uma região do Império Romano, ok? É como no Brasil hoje, nós temos estados. Então, o estado não é uma cidade. Dentro do estado tem muitas cidades. A Galácia era uma província romana. Dentro da Galácia tinha muitas cidades. É por isso que Paulo fala no verso 2. Ele diz assim: e todos os irmãos, meus companheiros, às igrejas da Galácia. Observa que ele coloca no plural, porque é para as igrejas da Galácia. Quais igrejas havia na Galácia? Essas igrejas, você pode ler depois, lá em Atos capítulo 13 e 14, na primeira viagem missionária de Paulo, foram cidades aonde ele foi, que eram Antioquia, Pisídia, Listra, Icônio e Derbe. Apenas como curiosidade para você. Pelo menos quatro cidades. Cada uma dessas cidades tinha uma igreja local, porque para cada cidade, uma igreja. Esse era o padrão da palavra de Deus. Por isso que está no plural, as igrejas. Não é no sentido moderno de denominações, que tem muitas igrejas com nomes distintos, nada disso, não existia isso. Era apenas uma igreja em cada cidade, e todas as vezes que se falava das igrejas no plural é porque se referia a várias cidades naquela época. Você sabe, existe o conceito bíblico de igreja local e de igreja universal. E aqui não estou falando de denominação, preste atenção. A igreja local é a igreja numa cidade. A igreja universal, ou a igreja invisível, é a reunião de todos os crentes, incluindo até aqueles que já partiram e que estão estão incluídos no corpo de Cristo. Amém, meus irmãos? Qual que é o tema da carta? Então, as igrejas da Galácia, você observa que Paulo já começou a carta logo de cara, exortando os irmãos. Toda carta de Paulo começa com a saudação, depois ele faz uma oração, ou ações de graças pelos irmãos daquela igreja. Você pode ver esse padrão para a igreja de Éfeso, Filipos, Colossos, Tessalônica, sempre a mesma coisa. Paulo dá ações de graças, ele ora, depois ele começa a falar o assunto da carta. Mas para os Gálatas não tem nada disso, é só uma saudação, imediatamente ele já começa a exortar. Porque havia um problema sério ali. Qual que era o problema? O problema é que as igrejas da Galácia estavam voltando a praticar a lei de Moisés. Estavam abandonando a graça para de novo observar aqueles mandamentos e ordenanças do Velho Testamento. Paulo faz no livro de Gálatas algumas acusações muito sérias a respeito da igreja ali. Porque eles estavam abandonando a graça de Deus, houve algumas consequências. Não existe teologia neutra. Tudo que você acredita vai afetar o seu comportamento. Tudo o que passa a ser convicção, em algum momento, vai afetar a sua conduta. Portanto, não tem essa história de teologia inofensiva. É muito comum isso. Você vê às vezes algum irmão falando algo que está fora da palavra de Deus, e o outro diz: para que essa intolerância? Para que isso? Deixa. Não, na verdade é um equívoco esse pensamento. Nós temos que ser absolutamente precisos com aquilo que a palavra de Deus diz. Temos que ser muito cuidadosos sobre isso. Vou te dar alguns exemplos. A falta de precisão e a consequência disso na prática. Algumas pessoas, por exemplo, elas dizem, é muito comum ouvirmos isso, quando tem um irmão em pecado na igreja, o que elas dizem? Jesus disse que na igreja sempre vai ter joio e trigo. Quem já ouviu isso? Pois é, você sabia que isso não está na Bíblia? Isso é uma mentira deslavada, que as pessoas passam a acreditar piamente. E por que passam a acreditar piamente? Imaginam que dentro da igreja é o lugar para haver joio, mas está errado. Ah, pastor, Jesus falou sim de trigo e joio. Falou mesmo, lá em Mateus capítulo 13, quando ele contou a parábola. E ele explicou que o campo onde havia trigo e joio não é a igreja, é o mundo. O mundo é o campo onde tem joio e trigo. A igreja não. 1 Coríntios capítulo 5, Paulo fala: expulsai de entre vós o malfeitor. Ou seja, o mundo é um campo, mas a igreja é lavoura de Deus. Você entende isso? Na lavoura de Deus, ele só planta trigo, ele não planta joio. Na lavoura de Deus, ele vigia para o inimigo também não vir plantar o joio. Na lavoura de Deus, só tem trigo e só pode ter trigo. Não há espaço para o joio entre nós. Mas no mundo, tem que haver espaço. O que significa isso? Significa que, irmão, lá no mundo, nós não temos o direito de querer exigir que as pessoas façam do mesmo jeito que nós. Lá no mundo nós temos que tolerar aqueles que até mesmo se dizem cristãos, mas não têm o comportamento de cristão. Percebe como um conceito errado produz depois problemas na vida da igreja? Estava reunido com os pastores e de repente um dos pastores falou algo. E aquilo na mesma hora o Espírito me deu clareza de que era um conceito equivocado. Ele falou: pastor, mas você não pergunta se os irmãos são dignos de tomar a ceia? Falei: não, não pergunto, Deus que me livre disso, hein? Quem que é digno de tomar ceia? Não, porque a palavra de Deus diz: cada um examina a si mesmo e veja se é digno de participar do pão e do vinho. Mas a Bíblia não fala isso, não existe isso na Bíblia. O que existe é: tenha muito cuidado para não tomar a ceia indignamente. Indignamente é a maneira de celebrar a ceia. Os coríntios, eles tomavam a ceia e ficavam bêbados. Eles ficavam de jejum o dia inteiro para comer até na hora da ceia. Entendeu o que eu estou dizendo? Aí Paulo fala: o que vocês estão fazendo é irreverência, isso é pecado. Não pode participar da ceia de maneira bagunçada. A ceia tem que ser celebrada com santidade, seriedade e respeito. Mas em nenhum momento Paulo fala: vê se estão tomando a ceia, se vocês são dignos. E alguém fala: pastor, mas isso não é bom? Não é bom nós analisarmos se somos dignos ou não?
9: Não, na verdade não é bom você fazer isso, é ruim. No dia da ceia é o dia de você entender que você não é, nunca foi e nunca será digno de receber nada da parte de Deus. Você só recebe porque você recebeu a justiça de Cristo agora. E por causa da justiça de Cristo, você pode tomar o pão e beber do cálice. É porque Cristo é a nossa justiça que nós oramos no nome dele. É porque Cristo é a nossa justiça que nós pregamos o evangelho, que nós lideramos célula, que nós oramos com enfermos, que nós expulsamos demônios. Aquele que fica pensando se é digno ou não, aquele que fica analisando se é digno ou não, ele só pode ter duas respostas possíveis. Quais são elas? Primeiro, ele vai concluir que é digno. Ele vai concluir e dizer: não, eu estou bom na foto. Sou bom pai, bom marido, bom trabalhador, bom cidadão, eu posso tomar ceia. Esse sujeito pode tomar ceia, meus irmãos? Por que que ele não pode? Que ele está confiado na justiça própria. A Bíblia fala que isso é trapo de imundícia, é pecado. É pecado. Então, quem pensa que é maravilhoso, está errado. Nossa maravilha é Cristo em nós. Bom, qual a segunda resposta que ele pode ter, conclusão que ele pode ter depois de se analisar? Ele pode concluir: não sou digno. Não sou digno. E aí, na hora que ele não é digno, ele faz o quê? Na hora que alguém vem trazer o pão e o vinho para ele, ele faz o quê? Hoje não, não estou em condições. Já viram isso? Parece espiritual, né? Mas você está desprezando o sacrifício de Jesus. Você está dizendo que o sacrifício de Jesus não foi suficiente para lavar o seu pecado. Você não pode tomar a ceia mesmo, não. Você não crê no sangue. Porque quem crê no sangue é aquele que diz o seguinte: a minha justiça é Cristo. E se há pecado em mim, eu sou lavado pelo sangue de Jesus. E eu agora vou sentar à mesa do Senhor para beber o vinho e comer o pão, porque o vinho é o sangue que foi derramado por mim, e o corpo é o que foi moído por mim, e é por causa do pão e do vinho que eu tenho acesso ao trono de Deus. Você vê, os dois estão errados. Mas aí o tadinho do pastor, ele está lá na igreja dele todo domingo, ou perdão, todo mês, né? Uma vez por mês, primeiro domingo, ele está lá levando os irmãos a tirar uma conclusão: você é digno ou não é digno? Mas ele tinha que avisar desde o começo: se olhar não resolve, porque não tem nada a ver com o que você é, tem tudo a ver com o que ele é. Não tem nada a ver com o que você faz, tem tudo a ver com o que ele já realizou na cruz. Essa é a graça do evangelho. Quantos compreendem o evangelho? Aí você fala: pastor, mas era uma coisa, parecia tão piedosa, tão boa. Mesmo parecendo piedoso, parecendo bom, se vai contra a palavra de Deus, vai produzir uma conduta errada. Pergunto pra você: algum irmão vai querer liderar nessa igreja desse pastor? Vai ou não? Não vai, porque do mesmo jeito que ele faz a pergunta na hora da ceia, ele faz também na hora de liderar. Será que eu sou digno ou não de liderar? Qual a resposta que ele tem? Duas possíveis. Um, ele vai achar que é digno, vai ser um líder horroroso. Outro, ele vai achar que é indigno e não vai querer liderar, porque quem é ele para liderar? Em ambos os casos, desagradou a Deus. Como é que ele vai orar com o enfermo? Porque antes de orar, ele vai perguntar: será que eu sou digno ou não? Aí ele vai concluir: não, eu não sou digno, porque quem sou eu para orar com o enfermo? Ele não é nada, mas o dia que ele entender que é Cristo que tem que ser e não ele, ele vai se arrepender do que ele está pensando. Então ele também não quer expulsar demônio, porque ele vai chegar e vai perguntar: peraí, será que eu sou digno ou não? Você vê, uma coisinha que você faz no dia da ceia, você vai fazer depois diante de muitas outras. Vai produzir em você duas posturas: ou ficar paralisado, passivo, achando que é incapaz e indigno, ou vai se encher de justiça própria, vai se tornar um fariseu e nunca vai ser instrumento de Deus. Mas feliz é aquele que anda pela graça de Deus, que não olha para si mesmo, que olha para Cristo e faz a obra confiado no sacrifício de Cristo, não confiado em si mesmo. Esse é o evangelho que Paulo pregou e é o evangelho que nós pregamos também. É tudo pela graça mediante a fé. Diga amém. Amém. Quando você quer receber algo, você diz amém. Amém. Não existe convicção neutra. O que aconteceu com os irmãos gálatas? Apareceu lá alguns judeus dizendo para eles o seguinte: olha, vocês têm que se circuncidar para poder servir a Deus. Não basta só crer em Jesus, não basta só confiar no sangue, tem também que fazer algumas coisas aí, meu amigo. E entre elas, a principal, obviamente, era se circuncidar. Agora, olha o que Paulo diz no capítulo 5, verso 4, abra aí a sua Bíblia, Gálatas 5, verso 4, Paulo diz assim: quando o pessoal resolve guardar a lei de Moisés, ele dá um veredito, ele fala: de Cristo vos desligastes, vós que procurais justificar-vos na lei, da graça decaíste. Uau! Que coisa séria! Essa era a condição dos gálatas, por isso que Paulo está escrevendo. Paulo falou algumas coisas deles. Primeiro, fala que eles se desligaram de Cristo. Pastor, eles negaram a Jesus? Não, eles continuavam crendo em Jesus. Continuavam crendo em Cristo. Mas por que que Paulo fala então que eles desligaram de Cristo? É porque agora, além de crer em Jesus, eles também achavam que precisavam de boas obras para serem aceitos diante de Deus, para se justificarem, para serem tidos como justos diante de Deus. Paulo diz: todas as vezes que você rejeita a graça, você se desliga de Cristo. Cristo é a fonte, ele é o reservatório, a caixa d'água. Toda vez que você rejeita a graça, a torneira se fecha. Você continua conectado a Cristo no sentido de que você crê nele, mas não desfruta de nenhum benefício. É uma corrente elétrica que ficou interrompida. Isso é ser desligado. Preste atenção que essa é uma acusação séria que infelizmente muitos crentes vivem hoje. Muitos crentes estão desligados de Cristo no sentido prático da palavra. Porque, apesar de dizerem que creem em Cristo, não desfrutam do suprimento completo. Por quê? Porque não vivem debaixo da graça, vivem debaixo da lei o tempo inteiro, debaixo do esforço próprio. A lei é o favor merecido. A graça é o favor e merecido. A lei é o favor o quê, meus irmãos? E a graça é o favor? Na semana atrasada eu falei para os irmãos aqui a diferença entre a lei e a graça. A lei é o favor merecido. A graça é o favor e merecido. A lei é o favor o quê, meus irmãos? E a graça é o favor? Presta atenção, o que é o favor merecido? Deuteronômio 28: se você ouvir atentamente as palavras desta lei, tendo cuidado de cumprir tudo quanto nela está escrito, então, e só então, virão e te alcançarão essas bênçãos. O que é isso? É favor merecido? Sim ou não? Sim. Se você merecer, você vai receber. Essa é a lei. Muitos crentes não vivem debaixo da lei. Ele só acha que está bem com Deus quando ele cumpre alguma coisa. Ele só acha que Deus está feliz com ele se ele cumpriu todos os mandamentos. Ele só acha que pode ter paz com Deus se ele estiver totalmente certinho. Alguém pode estar pensando que eu sou a favor de viver no pecado. Preste atenção, nada disso. Estou apenas dizendo que a nossa vida é baseada no favor imerecido. Eu não trabalhei, mas olha eu aqui para receber o salário, Jesus. Aí alguém fala, mas que cara de pau. Mas a graça é essa santa cara de pau. Você não trabalhou, mas pela graça de crer no favor imerecido, você vai lá para receber. E o Senhor fala, só porque você creu na graça, você é justificado, e eu vou te dar ainda muito mais do que você está esperando. Você tem medo de crer nisso? Esse é que é o problema. Você tem medo de crer na graça e parecer que está abusando. Você tem medo de crer na graça e parecer que agora pode fazer tudo o que quer. O problema seu é que a graça é um negócio tão extraordinário que você tem medo dela. Mas o dia que você entender que é nessa graça que você tem que viver, você vai viver a vida de perfeita paz. Só tem paz quem anda pela graça. Está me ouvindo? Quem anda pela lei não tem paz. Por quê? Porque ele nunca consegue merecer nada. Quem que consegue? Se você for minimamente honesto, você vai ver que você não consegue merecer coisa alguma. Não dá para você merecer. Eu não mereço ser ouvido na mim quando eu oro. Por que que Deus iria ouvir minha oração? Eu não mereço. Eu apronto, eu erro. Mesmo quando eu quero acertar, eu estou errando. Até orando eu peco. Até confessando que sou pecador eu peco. Eu fico pensando, poxa, não sou tão mal assim. Até que eu sou bonzinho, estou aqui confessando que eu sou pecador. Você nunca pensou isso enquanto confessa? Quer dizer, até confessando que não presta, você começa a se achar alguma coisa. Quer dizer, como é que você pode orar? Nunca poderia. Por isso nós vamos em nome de Jesus. Essa é a graça. Está dizendo, Pai, eu estou aqui não confiado na minha justiça, estou aqui confiado na justiça de Cristo. Cristo é justo, nunca pecou, eu estou aqui confiado, vou pedir em nome dele. Como o Senhor não pode deixar de ouvir a oração de um justo, olha eu aqui com a justiça de Cristo diante do Senhor. Quantos concordam que isso é extraordinário? Mas parece loucura. E é loucura para os que se perdem. Mas para aqueles que são salvos é o poder de Deus. Por isso, quem não vive na graça, desliga-se de Cristo. Aí Paulo fala, outra coisa ele diz, olha, vocês que procuram justificar pela obra da lei, caíram da graça. Decaíram da graça. O que é decair da graça? Significa que saíram da posição de receber. Isso também nos mostra que a graça é uma pessoa, é o próprio Cristo. Decaiu de Cristo, não quer dizer que ele decaiu da fé, não quer dizer que ele abandonou a fé, quer dizer apenas que a fé dele está errada, e uma fé errada produz resultados ruins. É preciso ter uma fé correta para receber apropriadamente do Senhor, diga amém. Terceira coisa, aliás, você sabe, lá em Romanos 6,14, abre aí Romanos 6,14, é um versículo que todo crente tem que saber de cor. Romanos 6,14, Paulo diz o quê? Porque o pecado não terá domínio sobre vós, pois não estáis debaixo da lei, e sim, diga, porque eu estou debaixo da graça. Diga, o pecado não tem mais domínio sobre a minha vida. Mas todas as vezes que você tenta fazer no seu esforço, o pecado tem domínio. Quanto mais o crente tenta guardar as obras da lei, mais ele é inconstante e vive no pecado. É verdade ou não é, irmão? Quanto mais ele confia na graça, mais ele tem vitória. Porque a graça é dizer: Senhor, não mais eu, mas o Senhor. Não por mim, pela tua força.

A graça é pedir. A lei é fazer por conta própria. Quem está debaixo da lei não consegue obedecer a Deus. Terceira coisa que o texto nos fala é que eles também tentavam se justificar pela lei. Tentavam se apresentar diante da lei como justos. Mas hoje a nossa justiça é Cristo. Ninguém pode chegar diante de Deus achando que merece alguma coisa, porque não merece. Todos nós pecamos. Todos, João diz, aquele que diz que não tem pecado é mentiroso e faz de Deus mentiroso. Portanto, nós precisamos tremendamente, desesperadamente, da graça de Deus e da justiça de Cristo, que nos é dada gratuitamente, por meio da fé.

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14: Boa tarde, ouvintes da Vinha FM. O ministro Moraes, que é o relator de tudo, liberou para julgamento no Supremo uma ação que acusa Eduardo Bolsonaro do crime de coação contra o Supremo no julgamento do pai dele, Jair Messias Bolsonaro. Só para explicar, né? O Supremo é a vítima, e a vítima é que vai julgar o suposto agressor. Não, é incrível? É incrível. A acepção da palavra incrível é que não é possível acreditar. Porque é tão absurdo que não é possível acreditar. Só que não é novidade. Lá no 8 de janeiro tem gente que é acusada de planejar sequestro e assassinato do ministro Moraes. E é o ministro Moraes que é o relator e que julga, né? Senão não existe nenhuma escola de direito aceitaria uma coisa dessas, né? Mas está lá. Mas como era previsível também, em se tornando Flávio candidato, Flávio também há um pedido do PSOL, do PT, para incluir Flávio nisso, na coação, alegando que ele foi para os Estados Unidos para pressionar os americanos a pressionarem o Supremo. O líder Lindbergh Farias entrou na Procuradoria-Geral da República pedindo a inclusão de Flávio. E agora um deputado do PSOL, se não me engano Henrique Vieira, pediu a mesma coisa. Era previsível. Flávio se tornou agora alvo, uma vez que ele se tornou candidato e aparece nas pesquisas como o adversário de Lula, né? Bom, aproveitam também da relação Flávio-Vorcaro, quando Flávio pediu a Vorcaro o pagamento do compromisso com a produção do filme sobre a vida de Bolsonaro, de Jair Bolsonaro. O Vorcaro está, a defesa do Vorcaro está apresentando uma segunda versão de delação. E aí eu lembro que na primeira versão ele prometeu devolver 60 bilhões de reais. Isso é praticamente o orçamento do exército brasileiro inteiro. Quer dizer que o Vorcaro tinha tudo isso. É incrível. E se ele tinha tudo isso para oferecer, para devolver, claro que ele tem reservas em paraísos fiscais, em nome de laranjas, reservas de toda a ordem, desde bens imóveis, né, a ativos de giro, né, vamos dizer assim. É incrível. Esse é o problema do Brasil, mostrar como a desonestidade, a vigarice, a bandidagem recompensa. Não estamos no país em que vigora o crime não compensa, como em qualquer país civilizado. A pessoa pratica o crime, é punida. Aqui no Brasil, vejam Lava Jato, vejam Mensalão. A pessoa está lá envolvida, comprova-se tudo, depois é solta, né? No Lava Jato, até devolução de multas pagas em delações premiadas, gente que confessou o crime, que devolveu o dinheiro, recebe de volta. O que o país está pensando? Que os jovens, as novas gerações olham para isso e vão imaginar o quê? É uma vergonha. De Brasília, Alexandre Garcia.
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6: Estamos no ar, Mesa dos Notáveis, ao vivo na Rádio Vim FM. Hoje eu tô aqui para falar de um assunto que todo mundo já comentou e conhece alguém que está envolvido. É o emagrecimento? Umas canetinhas milagrosas, mas eu não estou com qualquer pessoa. O nome do programa é Mesa dos Notáveis, não é por um motivo. Estou aqui com pessoas notáveis que vão falar do porquê o pós-canetas de emagrecimento, ele é tão crucial quanto
0: você emagrecer necessariamente. Comigo, o Dr. Hugo Santos, ele que já esteve várias vezes conosco, é cirurgião plástico. O Dr. Hugo, ele é membro especialista da Sociedade Brasileira de Cirurgia Plástica e já deu para nós aqui vários assuntos aqui com conhecimento vasto. Hoje vai nos instruir o que fazer depois que o pessoal perde tanto peso, né? E aí alguns casos comuns, né? A pele, né? A pessoa fica com pele caída. Tem alguns que perde tanto músculo que chega naquele quadro de sarcopenia. Esse é o nome?

0: Boa tarde, doutora Maria Madalena. É um prazer estar aqui de novo e falar de um tema tão sensível, tão importante, porque a gente pode sim afirmar que está na moda o uso das canetas. O uso sem prescrição médica é um erro, né? Agora, com a prescrição médica, ela se tornou um potente aliado no combate à obesidade, que é uma doença crônica, e está relacionada a tantos problemas cardiovasculares quanto outros problemas de saúde. Então, o bom uso dessa ferramenta pode ser interessante no controle da obesidade. E depois disso vem a correção da forma do corpo, né? Se você perde ali o conteúdo, você perde o recheio, que é a gordura, vem a cirurgia plástica para poder melhorar essa forma, já que o paciente acaba ficando com flacidez.
1: Com muita certeza. Eu já vi cirurgião plástico até usando gordura para criar gominho no abdômen. Existe isso, não existe?
0: Existe também.
1: Ah, meu amigo. Existe de tudo. Existe de tudo. O cara não quer ir pra academia, não. Ele quer já colocar o abdômen pronto, né? Vamos literalmente instalar o six-pack, né? Já faz o download e já coloca. Querida Maria Madalena, obrigado pela presença, que está sempre conosco aqui. Hoje o assunto tem muita coisa, né? Quantas pessoas estão depressivas e é tudo fisiológico, às vezes porque fez um emagrecimento ruim. E às vezes a pessoa também está mal consigo mesmo porque não fez o caminho certo, né? Na vida saudável, da estética, associado também à saúde mental. Você está bem, Maria? Obrigado pela presença. Bem-vinda.
2: Olá, boa tarde. Agradeço a oportunidade de estar aqui. E assim, é o que a gente sempre fala. Infelizmente, a gente precisa de equilíbrio e mudança. Sim. E no dia de hoje, a gente acaba escolhendo o caminho mais curto. Então é igual o senhor acabou de falar, a gente faz o download, pega o resultado pronto e é isso daí. Então a gente precisa ter muito cuidado, tanto com o antes quanto com o após, porque se a gente não estiver bem psicologicamente, mentalmente, a gente não consegue segurar nenhuma mudança.
1: Sim, eu vi um filme uma vez que o camarada usava um spray para eliminar pelos, né? E aí ele achou revolucionário, porque o spray ele desaparecia, só que depois traziam algumas consequências na saúde. E todo mundo fica esperando isso acontecer com o Ozempic, com o Mounjaro, com o Wegovy, todos esses medicamentos. Saxenda, que na época, né, foi um dos primeiros, né?
3: Foi um dos primeiros.
1: Primeiro, que aí a pessoa falou, olha, eu tô tomando um remédio agora para emagrecer. E aí alguém sempre diz, cuidado, hein? Isso aí é coisa nova, tá em teste, pode ser que dê um rebote, pode ser que dê um feedback negativo. E eu fico me perguntando, será que vai ter algum feedback negativo? Uhum. Na sua visão, doutor, o que pode ser?
0: Então, essa história começa, Guilherme, com o tratamento do diabetes tipo 2, né? Uhum. O Victoza, que seria um precursor lá do Saxenda, antes de ser liberado pelo FDA, ele era utilizado para controle e tratamento do diabetes, porque ele controla um pouco a compulsão alimentar, né? E aumenta a produção de insulina, e isso para o diabetes tipo 2 é um tratamento excelente. Quando surge a caneta emagrecedora, por volta ali de 2014, então nós estamos com mais de 10 anos de história já desse produto no mercado, ela tem trazido para os pacientes uma perda de até mais ou menos 20%, em média, né?
1: É mesmo?
0: Entre 15% e 25% de perda de peso corporal em torno de 18 meses, após ali um ano e meio de uso, né? Mas como a gente vinha conversando antes do programa, acaba que tem que ser um tratamento como do paciente que tem hipertensão, por exemplo, né? Ou do paciente que tem uma doença cardíaca e que tem que fazer o uso regular daquela medicação. Esse é um dos calcanhares de Aquiles, porque se você remove a medicação e o paciente não faz uma adequação do estilo de vida que levou ele para aquela condição de doença, da obesidade, se ele não readequa a sua vida, após a suspensão, ocorre um rebote. Uhum. E o reganho de peso, ele é entre 2/3 à totalidade do peso perdido. Então, você perdeu ali 20 quilos, parou de usar de forma inadvertida, sem mudar um nada na cabeça e nem na geladeira, vamos dizer assim, o peso volta e volta rápido, né?
1: E é interessante dizer também o seguinte, as pessoas, às vezes, elas não entendem o que as levou para essa condição, que me parece muito sábio também fazer essa pergunta. Maria Madalena, as pessoas elas acham que o resultado que ela obtém no trabalho, no cuidado do próprio corpo, no cuidado da família, essa disciplina que alguns encontram para executar tarefas que são difíceis, repetitivas, uhum, geralmente começa na mente mesmo, né?
2: Claro,
1: com certeza. Quando você decide, é quando você vê. O que está faltando as pessoas enxergarem para conseguirem mudar esses hábitos mesmo? Que eu sei que ninguém quer, mas existe algum caminho para isso?
2: Eu acredito que o tratamento psicológico é muito importante.

0: Só que eu acredito que às vezes ele é um pouco minimizado.
1: Uhum.
0: Porque como a gente falou, a gente escolhe o caminho mais curto.
1: Isso.
0: Então, a pessoa precisa ter noção e consciência de que sem esse tratamento, essa programação, ela não vai conseguir fazer milagre. Então, a gente precisa de pensar a longo prazo e ter noção de o que, que a gente quer atingir e como. E é esse tratamento psicológico que vai te dar noção do que está causando isso. Eu sempre falo que o excesso é a falta de alguma coisa.
1: Uhum.
0: Então é como se você tivesse uma válvula de escape tentando te socorrer de alguma forma. A partir do momento que você toma a canetinha, vai ali e tapa aquela válvula de escape, vamos chamar de fumaça, aquela fumaça vai te intoxicar de alguma forma.
1: Sim.
0: Então a gente precisa, durante o tratamento psicológico, descobrir qual que é a causa, o que está acontecendo. E é o que você falou, nós temos problemas familiares, nós temos problemas financeiros, nós temos problemas profissionais. E aí, em lugar de enfrentar e tratar, o que, que eu faço? Eu procuro um desvio.
1: E eu estou sempre vendo que a medicina, ela sempre tem a psicologia ali junto, né? Então, vou falar aqui de um médico que atualmente ele está sem paciente, o gastroenterologista que faz bariátrica. Esse aí, ou ele está procurando outra maneira de fazer cirurgia, né? Ou ele entrou no mundo das canetas também para poder vender para os pacientes esse tratamento. Porque é impressionante, a bariátrica, dependendo do quadro, não existe mais. Só o super obeso, que aí é importante, mas para outros casos de sobrepeso, não faz mais sentido, né, doutor Hugo?
2: Exatamente, eles são linhas que se encontram, são tratamentos que têm a mesma função, né? Mas como você colocou bem, a bariátrica, geralmente o índice de massa corporal é um pouco mais elevado para você indicar a cirurgia e tem que ter a presença de comorbidades. E o grande público das canetas hoje é o paciente que começa a entrar no sobrepeso caminhando para a obesidade e é uma pessoa que está realmente, do ponto de vista psicológico, pedindo socorro, pedindo ajuda, falou, eu preciso emagrecer, já tentei de várias maneiras, não estou conseguindo. Tem existe aí uma solução medicamentosa, eu quero essa ajuda, eu quero esse apoio, vamos dizer, né? Mas então eu acho que, assim como o doutor colocou, vale sim esse suporte psicológico, vale um atendimento especializado com um médico que seja estudioso da área, né? Um endocrinologista, um nutrólogo, um médico que seja um médico de medicina integrativa.
1: Para não ser aquela opinião geral, né?
2: Exato, para você não comprar no Paraguai, utilizar um produto contrabandeado, que às vezes nem tem ali a substância ativa. Então vale essa buscar essa informação e esse tratamento adequado. Porque você faz exame de sangue, vê como é que você está. Né? Já começa ali também a associar uma mudança de vida, de estilo de vida, através da atividade física, você vai preservar a sua massa magra no processo de emagrecimento, que a gente, sim, também comentou, né? Isso. Então é importante ter essa visão global sobre o assunto. Sabe?
0: Essa visão de equipe, né, doutor?
2: Sim.
1: Multidisciplinar,
2: sim,
1: né?
2: Sim, claro.
0: Que a pessoa possa ser acolhida nas diversas facetas que ela precisa.
1: Perfeito. Tem até uma notícia do UOL aqui na minha mão, mas não é o único portal falando sobre isso. Tem vários outros, mas a gente selecionou outros aqui também, que diz o seguinte, que a venda desses medicamentos análogos ao GLP-1, são conhecidos popularmente como canetas emagrecedoras, cresceu 25% no Brasil, e os dados são da Sindus Pharma, né? Sindicato da indústria farmacêutica. E aí tem aqui várias quantidades, mas deixa eu te falar, isso aqui é número oficial. O que tem de brasileiro, sim, tomando medicamento do Paraguai não está escrito, sim, no gibi. É uma coisa louca. Olha só, são 4.639.000 unidades mês, saltou para 5 milhões só em 2025. Então é um avanço no mercado do Brasil da tizerpatida. E aí tem outra coisa para se discutir. Tem uma patente da Lilly, que é a farmacêutica que detém aí os direitos autorais da Monjaro, né? Uhum. Que é a tizerpatida. Uhum. Enquanto a patente não cai, não tem como outra farmacêutica produzir. Aí eu fico me perguntando, de onde essas farmacêuticas do Paraguai estão tirando tizerpatida? Como eles estão produzindo o medicamento que a patente ainda está sob a tutela da Lilly, que é a, sim, farmacêutica, que é a proprietária?
2: A tizerpatida é porque, na verdade, ela atua sobre dois peptídeos diferentes, né?
1: Tá.
2: O GLP e o GIP, que torna a medicação mais potente. Ele tem uma ação central né? Ele atua no centro regulador da fome, então ele diminui realmente a fome, ele diminui o esvaziamento gástrico, então dá uma sensação de plenitude ou de estar sempre cheio, e ele aumenta a produção de insulina. Então tem três áreas principais que essa medicação, essa última que você citou, ela atua, né? E agora, como que eles produzem uma medicação genérica disso daí, a gente não sabe, né?
1: É porque se tem a patente, como que eles estão tendo acesso para produzir o medicamento?
2: Por isso que é perigoso, né, Guilherme?
1: É porque as pessoas têm que entender. Uma coisa legal também, se eu não me engano, a patente do Ozempic está para cair. E se eu não me engano, é a farmacêutica Nordisk, que cuida do Ozempic.
2: Exatamente.
1: Caiu a patente, aí você vai ver assim, Ozempic genérico para todo lado. Aí, meu amigo, SMED, fazendo Ozempic, Biofarma, todo mundo do Brasil com a sua própria genérica, né?
2: Sim.
1: Porque caiu a patente, você tem acesso ao medicamento para poder fazer a sua versão, vamos dizer assim, né? Vários outros medicamentos já aconteceu, né,
2: doutor? Sim, isso é um procedimento normal, né? Enquanto sustenta a patente ali, você não pode comercializar, depois que rompe, as outras farmacêuticas entram. Mas eu quero frisar aqui para o ouvinte a importância de você começar a mudar os seus hábitos antes de pensar em utilizar a caneta. Então, o tripé básico que você precisa pensar é melhorar a alimentação, melhorar o sono e fazer atividade física. O quanto você pode fazer isso? Pode fazer isso todos os dias e em quantidade sem efeito colateral. Você pode dormir quantas horas você quiser, tá? Fazer atividade física do jeito que você quiser, o tanto que você quiser, e melhorar a sua alimentação todos os dias, no café, no almoço e na janta. Isso é o começo. É isso que está te preparando até mesmo para você vir a utilizar a caneta como um empurrãozinho lá na frente. Mas é importante mudar o estilo de vida.
1: O doutor falou isso, eu gostei demais. Você aí não tem contraindicação.
2: Não,
1: né?
2: Tem.
1: Para viver bem, dormir bem, comer bem, não tem contraindicação. Tô rindo aqui porque tem uma festa, a festa do colorido. E aí cada um tem que levar uma comida da cor que ele foi incumbido, né? E é incrível como ninguém pensa nas frutas, né? Então, vermelho. Aí ele leva uma jujuba vermelha, né? Aí é azul. Aí ele não tem fruta azul, vai logo então, sei lá, picolé azul. Aí começa. E nunca tem uma melancia, uma banana, uma laranja. As pessoas precisam começar a pensar mais saudável, né? Tem que ter isso aí como iniciativa própria. Uma pergunta, então. Qual o primeiro passo dessa caminhada aí de 1000 milhas? Como iniciar mudando a cabeça? Porque mudar a cabeça, na minha opinião, é um desafio. Ninguém sabe a maneira certa. Uhum. Tem uma maneira certa? Nossa querida psicóloga Maria Madalena.
0: Olha, infelizmente é uma coisa muito difícil. É muito complicado. Mas a gente sempre tem que começar com o primeiro passo. E a primeira coisa é você ser determinado com o que você quer. E você tem que pensar a longo prazo. Porque, como eu disse, a gente é muito imediatista. Eu quero um resultado para amanhã.
1: Uhum.
0: E muitas vezes a gente vê pessoas que nem teriam necessidade de iniciar com a canetinha, igual a gente está falando.
1: Sim.
0: Se a gente só seguisse a ideia do doutor, que é ter uma vida saudável, pronto.
1: Já resolveria.
0: Então, assim, a gente precisa de realmente de um acompanhamento para poder mudar a nossa mentalidade. E entender que sem o primeiro passo, a gente não vai conseguir dar os demais.
1: Perfeito. Uma coisa que eu acho que ajuda demais a mudar a mentalidade é um trauma. Então, o camarada é fumante, ele toma um susto.
0: Um susto de quase
2: morte. Vem a pandemia, leva quatro amigos dele fumando.
1: Quatro amigos dele fumantes, ele sobrevive, né? Por um milagre.
2: Vou parar de fumar.
1: Meu amigo, eu vou largar esse negócio.
2: Aconteceu comigo.
1: Eu tenho filho, não é?
2: Aconteceu comigo.
1: Olha aí pra você ver. Conta pra gente, doutor. Funciona ou não funciona?
2: Pô, se funcionou. Foi exatamente. Inclusive, eu sou ex-tabagista. E hoje tô terminando o meu ciclo pra fazer o meu primeiro Ironman.
1: Que maravilha.
2: Dia 31 de maio. É uma prova de triatlo lá em Florianópolis. E eu converso com alguns amigos que ficam fazendo restrição alimentar. Eu vou falar, vou abrir pra vocês aqui. Eu tenho uma bacia plástica em casa, assim, que ela é um pouco mais do que dois pratos fundos. Uma bacia média.
1: Sim.
2: E muitas vezes eu como nessa bacia, sabe, Guilherme? Então, assim, não é a quantidade de comida que você come, a quantidade que você gasta.
1: Sim.
2: Então, muitas vezes a pessoa quer todos os dias comer uma guloseima. Não tem problema. Fica 30 minutos, 40 minutos na esteira. E isso te permite, no final do dia, você ter ali o seu prazer de alimentar, comendo a sua compensação, comer a sua guloseima. Então, é uma balança. É o quanto que você gasta e o quanto que você ingere. Vale você atuar nas duas frentes, diminuindo aquilo que você ingere, você vai perder peso, especialmente se você diminuir coisas calóricas.
1: Uhum.
2: E o principal, e que dá prazer e que causa um certo vício bom é o exercício físico.
1: Maravilha.
2: Se você faz todo dia, especialmente nos finais de semana, que você tem mais tempo para praticar, você vai ter uma vida mais saudável e não vai ter problema nenhum com a alimentação.
1: E maravilha.
2: Entende? Então, tem atleta que acorda cedo, come 500 gramas de arroz pela manhã, 6 pães com geleia, e aquilo ali para ele é nada, porque ele vai gastar 6 mil calorias.
1: Eu não sabia que o Gessé era atleta. Você é atleta, Gessé? Tá descrevendo a refeição do Gessé pela manhã. Só que no lugar do arroz, ele come cuscuz.
2: Não, mas é assim. Então vale muito a pena, né? Eu perdi 17 quilos, consegui interromper o tabagismo. E agora eu tô nessa reta final do Ironman. Tô muito feliz. Hoje eu tava em estado de graça, correndo pela manhã. Que Deus me deu essa oportunidade de realizar um sonho, sabe?
1: Que maravilha, doutor. Eu fico muito feliz em ouvir um relato como esse, porque eu tenho certeza que muitos que nos ouvem agora estão vivendo algo semelhante. E eu acho que você pode aprender do erro de outros e também criar esperança na vitória de outros, que é o caso do Dr. Hugo aqui. Uma pergunta, doutor, se Iron Man é aquele que corre a maratona inteira, né?
2: Exato.
1: Corre, nada e pedala.
2: Nada 3 quilômetros e 800 no mar, depois pedala 180
1: quilômetros
2: daqui em Brasília, né?
1: Meu Deus.
2: Depois corre a maratona.
1: E a maratona 42
2: quilômetros.
1: Meu amigo, quanto tempo pra terminar um Ironman desse?
2: Eu pretendo fazer por volta de 11 horas.
1: Nossa,
2: mas você tem,
1: tá
2: até
1: muito bem.
2: Você tem até 17 horas pra fazer.
1: Eu não sei se eu conseguiria fazer nem 17, com certeza. Vamos fazer um negócio? Rápido intervalo aqui no Mesa dos Notáveis. Na volta eu quero ler aqui uma pesquisa e saber dos nossos notáveis se realmente é real, né? Primeiro, uma pesquisa que diz que as pessoas estão comendo emoções. E aí a nossa psicóloga vai dizer pra nós, é verdade ou não é? Porque se o pessoal come emoção, meu amigo, eu tô comendo muitas, hein? Como que funciona esse negócio de comer emoções? Tô achando que a minha refeição tá sendo grande. Eu acho que a bacia do senhor lá, doutor, vai ser pequena pra mim, viu? Mas óbvio, a gente entende melhor também sobre o uso indiscriminado das canetinhas e o problema da autoestima e da sarcopenia. O que é a sarcopenia? Na volta do intervalo. Não sai daí, a gente já volta.
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1: Estamos de volta com Mesa dos Notáveis. Hoje falando das canetas emagrecedoras e o pós-emagrecimento com as canetinhas. É importante que você saiba o que é a sarcopenia, qual é o quadro clínico que pode ser desenvolvido graças ao uso discriminado desses medicamentos que tem a base do GLP-1 e dos análogos ao GLP-1. Aqui comigo, Dr. Hugo Santos, cirurgião plástico, membro especialista da Sociedade Brasileira de Cirurgia Plástica. Tem algumas especialidades, dá uma olhada: lifting facial, mamoplastia de aumento, abdominoplastia e lipoaspiração. Tudo isso aqui para construir o corpo belo e ao mesmo tempo saudável. E é interessante, porque não existe beleza sem saúde. É impressionante. O que não é saudável, naturalmente, é feio. E aquilo que é saudável transmite beleza e transmite equilíbrio. E isso aí é até algo filosófico, né, doutor?
2: Sim, é um tripé. Isso aí você tem que mirar primeiro na vida da pessoa, melhorar a vida da pessoa, melhorar a saúde, e quando você menos espera, o desdobramento disso é a beleza.
1: Olha que maravilha.
2: Né? O terceiro importante pilar que eu adoro é o pilar da beleza, né? Da cirurgia.
1: Uma
2: plástica.
1: Vez eu ouvi de alguém isso e eu acredito que não existe pessoa feia, só existem pessoas que estão disfuncionais, que se você harmonizar, trazer para o lugar, você vai ver que existe a beleza ali. E eu acredito muito nisso. Acredito mesmo.
2: Já na vi... plástica, se você pensar com essas canetas, se for uma perda de peso pequena, a pessoa consegue uma boa retração de pele somente com o uso da caneta.
1: É
2: se
1: mesmo.
2: For uma perda de peso intermediária, ela vai ficar com um pouco de flacidez, ou às vezes um pouco também de perda de massa muscular que a gente estava falando. Vai precisar fazer uma restituição dessa massa muscular e às vezes tirar um pouco de flacidez com algumas tecnologias, como Body Tight, Morpheus e tal. E perdas ponderais grandes, pessoas que perderam muito peso, normalmente aí a gente encaminha para cirurgia mesmo, porque advém uma flacidez de pele que a gente não consegue só com tecnologia resolver. Então são esses três cenários, né? A perda de peso pequena, média e grande. Às vezes só a caneta resolve, exercício físico, depois uma tecnologia associada para melhorar essa retração de pele e por último a cirurgia reparadora mesmo.
1: Que aí a pessoa realmente vai resolver o problema. Porque tem coisas que não tem solução, né? Então, já que você tem ali a quantidade de pele, você faz a cirurgia para trazer a estética. Fora que pode ser também saúde, né? Dependendo do paciente, eu já vi pessoas que operaram de bariátrica, principalmente naquele programa do Discovery Channel, né? Chama Quilos Mortais. Que aí o médico que opera, ele fala assim: ó, não vou te operar porque você não emagreceu. Aí todo mundo fica pensando, mas a pessoa precisa operar para emagrecer, quando na verdade tem outras coisas dentro do organismo que emagrecer vai trazer solução, gordura no fígado e tantas outras. Mas aí a pele se torna um problema também de saúde, porque aí vira aquela coisa também de difícil higiene e outras coisas mais.
2: Diminui,
1: né?
2: A qualidade de vida da pessoa.
1: Sim.
2: Com certeza.
1: E tem uma coisa que é interessante a gente dizer, que são aquelas pessoas que elas tiram a fome com a caneta. Mas aí entra um vazio. Qual vazio? O vazio de não ter mais o prazer de comer.
0: Da alimentação.
1: Da alimentação. Não é uma loucura? Porque vamos lá, quando a pessoa para de comer, ela está indo no objetivo dela. É o que ela queria. Só que por algum motivo ela se entristece. Porque na comida ela achava a alegria dela. Isso na psicologia já é esperado, né? Tem até pacientes que eles têm um perfil que numa análise rápida eles dizem, ó, esse paciente aqui não pode emagrecer de uma vez, tem que tomar cuidado com ele. Não é assim, doutor?
0: Por isso que quando você vai fazer a bariátrica, você tem que fazer aquela avaliação para ver se o paciente está apto a, vamos dizer, manter o tratamento. Se ele consegue mentalmente e psicologicamente passar pela cirurgia. Uhum. É o que você tinha mencionado antes sobre comer emoções. Então a gente usa, vamos dizer, a comida como um substituto para tentar resolver algum problema. E aí, qual que seria o melhor caminho? A gente tem gatilhos que a gente pode tentar evitar. Uhum. Então, por exemplo, primeira coisa, quando eu tô com fome, qualquer coisa vai saciar minha fome. Eu vou comer qualquer coisa, beleza. Mas quando é essa fome seletiva emocional, eu tô fazendo o quê? Eu tô simplesmente substituindo uma coisa por outra. É como se eu tivesse querendo, é o que você falou, do vazio, eu quero preencher o vazio.
1: É abrir a geladeira um monte de vezes procurando alguma coisa. Você fala, rapaz, eu não sei o que eu tô procurando.
0: Uhum, mas eu preciso comer alguma coisa. E aí existe esse prazer de querer encher alguma coisa no lugar daquela emoção.
1: É, não, todo mundo já foi naquela loja que tem tudo. Sabe aquela loja de tralheira? Geralmente é da China essa loja. Geralmente ela tem tudo. Aí tem uma balança que ela mede comida, mede ml's, aí você fala, nossa, eu vou usar essa balança, eu preciso, aí você compra. Aí dali a pouco tem um aparelhinho que ele mede o ruído, aí você fala, nossa, eu vou ter um desse no meu quarto, aí você compra. Aí você vai comprando, comprando, comprando, quando você chega no final, você fala, eu não precisava disso.
0: De nada disso.
1: E eu comprei isso tudo.
0: E aonde eu vou colocar isso tudo?
1: É mais ou menos isso.
0: Isso.
1: E se alguém nos ouve e você já comprou uma coisa que você comprou e guardou, você sabe exatamente o que a gente tá falando. Porque você não precisava, você comprou e guardou.
0: Claro.
1: O Jessé tá rindo porque ele fica comprando CD do Novo Som. Ele tá vendo? Eu tava pensando nisso. Bandido, ele falou, ele tá reconhecendo aqui. Ele compra CD do Novo Som, que é uma banda, né, histórica, mas não precisa do CD. E ele é um colecionador. Quem sabe algum dia o Novo Som te dá um prêmio, né, Jessé? Mas é importante ter esse equilíbrio, né? Porque aí passa pra comida.
0: Sim.
1: O que eu não aceito é falar que eu como porque eu tô com sede. Não, isso aí é bagunça. Aí tá desafiando a minha inteligência. Quer dizer que eu como tanto que eu como porque eu tô com sede? Eu não acredito.
2: Eu quero mandar um abraço pro Bill, amigo meu que tá aqui ao vivo. Nós estamos os seguidores aqui no @drhugosantos, no meu canal no Instagram.
1: Sim.
2: A gente também tá ao vivo por aqui. E lembrar, a gente tá falando sobre um tema que é sensível e tem que ser aberto aqui pro público de casa, que o açúcar, nós vamos falar especificamente dessa substância, ele é um produto químico que vicia, ele causa doença, de maneira geral, doenças que são do sistema cardiovascular, do sistema nervoso central, doenças periféricas, articulações, músculos e câncer, tá? Então, assim, não é um docinho que a gente vai comer, tem que chamar de doce, e esse doce pode ser salgado lá na frente, porque ele vai te causar uma doença lá na frente, e essa substância, ela atua no cérebro, no mesmo local do viciado, por exemplo, em crack, cocaína e outras substâncias.
1: Mas não
2: é a mesma
1: menor
2: área do cérebro. O que importa é que a mesma área do cérebro, entendi, gera um mecanismo de adição. Então, quando você muitas vezes está procurando algo, muitas vezes esse algo que você não identifica imediatamente é uma síndrome de abstinência de uma substância que te causou vício. Tá? É como uma pessoa que é viciada em café. Ela, sim, fica procurando, começa a dar dor de cabeça, ela toma o café e melhora. O viciado em Coca-Cola, mesma coisa. Agora, o açúcar está na mesa e na alimentação de praticamente todo mundo, né? Os alimentos hipercalóricos, hiperprocessados estão aí à disposição, né? Os pacotes de bolacha, os bolos, as quitandas, tudo com bastante açúcar e farinha. Isso causa dependência química, sim, tá? E muitas vezes essa busca é uma busca pela síndrome de abstinência, né? Faltou o estímulo no cérebro, o cérebro te obriga, ele te ordena que você vá buscar mais daquela substância para suprir essa necessidade.
1: Isso aí é sério, né? E a doutora Maria Madalena já estava dizendo aqui para nós, se você não interrompe ou não substitui ou faz alguma coisa, você fica no ciclo vicioso ali,
0: isso,
1: né?
0: É, uma das dicas é você não ter isso tão fácil, tão acessível. Porque o que, que acontece? A gente acredita que é uma coisa inofensiva. Uhum. Igual o doutor falou, tá na mesa de todo mundo.
2: É um docinho, né?
0: É.
2: Ah, você não quer um docinho?
0: É, eu tô com vontade de comer um docinho. Sei lá.
2: Um bolinho.
0: Uma bolinha, qualquer coisinha.
1: Só de falar já deu vontade, olha
0: de
1: aí.
0: De forma é difícil.
2: Não, eu vou confiscar esse açúcar da mesa.
1: Confisca
2: aqui.
1: Aí. Ei, doutor.
2: Esse aqui eu vou levar, pessoal.
1: Oh, esse aí não vai ficar mais na vinha, não. Vamos arrancar ele daqui. Mas isso é interessantíssimo, porque quando eu não tenho acesso, eu até vou desejar, mas não tenho o que fazer.
0: Sim, tem nutricionista que fala isso pra gente. Quando você for ao supermercado fazer suas compras, nunca tenha esse tipo de alimentação por perto. Sim. Imagina, você tá assistindo um filme, tá lá na sua Netflix, e aí você pega, pode ser até um salzinho, um Dorito, sei lá, qualquer coisa.
2: Um pacote de bolacha.
0: É, um pacote de bolacha.
1: Um pote de sorvete.
0: Um docinho, um bombonzinho.
1: Você já leva logo o pote, né, doutor? Vou tomar um sorvete, né, Jessé?
0: Então,
1: aí
0: a partir do momento que você não tem acesso, não tem jeito. Então, você já cortou o ciclo.
1: Teve um médico que passou aqui pela mesa dos notáveis, que ele uma vez ele foi brilhante na colocação. Ele falou, eu atendi uma mãe essa semana, e a mãe disse que a filha dela não para de chorar, porque a filha dela não consegue parar de comer bolacha. E ela até tenta tirar da filha, mas ela não consegue, ela já tentou. E aí o doutor olhou e falou assim, olha, eu disse pra essa mãe. Eu falei, nossa, eu tô chocado. Porque assim, sua filha só tem 3 anos. E ela já tem carteira de motorista, ela já vai no supermercado, e ela já tem cartão de crédito, ela já compra o bolacha e já leva pra casa pra ela comer. Aí falou, então eu estou impressionado, a sua filha realmente é uma menina prodígio. Então assim, qual que é o sarcasmo? A gente sabe o que tem que ser feito, a gente só não quer fazer, né? Tem que tirar de dentro de casa, né?
0: Isso, é o primeiro passo é esse.
2: Não é um sorvetinho, não é a lasanhinha, não é uma coquinha, né? A gente coloca no diminutivo coisas que trazem essa memória afetiva agradável, essa coisa gostosa, e que em breve você dá um doce para uma criança vai ser semelhante ao passado em que as pessoas davam cigarro para os adolescentes e crianças ir para a escola. Eu lembro minha mãe me conta essa história, que quando ela ia estudar no interiorzinho do Paraná, onde ela cresceu, o meu avô abria a mãozinha dela, ela pequenininha, devia ter ali uns 8, 10 anos, e colocava 2 cigarrinhos. Dois cigarros enrolados na mão pra ela poder fumar na escola.
1: Que loucura.
2: É, então, isso no passado era normal. Sim. O adulto fumar perto da criança e ensinar o hábito pra criança do cigarro. Hoje a gente vai em festa infantil, os pais, as mães entopem as crianças de doce. Em breve, muito em breve, anota aí. Isso vai ser uma vergonha, né? Isso vai ser uma coisa inadequada, um comportamento inadequado, é às vezes até repreendido. Entendeu? Por quê? Porque esse açúcar faz tanto mal quanto um cigarro.
1: Sim. Né? Ele traz prejuízos reais e comprovados.
2: Exatamente.
1: Né, doutor?
2: É.
1: Muito bem. E para quem tá tomando a canetinha, aqui vai, então eu levantei a bola no bloco anterior. Sarcopenia. Doutor, conta pra gente o que é sarcopenia e por que o Monjaro e essas outras canetas famosas podem gerar esse quadro.
2: É um quadro começa com uma desnutrição, pela falta de apetite mesmo e pelo um retardo do esvaziamento gástrico. Então, se você come menos macronutrientes que são fundamentais, como proteínas, alguns tipos de carboidratos e tudo mais, e você não absorve tão bem esses componentes, você acaba tendo uma construção muscular menor, você começa a ter uma atrofia muscular, entrando nesse quadro de sarcopenia. E o que a gente estava falando, né? Hoje existem medicamentos, suplementos alimentares, que estimulam o músculo a produzir essa proteína, né? A refazer essa proteína muscular e evitar esse tipo de problema. Então é muito comum a associação das canetas com esses estimulantes, esses peptídeos que estimulam a síntese proteica, o anabolismo, como a Sim. gente fala, né? Não é, um hormônio, não é uma testosterona, não é uma coisa ilegal, é um suplemento que você utiliza para diminuir o catabolismo e aumentar o anabolismo muscular.
1: E tem uma coisa que eu já ouvi, acho que faz muito sentido, que é assim: a pessoa, quando ela emagrece, ela não perde só gordura, Sim. perde músculo junto.
2: Perde músculo junto.
1: E por quê? Porque o músculo, ele tem ali vamos dizer
2: até
1: assim...
2: Até 30% da perda de peso, desculpa.
1: Sim, pode dizer.
2: Com o uso da caneta, até 30% é de músculo. Você não somente de gordura.
1: É mesmo?
2: 70%
1: Nossa,
2: seria... É isso, é grande. Porque é um quadro realmente como se fosse uma desnutrição, né? Você vai ingerir menos... Ah, mas você vai ingerir menos tudo. Então acaba que você acaba. Se não tiver o estímulo muscular, você perde até 30% do total em músculo.
1: A gente pega esses bodybuilders, né? Quando eles adoecem, tem algum tipo de quadro que eles interrompem imediatamente a malhação, rapidamente eles murcham, né? O músculo vai embora. Você pega o Arnold Schwarzenegger hoje em dia, bem murchinho, mas é uma, vamos dizer assim, um nutriente saudável para o corpo que está dentro do músculo. Por isso o corpo come ele. É, vamos dizer que é uma reserva boa que o organismo tem e ele vai utilizar quando ele precisar. É isso,
2: doutor? Sim, com certeza.
1: Por isso que quem emagrece perde músculo junto com gordura, porque o organismo está se alimentando do músculo.
2: Na bariátrica, às vezes, é um processo de redução da absorção. Alguns tipos de técnicas da cirurgia bariátrica diminuem a absorção desses nutrientes. Então, a pessoa acaba perdendo também massa muscular. E no caso da caneta, é pela falta de apetite mesmo, pela redução da quantidade que você ingere, né? Por isso é importante adequar essa alimentação com o auxílio de um profissional, aumentar a ingesta de proteínas especialmente, né? E, de repente, usar esses suplementos como o mTOR, como o PepStrong. Vou falar nome comercial aqui, porque a gente acaba facilitando a vida das pessoas, né? Associar esses peptídeos que estimulam a musculatura a fazer o anabolismo.
1: Em outras palavras, não vai ficar tomando a canetinha sem suplementar.
2: Exatamente.
1: Isso. Tem que suplementar a proteína para você não perder músculo. E uma coisa legal que a psicologia está tão intimamente ligada a como nós nos vemos, é que essa questão, uma vez eu vi uma psicóloga ensinando as power positions, que é o quê? Você vai colocar-se no lugar que você pensa até que você se torna. A Bíblia até diz algo, né? Semelhante, que fala assim, assim como pensa na sua alma, assim é. E aí eu fico pensando, será que se a pessoa sente que ela está mais saudável, ela acaba se tornando mais saudável? Vou dizer um exemplo. Eu tenho um amigo meu que ele fala que quando ele vai na academia, ele já se sente mais saudável. Eu não preciso nem malhar. Só de passar da catraca, eu já penso, nossa, eu já estou mais saudável. Eu já estou no meio das pessoas saudáveis, né? Funciona esse tipo de decisão e também sensação? Vou dizer aqui do doutor. Doutor Hugo está no meio dos Iron Man. Meu amigo, é só os camaradas que malham muito. Corre 10 quilômetros. Na verdade, 10 quilômetros é o aquecimento deles. Porque para quem corre a maratona de 42, 10 é para começar. Eu fico pensando, será que esse ambiente somado ao psicológico de eu pertenço a esse grupo de pessoas saudáveis ajuda no processo?
0: Com certeza, Guilherme, com certeza. Porque é como se você estivesse se preparando para estar lá.
1: Entendi.
0: E aí é como se a sua mente chegasse antes do seu corpo. E aí ela prepara esse ambiente de acolhimento para quando você estiver lá de verdade.
1: Em outras palavras, não ande com pessoas que não estão caminhando para onde você está caminhando. Porque essas pessoas vão te ajudar psicologicamente.
0: Isso.
1: Porque eu já vi
0: o magrinho. O famoso pensamento positivo.
1: Eu já vi o magrinho engordar porque anda só com o gordinho. E já vi o gordinho dar aquela segurada andando com o magrinho. Eu não vou dizer que eu vi a transformação completa, não. Mas é interessante como a maneira de pensar muda também os hábitos, né?
0: Muda muito. Muda demais.
1: Tem alguma técnica para quebrar aí o pensamento? Mudar a mente, né? Falando, a partir de hoje eu vou comer alfalfa e ricota. Ela tá rindo.
2: Eu acho que só de estar ouvindo o programa hoje, a pessoa acaba
0: se contaminando, né?
2: Exato.
1: De alguma forma. Sim,
2: de alguma forma você vai internalizar isso vai se misturar com você e vai se tornar um outro você. Esse outro você com mais informação, a pessoa que vai sair desse programa com certeza mais estimulada a perder o peso, a procurar uma ajuda. Quando chega no meu consultório, às vezes, de plástica, a pessoa que precisa perder ali 15, 20, 30 quilos para fazer a cirurgia, eu dou os parabéns. Falo, olha, só de você estar aqui procurando um cirurgião plástico, tudo bem que você veio, você veio me procurar precocemente, porque você precisa passar por um processo antes de a gente fazer a cirurgia.
1: Isso.
2: Mas você está de parabéns porque você está no processo de perda de peso.
1: Iniciou,
2: você quer mudar, né?
1: Legal.
2: A gente percebe esse pensamento sendo colocado em prática.
0: Sim. Essa vontade.
2: Então essa vontade, ela vai se tornar a volição, vai se tornar a ação, né? O pensamento, ele precede a ação.
1: Tem que parar também de querer já chegar no resultado. Então começa com ações simples, né?
2: Conta, é um passo cada vez, né?
1: Sim, é claro que assim, o doutor vai servir de exemplo para quem tá começando.
2: Sim.
1: Mas hoje, como é que é seu treino pro Ironman? Conta pra gente.
2: Então, há 6 anos atrás, eu era tabagista, estava falando para vocês aqui, já fui etilista também, hoje graças a Deus não bebo. E eu fazia assim, 4 piscinas, nadava 100 metros e já interrompia, não conseguia correr mais do que 5 quilômetros. Enfim, eu estava num período difícil, vamos dizer, de condicionamento. Hoje, eu acordo por volta ali das 4 horas da manhã, eu preciso treinar até por volta das 7 horas para estar dentro do centro cirúrgico, quando tem cirurgia, né? A gente treina entre 2 a 3 horas por dia, para poder fazer um ciclo de mais ou menos 20 horas semanais de treino, né? É uma prova longa, é uma prova de resistência. O corpo acaba acostumando a suportar essa fadiga. Ele vai empilhando essa fadiga e suporta essa fadiga. É uma coisa que não faz mal para a saúde, né? Tem muita gente que fala assim, ah, mas ele faz mal para a saúde.
1: Tá exagerando.
2: Não, porque isso é um ciclo, né? É um ciclo que depois ele passa e a gente volta para um período de base, vamos dizer assim, né? Mas o suporte alimentar, ele com certeza tem muitas calorias, porque a gente gasta ali entre 5, 6 mil calorias, dependendo do dia.
1: Que loucura.
2: Então acaba que você tem que comer um pouco mais, boas calorias, tá?
1: Geralmente aquela tabela nutricional usa a referência 2 mil diárias, né?
2: 2 mil diárias, mas você gastou 4 fazendo exercício, ou 3,5, aí você gasta mais um pouquinho depois para recuperar.
1: Come, entende? Por duas pessoas.
2: Exatamente, 2 ou 3.
1: Que, né? Maravilha.
2: 2 ou 3. E se você come direitinho, você vai acumulando músculo, você vai tendo saúde articular, você vai tendo saúde cardiovascular, né? A vida vai tomando um novo rumo, né?
1: E eu falo porque os números são impressionantes, né? Então, assim, por exemplo, hoje já foram uns 10 quilômetros, já?
2: Hoje já. Hoje foi um pouquinho mais de 10 e 3 de natação.
1: É bom demais, né? E meu amigo, se eu correr 2,5, já tá na venda. Aquele parque ali ontem, tem 2,5, não tem?
2: Tem.
1: Meu Deus, uma volta ali já
2: ontem
1: é uma
2: foi loucura. Quase 150 de bicicleta, ó.
1: Ah, meu Deus. Tá vendo aí, Jessé? E você acha que Santo Antônio de Goiás é longe. Você diz que o pessoal fala. Uma vez me chamaram pra um pedal. Vamos num pedal? Uhum. Falei, como é que é? Falei, não, é o seguinte, a gente pedala até Santo Antônio de Goiás, a gente come o pastel da tia. Tem lá, né, Jessé? O Jessé sabe exatamente onde é, o pastelzinho da tia. Mas não é pastel, não. É aquele pastel carregado. Entendi. Óleo, gordura. Depois, e junto com o pastel, não é coca, não é suco, é garapa. É caldo de cana. Mas é um copaço de caldo de cana com um pouquinho de limão e aquela festa. E eu fico pensando, já só aí eu já recarreguei todas as calorias.
0: Só de ouvir, né, Guilherme?
1: Só de ouvir. E volta pedalando. O importante é que a diversão é garantida, viu, doutor? Só de pensar em ir, eu já tô animado. Vamos embora pedalar. Hoje nós vamos para Santo Antônio de Goiás. Mas, doutor, tudo isso...
2: Olha, estimular... a realização de um sonho, essa questão do Ironman para mim, sabe?
1: É, né, doutor? Conta pra gente, porque é uma coisa impossível para quem não tem
2: tempo. É um diferencial na minha vida, assim, sabe? É uma coisa muito especial. Eu tô num processo de cura, como eu coloquei para vocês, né? Sem Deus, nada disso seria possível, né?
1: Amém.
2: Eu entro em estado de graça todos os dias que eu posso movimentar as minhas pernas, que eu consigo respirar, que eu não tenho uma traqueostomia, eu não tenho uma muleta, eu não tenho uma dor crônica, entende? Então a gente acorda, consegue abrir os olhos, enxergar o dia, consegue respirar o ar puro, consegue fazer o exercício, tudo isso é estado de graça, né?
1: Então, quanto mais agradecido, melhor para fazer exercício, né?
2: Exato, exato. Para mim foi uma virada de chave e eu espero que você que está nos ouvindo também, que está com dificuldade de perder peso, está com dificuldade de começar a fazer exercício, tenta acordar uma hora mais cedo, faz o exercício de manhã, tenta dormir um pouco mais cedo, isso vai recuperar seu corpo melhor à noite, né? Começa a melhorar os hábitos no carrinho do supermercado, como a doutora Maria Madalena colocou. Tudo começa ali no carrinho do supermercado, né? Em vez de colocar os pacotes de bolacha, coloca maçã, coloca o morango, que o Guilherme falou, a melancia.
1: A melancia, o morango. Né? Para de usar.
2: Camarada... Passo a passo, né? Um dia de cada vez.
1: Devagar e sempre.
2: Devagar e sempre. Faz projeto daqui 10 anos. Daqui 10 anos, você olhar para trás e falar assim, poxa. Como eu tô melhor? Melhor do que quem? Melhor do que eu mesmo. Sim. Essa versão de hoje tá melhor do que aquela versão de 10 anos atrás.
0: Né? Sim. É isso aí, a superação.
1: E 10 anos passam rápido.
2: Hein? Isso.
1: Meu Deus. 10 anos, eu nem vi. Tô pensando que há 10 anos atrás. Eu tô melhor do que 10 anos atrás, graças a Deus. Mas eu tô precisando fazer outras coisas aí.
2: Eu tô muito melhor também.
1: Eu brinquei aqui falando só, quanto você tem que agradecer. Quanto mais você agradecer, mais exercício você faz. Eu tô pensando, eu ando pouco agradecido, eu preciso agradecer mais. Tô precisando fazer mais exercícios. E até pra gente caminhar pro final, acho que fica de bom tom também a gente dizer o seguinte, a pessoa está no processo, ela começou, para manter ali, fugir daquela autossabotagem, porque a gente sabe que tem algumas coisas que são autossabotagem, tipo assim, você quer saber? Eu já falei hoje, então eu também não vou fazer mais. Né? Ou aquela pessoa que ela diz assim, ó, não vou comer mais chocolate. Aí ela come um pouquinho de chocolate, nunca mais ela para. Fala, quer saber? Eu também já fiz errado, eu já quebrei o meu propósito, então agora que eu vou entrar de cabeça. Tem que fugir desse pensamento, né? Dessa acusação.
0: Sim. É, a partir do momento que você toma a sua decisão, vem através do seu sentimento. Você sente que alguma coisa não está legal e você precisa fazer alguma coisa. Depois desse sentimento, você passa para o pensamento. É quando você vai fazer a sua estratégia e ver o que você vai fazer de verdade. Então é um passo a passo. E finalmente você vai agir para poder mudar a coisa de verdade. E às vezes, isso aí é uma desculpa. Eu vejo paciente falando, não, doutor, eu mereço. Só um chocolatinho.
1: Esse merecimento é um perigo, né?
0: Não, e que merecimento é esse? Que tá te atrapalhando em lugar de estar te ajudando.
1: E merece o quê, né? Porque vamos falar a verdade, a pessoa trabalha, ela tem ali um esforço na direção de um propósito. Se ela tá construindo algo que ela deseja, então tá tudo certo.
0: Que é planejamento dela?
1: Isso, né? Eu não preciso ficar nessa de eu vou me recompensar porque essa semana foi terrível. Não sei, né? Tem que. Esse negócio de merecimento eu não concordo. Uhum. Eu acho que tem que ter uma análise antes de você continuar nesse caminho, né?
0: É o que você acabou de falar, Guilherme. É o boicote. É. Né? É uma forma que eu encontro de me auto-sabotar.
2: E tentar fugir dessa alimentação infantil, desse paladar tão infantilizado, né? A gente lembrar que o alimento, aquilo que coloca pra dentro, que a gente coloca pra dentro, é aquilo que nos faz mesmo, nos forma, né?
0: Nos
2: imagina,
0: nutre.
2: Isso, se a gente come, por exemplo, 1 quilo de alimento durante o dia, a gente separa esse 1 quilo e coloca sobre essa mesa que a gente tá sentado. Daqui 10 dias são 10 quilos. Ou seja, daqui 3 meses vão ser 100 quilos, né? Daqui 1 ano a gente vai ter aqui 1 tonelada de alimentos. Se você escolheu alimentos bons, essa 1 tonelada de alimentos vai passar por dentro de você. Vai fazer parte de você, porque vai ser desmembrado, absorvido, integrado ao seu organismo. Então, você é aquilo que você come. Então, a gente tem que esquecer um pouco esse paladar infantil.
0: Essas
2: e tentar fazer,
0: né,
2: decisões que são em prol da sua saúde. E tem comida hoje saudável, gostosa, que dá prazer.
1: Tem, né? Mesmo. Eu vou dizer o seguinte, antigamente não tinha, não.
2: Tinha, não. Você põe na boca. Se for gostoso, tinha que cuspir. Senão fazia
1: ruim,
2: mal.
1: É. Não, Deus
2: põe na boca, é gostoso, cospe.
1: Porque se é gostoso, faz mal, né? Porque eu nunca vi aquelas comidas fitness a vida inteira horríveis.
2: É, mas hoje
1: mas
2: tem.
1: Mas hoje mudou.
2: Hoje tem muito recurso.
1: Eu provei uma carne vegana. Eu provo só pra falar mal, né? Eu falo, isso aqui não presta, certeza. Aí você vai no sanduíche vegano. Ô, coisa horrível. De repente, eu provei uma carne vegana que eu fiquei chocado. Parecia demais carne normal.
2: Sabor carne.
1: E eu fiquei até me perguntando, com certeza a indústria vai crescer para esse lado.
2: Também.
1: Porque vai ser muito mais barato, eu imagino, né? Uhum. E as pessoas vão se acostumar com isso. Então é impressionante, impressionante como algumas coisas, não todas, mas essa em especial que eu provei, se eu não me engano, era uma carne de jaca. Carne de jaca, parecia frango desfiado.
2: Eu acho que também a gente reconhecer a nossa impotência diante das mudanças nos torna mais humildes diante de Deus. Você coloca na mão de Deus, fala, Deus, eu não consigo sozinho. Eu não consigo perder peso sozinho. Me ajuda, pega na minha mão. Eu quero força, eu quero reforça a minha fé, aumenta a minha fé, me ajuda, porque eu não consigo mudar
0: recurso,
2: sozinho.
0: Me dá caminho. Mas,
2: exato, é, abre meus caminhos.
1: Aí o Dr. Hugo deu um show, porque
2: entende?
1: É verdade.
2: Reconhece que não consegue.
1: É porque a pessoa, ela não pode viver presa e achando que tá tudo bem. Não, você tá preso. Reconhece. Eu preciso ser ajudado. Preciso de ajuda. Porque aos poucos isso vai abrindo o caminho.
0: Isso.
1: E Deus vai abrindo a porta. Ó, então entra por aqui. Essa humildade de pedir pra Deus ajuda é maravilhosa. Até porque foi quem concebeu o seu corpo. Essa complexidade do organismo não é por acaso. Existe.
2: E não é justo a gente pegar esse corpo que nos foi emprestado e devolver pra ele numa condição semelhante?
1: Sim.
2: Quando a gente pega um livro emprestado de um colega ou um carro emprestado no final de semana, você não tem que devolver aquele carro, aquele livro numa condição boa?
1: Aí volta faltando uma página, né?
2: Então.
1: O Jessé já não é original de fábrica, já vou dizer logo. Né? Já quebrou, já remontou, já parafusou, né, José?
2: Então a gente tem que devolver para o nosso Senhor Jesus Cristo o nosso corpo que está emprestado numa condição boa. Né?
1: Isso.
2: Aí tem gente que
1: você
2: vai
1: tá
2: lá
1: certíssimo.
2: E o cara vai, bebe, pita e faz estripulia, come
1: acaba
2: gordura,
1: com o corpo.
2: Rebenta com tudo. Aí como é que faz para devolver?
1: E o apóstolo Paulo diz, né? Não sabeis que vós sois templo do Espírito Santo. cuida do tempo. Tô brincando aqui, mas é muita verdade. É verdade mesmo.
0: É uma analogia linda.
1: Sim, e é profundo, porque nós estamos aqui habitando nessa casa, então vamos cuidar dela, né? Nosso corpo.
0: É o mínimo, né? Que a gente pode fazer.
1: Sim.
0: E por nós mesmos.
1: E não fique com essa acusação, porque tem gente, aí eu vou entrar na psicologia aqui agora. A família diz assim, ó. É, você tá assim porque você quer. É, você não faz por onde. É, aí qualquer coisa que o gordinho pega pra comer, a família já vem com 1000 facas na mão. Você, porque você falou que ia parar, você não tem jeito mesmo. Então a acusação é o pior caminho.
0: É.
1: O caminho é o quê? É da solução, mas tudo junto. Vamos juntos, vamos entender.
0: É o que a gente fala de uma equipe, né? É um trabalho conjunto. Só que eu acredito que atualmente a gente já está conseguindo ver a obesidade como uma doença.
1: Sim.
0: Porque antigamente o gordinho era sem vergonha.
1: Isso.
0: É, ele não tinha força de vontade, ele não queria nada com nada. Então, a partir do momento que a gente assume que é uma doença e, infelizmente, ele é muito alimentado socialmente... Eu acho que a gente ajuda muito nesse processo.
1: Com certeza.
0: E a família tem que apoiar, não é criticar e apontar o dedo.
2: Esse acolhimento é importante, né? Muito. Acolher a pessoa que está com dificuldade. Tentar se colocar no lugar dela.
0: Ela já se sente mal. Claro. Ela já não dá conta de nada, ainda vai ser apontada.
1: Sim. Aí usa a canetinha, se empolga e inicia o processo. Né? Eu acho isso aí maravilhoso também, né?
2: Sim, eu acho que é válido. É válido com supervisão, com orientação médica. Né, pelo caminho correto, pelo caminho isso. Certo. E a gente torce para que a pessoa que está em casa lutando aí para perder o peso, para mudar de vida, no sentido de melhorar a qualidade de vida, que você consiga, né?
1: Com muita certeza. Vamos caminhar para o final. Quero agradecer aos nossos notáveis, que hoje foi um show aqui de informação e também de uma equipe multidisciplinar. Você viu aí, né, ouvinte? Quando junta o Dr. Hugo Santos, nosso cirurgião plástico, nossa psicóloga Maria Madalena, a gente vai entendendo por que você precisa de ajuda. E não é só de uma pessoa, são de várias pessoas. Então eu quero agradecer e dizer para você, ouvinte, que você pode segui-los nas redes sociais. Vou despedir e deixar que eles falem aqui. Mas entra no nosso Instagram, tá postado lá no @radiovinhafm e marcado aí tanto o nosso Dr. Hugo Santos como a nossa psicóloga Maria Madalena. Doutor Hugo, muito obrigado. Se tem alguém precisando de uma ajuda a mais, consultar para saber se é caso de cirurgia ou não, pode entrar em contato, né, doutor Hugo?
2: Sim. O Instagram é DR, de Dr. Hugo Santos, DR Hugo Santos, tudo junto, no Instagram. Chama a gente lá, segue a gente para poder acompanhar o conteúdo, tanto da cirurgia plástica, né, que eu faço com muita paixão, quanto desse caminho que eu estou seguindo rumo ao Ironman. Estou postando muitos treinos, eu tenho recebido algumas mensagens de seguidores dizendo, mas o senhor não está postando mais nada de cirurgia? Aí os amigos meus lá do triatlo falam assim, Hugo, se o trabalho está atrapalhando o triatlo, é melhor você parar de trabalhar.
1: Vamos tirar o empecilho, né?
2: Empecilho é o
1: cara fala assim, rapaz, eu tô fazendo aromento.
2: Mas ele paga as contas, como é que faz? Pra comprar a bicicleta de 15 reais, né?
1: A bicicleta de 15 reais tem que ter. Aí eu vou falar um negócio, pensa numa bicicleta. E aí o cara fala assim, ó, vamos clipar com a gente. Falei, quem quer clipar, meu amigo? Porque o tênis de quem anda de bicicleta assim, não tem pedal, né? É um clipe que encaixa embaixo do tênis dele, que aí fica preso. É uma maravilha. Esse é um universo que eu vou te dizer. Eu brinquei com o doutor aqui nos bastidores. Você entrou nele, nunca mais você vai sair. Você foi sugado pro universo. Porque é um prazer, né? E que bom que seja esse o vício. É antes do vício que é destrutivo, esse que ajuda e que constrói.
2: Obrigado pela oportunidade, obrigado pela companhia de vocês, o pessoal que está em casa também, que entrou no Instagram aí, um abraço para vocês, os ouvintes de casa, mais uma vez, muito obrigado.
1: Alegria nossa, doutor Hugo, segue lá o doutor nas redes sociais, segue também a nossa psicóloga querida Maria Madalena Joia, ela que além de psicóloga, gestaltoterapeuta e também especialista em casal e família. Doutora, se a gente pode finalizar em grande estilo, sempre dando esse recado, né, que a pessoa pare de se acusar, sai desse universo da acusação e vem para a solução.
0: Isso aí.
1: Existe ajuda disponível.
0: Existe ajuda disponível e sempre é tempo. É só ter força de vontade e correr atrás que a gente está aí para ajudar.
1: Com certeza. Tem Instagram para o pessoal te seguir?
0: Tem. É @mm de Maria Madalena, Gioia, Gioia, PSI.
1: Que maravilha. Já vai lá. MM Gioia, PSI. MM Gioia, PSI. Já vai lá para você segui-la. E é importante dizer também, assista esse programa, mas manda para alguém que tem que ouvir isso aqui. Tá lá no YouTube da Rádio Vinha, encaminha esse link e seja uma bênção na vida de alguém. Obrigado, Maria Madalena. Obrigado, doutor Hugo Santos e todos que nos acompanharam. Doutor, ó, pessoal do Instagram aí, doutor, vou fazer uma consulta aqui. Eu tô com a barriguinha, eu quero saber se eu consigo instalar o six pack, viu? Ele vai dizer aí ao vivo. Vou postar nas redes sociais da rádio e do doutor aqui. Eu quero, mas eu quero um gominho. Eu quero 6 gominhos aqui certinho.
2: Gominho de
1: mexerica.
0: Você quer o download pronto?
1: Eu quero o download pronto. Eu não quero nem ter que ir pra academia. Vamos ver se pode.
2: O duro é que se ganha peso, fica parecendo uma pamonha amarrada.
1: Ah, não. Aí eu não quero, não. Fica parecendo que pegou uma gradinha e espremeu na barriga, né? Bom, aí nesse caso eu acho que eu vou pra academia. Mas vamos ver. Ele vai fazer a análise aqui. Ouvinte, que bom que você esteve aqui. Que a gente já volta. Tchau.
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2: Segunda coisa, se você quer viver uma vida intensa, que vale a pena ser vivida, você não apenas precisa viver sem condenação, mas você precisa viver em paz. Não tem jeito de viver uma vida plena se você não tem paz. É impossível viver uma vida que vale a pena de ser vivida se eu vivo uma vida sem paz. O tempo todo angustiado, atribulado. Você percebe que o diabo, ele rouba sua vida trabalhando nos três estágios do tempo da nossa vida, no passado, no futuro, para parar o presente. Porque a vida intensa, quando eu falo vida intensa, eu estou falando de vida plena, estou falando de vida que vale a pena de ser vivida, é a vida desse momento, porque a única vida que eu tenho é que eu estou vivendo agora, sim ou não? A de amanhã ninguém sabe, a do passado já foi, então agora é a vida plena. Mas o diabo paralisa a sua vida na plenitude, te prendendo no passado com condenação e te apavorando com ansiedade a respeito do seu futuro, sim ou não? Quando eu tenho condenação pelos erros do meu passado, eu tenho ansiedade a respeito do meu futuro. Já viu alguém dizer assim, quem não rouba não teme, assim? Quem não teme, quem não deve não teme, é isso. Quem não deve, não teme. Quem não deve, não teme. Quer dizer, se eu não aprontei nada, a polícia não está me esperando. Mas quem aprontou, está com medo do que vem pela frente. Se eu tenho dívida não resolvida, Deus vai me pegar naquele dia. Mas se eu estou perdoado, então não tem problema. Quem tem o passado apagado, tem o futuro garantido. Porque não tem dívida. Eu vou encontrar com Deus naquele dia e está tudo certo. Então eu tenho paz agora para viver. Você percebe que essa é a trinca do diabo? Já viu aquele espeto na mão do capeta? Não é o tridente? É o tridente do capeta. É um dente do passado para te espetar o seu passado. É um dente para espetar o seu futuro. E é um dente maior para furar o seu presente. Está amarrado, hein, irmã? Mas é, o diabo te condena a respeito do seu passado, uma dentada. Ele causa ansiedade a respeito do seu futuro, porque se você errou, você está condenado para o futuro. E te paralisa com medo no presente. Mas quem foi perdoado no passado, não teme o futuro, está liberado para viver plenamente no presente. Aleluia! Isso é poderoso. Nessa hora você tem paz no coração. Quando eu falo de paz, eu digo para você que existe, a paz tem dimensões. A primeira delas é a de Romanos capítulo 5, verso 1, que a Bíblia diz, justificado pois, mediante a fé, eu tenho paz para com Deus. Se eu crio na obra de Jesus, meus pecados estão pagos, estou em paz com Deus, eu não devo nada, porque Jesus já pagou no meu lugar. Eu não sei se você tem dificuldade de entender isso, mas não é difícil. Quem aqui conheceu Adão? Alguém? Não, ninguém? Senão a gente vai chamar a ambulância para você. Mas um homem chamado Adão pecou. E o pecado entrou no mundo. E a morte entrou no mundo. E a Bíblia diz que a morte passou a todos os homens. Então tudo que nós sofremos nessa carne aqui hoje, doença, briga, confusão, problema, ansiedade, foi porque uma pessoa aprontou. Sim ou não? Agora, você nunca viu ele. Você diz, isso é injusto. O cara apronta e eu que sofro. Ele rouba e eu que sou preso. Ele apronta confusão e eu que sou contaminado com o vírus. Mas aí você vai entender a lógica do evangelho da graça. A Bíblia fala, um pecou, todos pecaram. Um pecou, todos estão condenados. Ora, se um é responsável por contaminar, por condenar a todos, é justo que um também pague por todos. entender a lógica? Você também nunca viu Jesus. Você não teve que fazer nada para se tornar pecador. Presta atenção. Você teve que pecar para se tornar pecador, sim ou não? Não. Você já nasceu pecador. Diga, eu não fiz nada para me tornar pecador. Logo, pode dizer, logo, não tenho que fazer nada para me tornar justo. Eu não tenho que pecar para me tornar pecador, porém, por isso não tenho que praticar justiça para me tornar justo. Eu apenas nasço. Eu nasci em Adão, me tornei pecador. Nasci em Cristo, me tornei justo. Aleluia, tão simples. Quem entendeu? Olha aí que aula maravilhosa. A aula de criança. Até os meninos entendem a explicação dessa. Então, você tem paz com Deus porque Jesus pagou no seu lugar, porque você está nele. Então essa é a primeira paz, é a paz que eu recebo porque eu crie, não é? Agora olha o que diz Mateus 11:28. Vinde a mim, Jesus está falando, vinde a mim todos os que estáis cansados e sobrecarregados, e eu vos aliviarei. Eu vou tirar o peso que está roubando a sua paz. Tomai sobre vós o meu jugo e aprendei de mim, porque sou manso e humilde de coração, e achareis descanso para a vossa alma, porque o meu jugo é suave e o meu fardo é leve. Veja, eu tenho uma paz que eu recebo, mas eu tenho uma outra paz que eu acho, uma outra dimensão da paz. A paz que eu recebo é porque eu crie. Quando eu creio, eu sou justificado, tenho paz com Deus, recebo de graça, amém, irmãos? Mas agora Jesus falou que se você for até Ele, você vai achar descanso. Descanso é uma outra maneira para ter paz. Só tem paz quem está descansado das suas lutas. Quem conseguiu entregar, é ou não é, gente? Tem jeito de ficar em paz preocupado? Tem jeito. Tem vida desse jeito? Dá para viver uma vida plena, abundante, intensa, sem paz, gente? Não dá, porque quem não tem paz não dorme. Olha o que diz o Salmo: em paz me deito, logo pego no sono. Vamos ler o contrário agora? Preocupado me deito, logo não tenho sono. É assim, percebe? O problema não é a insônia, é a preocupação. E quem não dorme não tem vida. Mas Jesus te chamou para viver uma vida intensa. Você tem paz porque está perdoado, mas você tem paz porque você achou. Hebreus diz: esforçai-vos para entrar no descanso. O único esforço do Novo Testamento é para ter paz. E a gente tem paz entregando tudo para Deus, indo até Jesus. Vinde a mim, vinde a mim, vinde a mim. Entrega a sua preocupação, entrega o seu passado, entrega o seu futuro, entrega tudo, entrega as suas lutas, entrega os seus medos, abre o seu coração, coloca na minha mão, vem a mim, você vai encontrar descanso. E quem descansa, você já percebeu, quando você descansa, as coisas começam a fluir, a imaginação flui, a criatividade flui, as coisas começam a dar certo, porque você descansou, porque você tem paz, e nessa hora você consegue avaliar com calma. Você está fora do problema, porque o problema já está na mão de Deus. Você tem tempo agora para ir para frente, não está travado mais. Quem está me entendendo, meu irmão? Como é fundamental, isso é poderoso. Quando o seu passado está apagado, seu futuro está garantido. A condenação te prende no passado, a ansiedade te prende no seu futuro e o medo paralisa o seu presente. Mas você recebe perdão para o seu passado, não teme o futuro, está em paz para viver o presente. E aí você pode desfrutar. Isso é maravilhoso. Terceiro, para que você tenha uma vida plena e abundante, é que você precisa ter boas expectativas. Você tem que esperar dias bons. Eu amo esse versículo que diz: e o Deus da esperança me enche de gozo e de paz no meu crer, para que eu seja rico de esperança pelo poder do Espírito Santo. Essa palavra esperança no original significa expectativa de coisas boas. Expectativa de coisas boas. A Bíblia está dizendo que o Deus da expectativa de coisas boas me enche de gozo e de paz no meu crer. para que eu seja uma pessoa rica de expectativa de coisas boas que estão vindo na minha direção, pelo poder do Espírito Santo que está operando em mim. Olha para cá, o mundo tem pensamento positivo, nós temos esperança de verdade. Esperança para nós é diferente de esperança para o mundo. O mundo tem boas, tem pensamentos positivos, ele se esforça para acreditar que as coisas vão melhorar. Você não, você pode ter boas expectativas de verdade. Pastor, por quê? Porque a expectativa do mundo de que as coisas vão melhorar depende do governo, depende dele, depende da economia, depende de um monte de coisa, sim ou não? A sua, você pode ter real, porque quem assinou embaixo dela é poderoso para cumprir o que prometeu. Ele é fiel, ele não é homem para que minta, e nem é filho do homem para que se arrependa. Se ele falou, é certo que se fará. Ele é o sim. Você sabia que o nome de Deus é sim? Quem conhecia? O Deus tem muitos nomes, mas você já, alguém aqui já ouviu falar que um dos nomes dele é sim? A Bíblia diz que ele é o sim. Por que que ele não é o não? Porque ele quer dizer sim para você. Ele quer que a sua alegria seja completa. Ele quer abençoar a sua casa. Ele não está querendo dizer não. Ele só diz não para você quando o sim te faria mal. Mas ele quer dizer sim porque ele ama você. Aquele que não negou o seu próprio filho, antes por todos nós o entregou, porventura não nos dará graciosamente com ele todas as coisas. Olha que argumento implacável. Ora, não há nada mais precioso e caro do que o meu filho. Eu não neguei ele para você, te dei de graça. Se eu dei meu filho, por que que você está achando que eu não vou te dar o casamento? Alegria, fruto, cura, libertação. Veja, o argumento da palavra de Deus é poderoso. Então, nós, o seu amor por nós, ele não depende do nosso comportamento. Nada é mais valioso para Deus do que seu filho, como eu disse. E ele entregou ele por você. Você vai viver intensamente. E você só vai viver intensamente quando você entender o tanto que você é amado. Quando você entender que Jesus é a coisa mais preciosa do Pai, e ele deu ele no seu lugar, você vai entender o tanto que ele te ama. Quem é amado espera coisas boas. Eu conheço irmãos que vivem com a expectativa de coisa ruim. Eu conheço irmão que quando está bom, ele também espera coisa ruim, que ele fala, está bom demais, deve estar vindo alguma coisa ruim. Mas presta atenção, a Bíblia diz que aquele que tem, mais se lhe dará. Se Deus tem te abençoado, acredite em mim, ainda tem mais para te surpreender. Porque o que você recebeu, você não mereceu. Então ele continua crendo do mesmo jeito, porque você é amado. Quem é amado está esperando coisas boas. Viva como uma criança que vai sair de férias. Imagina, você lembra quando você era criança, seu pai falava, olha, nós vamos sair de férias, nós vamos viajar, e nós vamos para a praia, e lá no hotel tem um parque, tem tobogã, tem toboágua, tem isso e tem aquilo outro. E você era criança, você já começava a contar os dias, sim ou não? Porque uma expectativa maravilhosa tomava conta do seu coração. E você acordava todo dia e falava, é hoje? Não, não é hoje não. Aí no outro dia você acordava de novo, pai, amanhã? Não, falta 30 dias. Você falava, não, 30 dias ainda. Porque seu coração estava explodindo de expectativa, porque seria um dia glorioso. Você precisa acordar de manhã e dizer, Senhor, eu estou te vendo, eu sei que o Senhor vai me surpreender hoje, porque o Senhor me ama, e eu sou como uma criança que tem expectativa, só espero coisas boas do Senhor, porque o Senhor é bom, não espero outra coisa. Mesmo que eu estou com um problema, às vezes eu estou passando por uma luta, eu não faço nem ideia de como vai resolver, eu olho, eu falo, eu cruzo os braços, eu falo, ei, Senhor, agora eu quero ver o que o Senhor vai fazer, vou sentar aqui para ver, porque eu sei o que o Senhor vai fazer, não tenho nem ideia, nem sei como é que resolve, mas o Senhor é tão surpreendente. Comece, mude o seu coração. Deus não é como seu pai terreno, que foi embora, ou que é bravo, ou que aquilo, aquilo outro, e você transmitiu isso para Deus. Não, ele não vai embora, ele não te deixa, ele tem pensamentos de paz a seu respeito, e não de morte, para te dar o fim que desejais. Ele está planejando coisas boas para você, ele quer te abençoar. Acorde de manhã, levante suas mãos para cima e fale: eu estou esperando coisas boas hoje, porque o meu pai me ama, eu sou uma filha amada, um filho amado, e quem tem um pai como o meu vai esperar coisas boas da vida. Talvez você está me ouvindo e a vida tem te trazido coisas ruins, mas hoje, ao acreditar que você é amado, você vai começar a esperar coisas boas. A nossa esperança está fundamentada naquele que fez a promessa. O mundo não quer que você tenha expectativa de coisas boas para o futuro, porque eles falam: não, não crie expectativa demais não, porque depois você vai se decepcionar. Pois a Bíblia diz: enche o seu coração de expectativa, porque o seu pai te ama e ele está preparando coisas boas para você. Você vai ser surpreendido. Mira para o irmão que está meio no seu rumo e fala: meu irmão, se prepare, está vindo uma coisa poderosa e abençoadora no seu rumo. Aleluia. Deus vai abençoar você, meu querido. Não duvide, não duvide, creia. O Senhor tomou o que eu merecia para me dar o que ele merecia. Você sabe o que, que é essa? Foi a grande troca do Calvário. Foi troca. Ele tomou o meu lugar e me deu o lugar dele. Então, ele tomou o que eu merecia. Eu merecia a morte, eu merecia a enfermidade, eu merecia a pobreza, a tristeza, a doença. Mas Jesus cumpriu toda a lei. Então, ele merecia a saúde, ele merecia a riqueza, ele merecia a vida. Então, se ele merece, trocou de lugar comigo, é isso que você vai receber. Essa é a grande troca que aconteceu. Deus tem prazer em nos abençoar. Viva intensamente a sua vida, cheia de alegria. Esse é o maior testemunho que você pode dar. Quarto, rejeite todo merecimento. Rejeite o merecimento. Quem fica pensando em termos de merecimento sempre vai cair na justiça própria. O merecimento se torna uma moeda de troca para negociar com Deus. Não tente barganhar com Deus. Sabe por quê? Olha para cá, eu já falei, vou falar isso de novo, tem problema não. Pastor, por que, que eu não tenho que barganhar com Deus? Por que, que eu não tenho que pagar uma promessa? Por que, que eu não tenho que fazer isso para merecer? Por que, que eu não tenho que me comportar bem para que Deus possa me abençoar? Porque não tem negócio com Deus. Pastor, por que, que não tem negócio com Deus? Porque Deus é muito rico para ter que vender alguma coisa. E você é muito pobre para poder pagar alguma coisa. Nós jamais poderíamos pagar. Então você recebe de graça. Recebe de graça. Não barganhe. Apenas receba como um filho, herdeiro. Recebe porque você é filho. Você nunca é aceito diante de Deus por causa do seu merecimento. Nós somos aceitos unicamente por meio de Cristo. Eu gosto muito de meditar como que era no Velho Testamento, como os israelitas, quando eles pecavam, Jesus não tinha vindo. Então eles iam e levavam um cordeiro até o sacerdote, e o sacerdote recebia aquele cordeiro, examinava o cordeiro, sacrificava ele no lugar do pecador, para que o pecador saísse perdoado e o cordeiro saísse contaminado. Então o pecador... A pessoa tinha pecado, ele pegava um cordeiro, esse cordeiro era sem defeito, ele tinha que ser puro, sem defeito, porque senão não poderia ser aceito, porque ele apontava para Cristo, e ele levava até o sacerdote que está de branco. Era assim que está escrito na Bíblia, no Velho Testamento. Aí agora, o sacerdote vai analisar o cordeiro, para ver se ele realmente é sem defeito. Preste atenção que ele não está analisando o pecador, ele está avaliando quem? O cordeiro. Ele não olhou para o pecador, ele não está preocupado se o pecador está em condição, ele está preocupado se o cordeiro é sem defeito. E ele então agora analisa o cordeiro. Jesus lá na cruz, ele foi analisado em várias instâncias, pelos legalistas, pelos sacerdotes, pelos os romanos, por todos, e ninguém... Todos tiveram que dizer: não achamos defeito nele. não achamos crime nele, não achamos nenhuma acusação para isso, porque não havia nele defeito. Então ele analisa, uma vez que o cordeiro não tem defeito, ele pode ser oferecido no lugar do pecador. Então agora o que, que ele faz? Ele entrega o pecador, nesse momento ele impõe a mão na cabeça do cordeiro. E agora você vai ver que o pecado do pecador vai ser transferido para o cordeiro. Olha lá, a mancha preta entra, o cordeiro recebe o pecado, mas na hora que ele recebe o pecado, a justiça do cordeiro puro é transferida para o pecador. Olha lá, oh aleluia, olha a grande troca que aconteceu. Agora o pecador, veja, naquele momento havia uma transferência do pecado para o pecador, e a transferência da justiça, porque o cordeiro era sem defeito, para aquele homem. Havia uma troca que aconteceu. Nesse momento, o sacerdote entregava a faca para o pecador imolar o animal, porque foram os nossos pecados que mataram Jesus. Então era o pecador que tinha que imolar. Nesse momento, o cordeiro era morto e o pecador ia embora sem condenação. Isso foi o que aconteceu comigo e com você lá na cruz do Calvário. Pode aplaudir o Senhor. Aleluia, glória a Deus, isso é maravilhoso. Você está debaixo do perdão. Pastor, mas eu peco. O sangue de Jesus, você pode, porque você pode pensar, pastor, mas ele derramou lá uma vez e me perdoou, beleza, e o que eu pequei hoje? O sangue está derramando continuamente sobre a sua cabeça. É como se você estivesse debaixo de uma cachoeira do sangue de Jesus. Isso não é autorização para você pecar, fica tranquilo, querido. Quem nasceu de novo não vive na prática do pecado. O pecado é uma exceção na nossa vida. Não combina mais com a nossa natureza. Mas nós sabemos que pecamos. Mas não é porque nós queremos viver. Mas o que eu estou te dizendo é que quando você peca, você não precisa voltar para a condenação. Porque há perdão para você no seu passado, há perdão para o que você vai errar no futuro, e há perdão para hoje. Então você pode receber, você pode escolher essa vida, isso é poderoso. Então a gente entra no quinto, para acabar, a gente está indo já para o final aqui. Para que você viva uma vida plena, intensa, que vale a pena, você também tem que fazer uma escolha. Você tem que escolher querer ser feliz. Você tem que escolher largar de ser vítima. Você tem que escolher largar de ser alguém que está fadado ao fracasso, que é essa história da sua família. Não, pastor, porque eu venho de uma família de que todo mundo lá tem problema com depressão, todo mundo lá, os casamentos não dão certo, todo mundo lá quebra, a minha família você não conhece, é uma maldição familiar. Meu querido, a Bíblia diz que os que estão em Cristo são novas criaturas, as coisas velhas já passaram, na nossa vida tudo se fez novo. Você não participa mais da família de carne e sangue. Você tem seus parentes, mas agora você foi morto e nasceu de novo na família de Deus. E nessa família não tem maldição, porque Jesus já levou toda a maldição lá na cruz. Você não tem que aceitar viver uma vida infeliz aqui. 1 Pedro capítulo 3, verso 10, ele diz: quem quer amar a vida e ver dias felizes. Olha o que a Bíblia está dizendo. Quem quer amar a vida e ver dias felizes, refreia sua língua do mal e evite que os seus lábios falem dolosamente. Eu pergunto, alguém aqui, honestamente, eu sei que parece uma pergunta tão absurda, mas ela está aí, tem que ser feita. Você quer viver, você quer amar a vida? Você quer viver dias felizes? Quantos dizem amém? A Bíblia está dizendo que nós devemos querer. Tem gente que fica o tempo todo, parece que ele tem prazer em ficar dizendo: eu sou uma coitada, eu sou um coitado, eu sou isso, eu sou aquilo. Deus não ganha nada com isso. Eu sei que parece humilde ficar dizendo que não vale nada, mas é tolice. Pastor, mas na minha carne não habita bem nenhum. É verdade, mas você não é a sua carne, você é o seu espírito. Então pare de falar mal de si. Olha lá, quem quer amar a vida e ver dias felizes, refreia, coloca um freio na língua do mal e evite que os seus lábios falem dolosamente. É que você lê esse versículo e você acha que é fofoca, né? Falar mal dos outros também. Mas ninguém nunca pensa que esse versículo pode ser aplicado para si mesmo. Você já viu tanto que você fala mal de você? Por isso você não está desfrutando, você não está amando a vida, e por isso você não está vendo dias felizes, porque você já acorda de manhã dizendo: eu sou uma tola, eu sou um burro, eu sou uma jumenta, eu não entendo nada, eu não consigo, eu não sei, eu sou... Para! Em nome de Jesus, pare! Você tem que escolher amar a vida e viver dias felizes. A partir de hoje você não vai mais se condenar. Você vai abrir sua boca para dizer: eu sou abençoada, eu sou uma mulher sábia, eu edifico a minha casa no temor do Senhor, eu tenho a mente de Cristo, eu tenho a sabedoria do alto, eu sou bendito, eu sou perdoado, eu sou justo, eu sou amado, é isso que eu sou.

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3: Pastor Rigonato, me chamo Marcos e a minha dúvida é a seguinte: quando estivermos no céu com o Senhor, estaremos vivendo pela fé e todos aqueles que creram terão o seu corpo glorificado?
4: Teremos um corpo glorificado? Sim. Nós habitaremos um corpo incorruptível. No Éden, nós perdemos essa incorruptibilidade com a queda. Comer da árvore da vida seria comer do próprio Cristo. Cristo está do primeiro versículo de Gênesis até o último de Apocalipse. E ali no Gênesis, ele é a árvore da vida. E no futuro, nós estamos caminhando para essa glorificação. Estamos caminhando para a estatura do varão perfeito. 1 João 3:2, como ele é, nós seremos. Então, como que Jesus é, ele habita num corpo glorificado. Ah, mas nós viveremos pela fé? Sim, vamos viver pela fé. Sem fé é impossível agradar a Deus. Ainda que estejamos, tudo esteja patente aos nossos olhos, nós caminhamos na dimensão espiritual. E tudo que é do espírito, o ponto de partida é a fé. Hoje eu aproveito isso para te dar um conselho. Não tente induzir a Deus expressando sofrimento, tristeza, dor, lamentos, lamúrias, reclamações. Não, isso não move a Deus. O que move a Deus é fé. Se você agir por fé, acreditar que Deus é bom, como o pai tratou o filho pródigo. Porque aquele garoto, ele creu numa medida pequena, mas ele creu que na casa do pai era melhor, desejando comer da comida dos porcos, mas nem podia, porque seria uma probabilidade do trabalho. E ele falou: na casa do meu pai tem muita comida, os trabalhadores dele estão muito melhor do que eu, vou pra lá. Apesar que ele teve uma ideia errada, mas ele teve uma medida de fé. Quando você tem fé, você prospera. E na eternidade viveremos uma dimensão também de fé. Daí Deus vai revelar medidas dos tesouros escondidos de Cristo. Olha, o conhecimento de Deus é inesgotável. Quando estivermos na eternidade, não pense que nós chegaremos ao pleno conhecimento de todas as coisas. E o conhecimento sem fé é letra morta, coisa sem vida. Mas o conhecimento com fé, ele gera propósitos de esperança no coração. É algo muito grande, poderoso e profundo. Mas sempre viveremos por fé.
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2: Irmã, uma das coisas que mais mexeram comigo naquela viagem para a China, porque você sabe que nós ficamos 22 dias lá, né? Foi perceber como eles levam a disciplina a sério.
3: Demais, né, Michelle? Eu também senti muito isso. E não é nem sobre dureza, é sobre constância mesmo, sobre fazer o que efetivamente precisa ser feito.
2: Exato, Márcia. Hoje a gente vive num tempo em que todo mundo quer novidade, quer movimento, quer resultado rápido, mas quase ninguém quer se comprometer com o processo.
3: Inclusive, a vida com Deus também nos ensina isso, né, Michelle? Tem coisa que só amadurece com a constância, não no impulso e nem na pressa.
2: É, e eu fiquei pensando muito nisso, sabe, Márcia? Que às vezes o problema não é falta de sonho, é falta de disciplina para sustentar o sonho.
3: Concordo plenamente, Michelle, porque querer, muita gente quer, né? Mas permanecer já é outra história.
2: E sabe o que Provérbios fala? Tudo claramente que os planos do diligente tendem à abundância.
3: Exatamente. No fundo, irmãs, reflitam comigo. Talvez a gente precise reaprender o valor do simples, daquilo que se faz todo dia, da fidelidade aos seus sonhos.
2: Amém.
3: Forte isso, né, pra gente
2: muito
3: refletir.
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7: Boa tarde, ouvintes da Vinha FM. O ministro Moraes, que é o relator de tudo, liberou para julgamento no Supremo uma ação que acusa Eduardo Bolsonaro do crime de coação contra o Supremo no julgamento do pai dele, Jair Messias Bolsonaro. Só para explicar, né? O Supremo é a vítima, e a vítima é que vai julgar o suposto agressor. Não, é incrível. É incrível. A acepção da palavra incrível é que não é possível acreditar. Porque é tão absurdo que não é possível acreditar. Só que não é novidade. Lá no 8 de janeiro tem gente que é acusada de planejar sequestro e assassinato do ministro Moraes. E é o ministro Moraes que é o relator e que julga. Né? Senão não existe nenhuma escola de direito aceitaria uma coisa dessas, né? Mas está lá. Mas, como era previsível também, em se tornando Flávio candidato, Flávio também, há um pedido do PSOL, do PT, para incluir Flávio nisso, na coação, alegando que ele foi para os Estados Unidos para pressionar os americanos a pressionarem o Supremo. O líder Lindbergh Farias entrou na Procuradoria-Geral da República pedindo a inclusão de Flávio. E agora um deputado do PSOL, se não me engano Henrique Vieira, pediu a mesma coisa. Era previsível. Flávio se tornou agora alvo, uma vez que ele se tornou candidato e aparece nas pesquisas como o adversário de Lula. Não? Bom, aproveitam também da relação Flávio-Vorcaro, quando Flávio pediu a Vorcaro o pagamento do compromisso com a produção do filme sobre a vida de Bolsonaro, de Jair Bolsonaro. O Vorcaro está, a defesa do Vorcaro está apresentando uma segunda versão de delação, e aí eu lembro que na primeira versão ele prometeu devolver 60 bilhões de reais. Isso é praticamente o orçamento do exército brasileiro inteiro. Quer dizer que o Vorcaro tinha tudo isso. É incrível. E se ele tinha tudo isso para oferecer, para devolver, claro que ele tem reservas em paraísos fiscais, em nome de laranjas, reservas de toda a ordem, desde bens imóveis, né, a ativos de giro, né, vamos dizer assim. É incrível. Esse é o problema do Brasil, mostrar como a desonestidade, a vigarice, a bandidagem recompensa. Não estamos num país em que vigora o crime não compensa, como em qualquer país civilizado. A pessoa pratica o crime, é punida. Aqui no Brasil, vejam Lava Jato, vejam Mensalão. A pessoa está lá envolvida, comprova-se tudo, depois é solta. No Lava Jato, até devolução de multas pagas em delações premiadas, gente que confessou o crime, que devolveu o dinheiro, recebe de volta. O que o país está pensando? Que os jovens, as novas gerações, olham para isso e vão imaginar o quê? É uma vergonha. De Brasília, Alexandre Garcia.
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2: Estamos ao vivo, diretamente da Conferência Mulheres da Vinha 2026. Para quem nos acompanha na Rádio Vinha sabe, nós temos uma tradição de transmitir as nossas conferências e nessa não será diferente. O ano de 2026, que está coroado com o tema Multiplicai-vos. As mulheres já chegam de todas as partes do Brasil e do mundo para encher aqui duas localidades da cidade de Goiânia. Uma delas está aqui no setor Bueno, é a Arena Videira, que comporta mais de 7 mil mulheres. E nós temos também esse ano, na localidade da Praça da Bíblia, mais de 2.500 mulheres ocupando esse espaço poderoso, onde nós teremos palavras, ministrações especiais e com certeza relatórios mostrando o grande crescimento da obra de Deus no meio do Ministério das Mulheres. Para quem conhece as mulheres sabe que nós temos um ministério de mulheres que pastoreiam mulheres e apacentam crianças. Essas mulheres, inclusive, já chegam aqui com materiais, com obras e tudo que você pensa de ferramentas para que o trabalho aconteça. Eu estou agora mesmo no pátio da Arena Bueno. Para quem está chegando aqui no setor Bueno, eu quero te falar, tenha um pouco de paciência. É um lugar que está, nesse exato momento, congestionadíssimo, mas não é por menos, né? Imagina só, mais de 7 mil mulheres se deslocando para o mesmo lugar. A questão é que tem vaga para todo mundo, tem espaço para todos, você só precisa ter paciência com o trânsito, chegar com cautela, não precisa ficar afobado. E eu vou diretamente à Praça da Bíblia, onde nós temos na Arena Videira da Praça da Bíblia, a Jéssica Zanata, que traz todas as informações sobre a nossa Conferência Mulheres da Vinha 2026. Uma ótima tarde para você, Jéssica.
3: Olá, Guilherme. Olá, queridos ouvintes. Muito boa tarde. Estou aqui diretamente da Arena da Praça. Que mover sobrenatural. Para quem nos acompanha sabe que essa é a primeira conferência aí realizada aqui na Arena Praça da Bíblia, depois desse marco histórico para a nossa igreja, do que nós vivemos, um período de muitos desafios, de mudança, de uma turbulência, não é mesmo? Esse prédio aqui está muito lindo, temos muitas irmãs chegando de todo o Brasil, caravanas, irmãs que se reuniram, está uma unção aqui, Guilherme, que você não tem noção.
2: Glória a Deus. Jéssica, deixa eu te fazer uma pergunta. Aí na Praça da Bíblia ficou bonito depois da reforma?
3: Meu Deus do céu, o prédio tá incrível, tá tudo muito organizado. Olha, as irmãs não precisam se preocupar, porque esse ano, né, Guilherme? Todas as nossas irmãs vão ter o seu assento ali reservado, tanto aqui na Arena da Praça, como na Arena Bueno. Organização, muitas irmãs retirando kit, muitas irmãs comprando camiseta, muitas irmãs chegando também, tá uma bênção. E eu vou te falar, viu, Guilherme, o mover é esperado nesse lugar, esse chão vai tremer, gente, vai tremer, querido ouvinte, as irmãs estão aqui a todo vapor. E eu vou te
2: maravilha
3: falar,
2: a qualquer momento a Jéssica volta com mais informações ao vivo diretamente da Arena Praça da Bíblia e eu aqui da Arena Bueno. Só para dizer, Jéssica, que quem quiser acompanhar tanto os bastidores, todas as caravanas, as palavras que as pastoras ministram, você pode ficar conosco na programação. Não haverá uma transmissão na íntegra da conferência, porque essa será disponibilizada de maneira online para aqueles que fizeram acesso e se inscreveram de maneira especial. No entanto, a gente não deixa você, ouvinte, desapercebido. Você vai receber de Deus através da nossa transmissão dos bastidores. É o boletim especial Conferência Mulheres da Vinha 2026. Jéssica, a qualquer momento eu te procuro. Já vai laçando aí as principais caravanas para nós contarmos para os ouvintes da Vinha, cidade de Goiânia, o Brasil e o mundo que nos ouvem o que acontece por aqui. Combinado?
3: Combinado. Estou aqui a postos, Guilherme, e nossos ouvintes vão acompanhar tudo aqui que está acontecendo na nossa conferência. E eu sou Jéssica Zanata e esse foi mais um boletim aqui diretamente da Arena Praça da Bíblia, da Conferência Vinha 2026, multiplicados para você, querido ouvinte.
2: Muito obrigado, gente. Obrigado a cada um dos ouvintes que nos acompanham. Fique conosco, em instantes estaremos de volta.
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1: Diretamente da Conferência Internacional Mulheres da Vinha 2026, com o tema Multiplicai-vos. E para o pessoal que está aqui no pátio da conferência, vou mandar aquele abraço. Estamos aqui andando no intervalo da conferência, e só para dizer para quem acompanha a programação da Vinha, que nós temos milhares de mulheres do Brasil, de todos os lugares do mundo, participando conosco. Eu tenho a alegria de receber muitas delas, caravanas da Europa, Ásia, África, América do Norte, América Central e principalmente de todos os lugares do Brasil. Bom, estamos aqui na Arena Bueno, aqui inclusive no pátio da Arena Bueno, tem muitas pessoas cumprimentando os meninos que estão no nosso podcast móvel. Então eu vou pedir para Chiron Lion, Gabriel Manetti abanarem as mãos para que o pessoal te veja aonde vocês estão aí. Eu não estou exatamente do lado deles, então meninos, acenem! Sorriam e acenem para o pessoal ver aonde o nosso podcast está, a Vinha FM, que está no pátio da conferência Mulheres da Vinha. E eu também tenho uma representante lá na Arena Praça da Bíblia, porque a conferência esse ano conta com quase 10 mil mulheres e todas elas reunidas em duas localidades, é lá na Arena Bueno e na Arena Praça da Bíblia. Jéssica Zanata, você está aí?
2: É isso mesmo, bom. Queridos ouvintes, estamos aqui diretamente da nossa arena Praça da Bíblia, que por sinal, Guilherme, está muito lindo aqui, muito organizado. Já tivemos momentos incríveis aqui com testemunhos poderosos de todo o Brasil e do mundo. E hoje eu trouxe uma participação aqui muito especial para a nossa rádio, Guilherme. Estou aqui diretamente com a pastora, esposa de supervisor da região de Pernambuco, de Recife, pastora Ludmila Castel. Pastora, então conte para nós como que está seu coração, a senhora que participou da abertura, veio com a sua equipe, com toda a sua rede, conte o coração e quais são as expectativas para aquilo que o Senhor vai fazer nessa conferência.
3: Aleluia, boa tarde para todos os ouvintes. Olha, meu coração está cheio de expectativa, porque o que Deus já fez até agora já foi suficiente para a gente voltar para casa satisfeito, cheio, completo, transbordando. Então, o que Deus vai continuar fazendo ao longo dessa conferência, eu imagino que vai ser muito poderoso. Hoje de manhã, na reunião de pastores, tinha muita unção. Agora, nos testemunhos, somos muito abençoadas também, desafiadas para aquilo que Deus tem para nós. Então, eu tenho certeza que essa conferência vai ser sobrenatural e extraordinária. Meu coração está cheio de expectativa.
2: E a arena está cheia. Tá linda, tudo muito organizado. Irmãs que estão chegando, podem ficar tranquilas, que o seu lugar está muito bem reservado. Logo, retornando então do nosso intervalo, nós vamos ter louvores, vamos ter a nossa abertura oficial, que vai ser assim um momento incrível, que estamos cheios de expectativas. Então, querido ouvinte, continue conosco. Vamos estar aqui na Arena da Praça da Bíblia, fazendo toda a cobertura, trazendo muita gente especial, assim como a pastora Ludmila, que foi assim incrível. Pastora, estamos muito felizes de estar aqui fazendo a cobertura de vocês, tudo ao vivo.
1: Muito obrigado, Jéssica Zanata. É isso, a Jéssica Zanata está lá na Arena Praça da Bíblia e eu continuo fazendo a cobertura. Eu estou aqui com dois servos que estão servindo a conferência, é o Léo e o Rodrigo. Vocês estão carregando caixa aí? Porque é a conferência das mulheres, vocês vieram só para pegar no pesado, é isso mesmo?
4: Não, está aqui para trabalhar para as mulheres terem a melhor conferência da vida delas.
1: Aleluia! E você, Leozão, também já trabalhou muito?
5: Eis me aqui, pastor. Estou aqui para servir a vida delas, que elas vêm receber dessa unção e desse mover sobrenatural.
1: Que maravilha! Talvez você se pergunte, no meio de quase 10 mil mulheres, o que esses homens fazem? Eles servem. Ouvinte, que Deus te abençoe. Um abraço a todos que estão aqui no pátio da Arena Bueno. O nosso estande da Rádio Vinha vai ter podcast ao vivo, viu? É novidade, é exclusivo, é Rádio Vinha FM. 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A qualquer instante, estamos de volta.

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1: Pastor Rigonato, me chamo Marcos e a minha dúvida é a seguinte: quando estivermos no céu com o Senhor, estaremos vivendo pela fé e todos aqueles que creram terão o seu corpo glorificado?
4: Teremos um corpo glorificado? Sim. Nós habitaremos um corpo incorruptível. No Éden, nós perdemos essa incorruptibilidade com a queda. Comer da árvore da vida seria comer do próprio Cristo. Cristo está do primeiro versículo de Gênesis até o último de Apocalipse. E ali no Gênesis, ele é a árvore da vida. E no futuro, nós estamos caminhando para essa glorificação. Estamos caminhando para a estatura do varão perfeito. 1 João 3:2, como ele é, nós seremos. Então, como que Jesus ele habita num corpo glorificado? Ah, mas nós viveremos pela fé? Sim, vamos viver pela fé. Sem fé é impossível agradar a Deus. Ainda que estejamos, tudo esteja patente aos nossos olhos, nós caminhamos na dimensão espiritual. E tudo que é do espírito, o ponto de partida é a fé. Hoje eu aproveito isso para te dar um conselho. Não tente induzir a Deus expressando sofrimento, tristeza, dor, lamentos, lamúrias, reclamações. Não, isso não move a Deus. O que move a Deus é fé. Se você agir por fé, acreditar que Deus é bom, como o pai tratou o filho pródigo. Porque aquele garoto, ele creu numa medida pequena, mas ele creu que na casa do pai era melhor, desejando comer da comida dos porcos, mas nem podia, porque seria uma probabilidade do trabalho. E ele falou, na casa do meu pai tem muita comida. Os trabalhadores dele estão muito melhor do que eu. Vou para lá. Apesar que ele teve uma ideia errada, mas ele teve uma medida de fé. Quando você tem fé, você prospera. E na eternidade, viveremos uma dimensão também de fé. Daí Deus vai revelar medidas dos tesouros escondidos de Cristo. Olha, o conhecimento de Deus é inesgotável. Quando estivermos na eternidade, não pense que nós chegaremos ao pleno conhecimento de todas as coisas. E o conhecimento sem fé é letra morta, coisa sem vida. Mas o conhecimento com fé, ele gera propósitos de esperança no coração. É algo muito grande, poderoso e profundo. Mas sempre viveremos por fé.

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4: Então, não é porque tem um nome de evangelho que significa que é de Deus. E mesmo tendo o nome de um personagem bíblico importante como Barnabé, não significa que foi Barnabé que escreveu. Barnabé jamais escreveria isso. Esse evangelho, segundo Barnabé, está incluído entre outros evangelhos. O evangelho segundo Tomé, o livro de Enoque. Eu pessoalmente coleciono esses livros. Eu tenho lá em casa mais de uma dezena de livros apócrifos. Por que são chamados de apócrifos? Porque não tem o selo de veracidade, nem de autorização dos pais da igreja. Ok? A Bíblia que você tem na mão, ela é inspirada por Deus, mas a maneira como ela chegou até nós foi também através da tradição. Ok? Os pais da igreja, eles reconheciam que esses livros tinham selo de fato da autoridade apostólica. Então temos que ter muito cuidado com qualquer outro evangelho, e eu louvo a Deus por essa pergunta, porque justamente hoje nós vamos ler esse versículo no livro de Gálatas. Qualquer um que pregar outro evangelho seja anátema. Vamos ler isso? Gálatas capítulo 1, do verso 1 até o 10. Paulo, apóstolo, não da parte de homens, nem por intermédio de homem algum, mas por Jesus Cristo e por Deus Pai, que o ressuscitou dentre os mortos, e todos os irmãos meus companheiros, às igrejas da Galácia, graça a vós outros e paz da parte nosso Deus e Pai e do Senhor Jesus Cristo, o qual se entregou a si mesmo pelos nossos pecados, para nos desarraigar deste mundo perverso, segundo a vontade de nosso Deus e Pai, a quem seja a glória pelos séculos dos séculos. Amém. Admira-me que estejais passando tão depressa daquele que vos chamou na graça de Cristo para outro evangelho. Outro evangelho. Preste atenção nessa expressão. Paulo estava admirado que os gálatas estivessem passando para outro evangelho. Outro aqui, no original, é alus, que significa outro, mas que é parecido, do mesmo tipo. Esse é o maior engano do inferno. Verso 7. O qual não é outro, senão que há alguns que vos perturbam e querem perverter o evangelho de Cristo. Mas, ainda que nós, ou mesmo um anjo vindo do céu, vos pregue evangelho que vá além do que vos temos pregado, seja anátema. Assim, como já dissemos e agora repito, se alguém vos prega evangelho que vá além daquele que recebestes, seja anátema. O que quer dizer a palavra anátema? Essa é uma palavrinha que é exatamente igual no grego, anátema. Anátema significa ser separado de Deus para sempre, ser amaldiçoado. Lançar um anátema é lançar uma maldição. Talvez a expressão atual, a expressão talvez coloquial, mais próxima de anátema, se fosse traduzir na linguagem de hoje, seria que vá para o inferno. Seria se ele dissesse assim: qualquer um que prega o evangelho além do que vos temos pregado, que vá para o inferno. Mas o vá para o inferno aqui é no sentido literal da frase, não no sentido simbólico. Significa que alguém que está condenado à danação eterna. Portanto, você tocar no evangelho é algo muito grave. O evangelho é algo sagrado. Verso 10. Porventura procuro eu agora o favor dos homens ou de Deus? Ou procuro agradar a homens? Se agradasse ainda a homens, não seria servo de Cristo. Muito bem, nessa introdução, quero colocar alguns tópicos para você. Primeira coisa, a carta aos Gálatas provavelmente foi a primeira carta que foi escrita. De todas as cartas que o apóstolo Paulo escreveu, 13 ou 14, a primeira certamente foi a carta aos Gálatas, que foi escrita mais ou menos no ano 48 ou 49 da nossa era. Você deve saber que Jesus foi crucificado no ano 30. Então foi mais ou menos 18, 19 anos depois da crucificação e ressurreição. É a primeira carta. Essa carta não foi destinada a uma igreja, ok? Ela foi destinada a um grupo de igrejas. Galácia não era uma cidade. Galácia era uma região do Império Romano, ok? É como no Brasil hoje, nós temos estados. Então, o estado não é uma cidade. Dentro do estado tem muitas cidades. A Galácia era uma província romana. Dentro da Galácia tinha muitas cidades. É por isso que Paulo fala no verso 2. Ele diz assim: e todos os irmãos, meus companheiros, às igrejas da Galácia. Observa que ele coloca no plural, porque é para as igrejas da Galácia. Quais igrejas havia na Galácia? Essas igrejas você pode ler depois, lá em Atos capítulo 13 e 14. Na primeira viagem missionária de Paulo, foram cidades aonde ele foi, que eram Antioquia da Pisídia, Listra, Icônio e Derbe. Apenas como curiosidade para você. Pelo menos quatro cidades. Cada uma dessas cidades tinha uma igreja local, porque para cada cidade, uma igreja. Esse era o padrão da palavra de Deus. Por isso que está no plural, as igrejas. Não é no sentido moderno de denominações, que tem muitas igrejas com nomes distintos. Nada disso. Não existia isso. Era apenas uma igreja em cada cidade. E todas as vezes que se falava das igrejas no plural, é porque se referia a várias cidades naquela época. Você sabe, existe o conceito bíblico de igreja local e de igreja universal. E aqui não estou falando de denominação, preste atenção. A igreja local é a igreja numa cidade. A igreja universal ou a igreja invisível é a reunião de todos os crentes, incluindo até aqueles que já partiram e que estão incluídos no corpo de Cristo. Amém, meus irmãos? Qual que é o tema da carta? Então, as igrejas da Galácia, você observa que Paulo já começou a carta logo de cara exortando os irmãos. Toda carta de Paulo começa com a saudação, depois ele faz uma oração ou ações de graças pelos irmãos daquela igreja. Você pode ver esse padrão para a igreja de Éfeso, Filipos, Colossos, Tessalônica, sempre a mesma coisa. Paulo dá ações de graças, ele ora, depois ele começa a falar o assunto da carta. Mas para os Gálatas não tem nada disso, é só uma saudação, imediatamente ele já começa a exortar. Porque havia um problema sério ali. Qual que era o problema? O problema é que as igrejas da Galácia estavam voltando a praticar a lei de Moisés. Estavam abandonando a graça para de novo observar aqueles mandamentos e ordenanças do Velho Testamento. Paulo faz no livro de Gálatas algumas acusações muito sérias a respeito da igreja ali. Porque eles estavam abandonando a graça de Deus, houve algumas consequências. Não existe teologia neutra. Tudo que você acredita vai afetar o seu comportamento. Tudo o que passa a ser convicção, em algum momento, vai afetar a sua conduta. Portanto, não tem essa história de teologia inofensiva. É muito comum isso. Você vê às vezes algum irmão falando algo que está fora da palavra de Deus e o outro diz: para que essa intolerância? Para que isso? Deixa. Não, Na verdade, é um equívoco esse pensamento. Nós temos que ser absolutamente precisos com aquilo que a palavra de Deus diz. Temos que ser muito cuidadosos sobre isso. Vou te dar alguns exemplos. A falta de precisão e a consequência disso na prática. Algumas pessoas, por exemplo, elas dizem, é muito comum ouvirmos isso. Quando tem um irmão em pecado na igreja, o que, que elas dizem? É, Jesus disse que na igreja sempre vai ter joio e trigo. Quem já ouviu isso? Pois é, você sabia que isso não está na Bíblia? Isso é uma mentira deslavada, que as pessoas passam a acreditar piamente. E por que passam a acreditar piamente? Imaginam que dentro da igreja é o lugar para haver joio, mas está errado. Ah, pastor, Jesus falou sim de trigo e joio. Falou mesmo, lá em Mateus capítulo 13, quando ele contou a parábola. E ele explicou que o campo onde havia trigo e joio não é a igreja, é o mundo. O mundo é o campo onde tem joio e trigo. A igreja não. 1 Coríntios capítulo 5, Paulo fala: expulsai de entre vós o malfeitor. Ou seja, o mundo é um campo, mas a igreja é lavoura de Deus. Você entende isso? Na lavoura de Deus, ele só planta trigo, ele não planta joio. Na lavoura de Deus, ele vigia para o inimigo também não vir plantar o joio. Na lavoura de Deus, só tem trigo e só pode ter trigo. Não há espaço para o joio entre nós. Mas no mundo, tem que haver espaço. O que significa isso? Significa que, irmão, lá no mundo, nós não temos o direito de querer exigir que as pessoas façam do mesmo jeito que nós. Lá no mundo nós temos que tolerar aqueles que até mesmo se dizem cristãos, mas não têm o comportamento de cristão. Percebe como um conceito errado produz depois problemas na vida da igreja? Estava reunido com os pastores e de repente um dos pastores falou algo. E aquilo na mesma hora o Espírito me deu clareza de que era um conceito equivocado. Ele falou: pastor, mas você não pergunta se os irmãos são dignos de tomar a ceia? Falei: não, não pergunto, Deus que me livre disso, hein? Quem que é digno de tomar ceia? Não, porque a palavra de Deus diz: cada um examina a si mesmo e veja se é digno de participar do pão e do vinho. Mas a Bíblia não fala isso, não existe isso na Bíblia. O que existe é: tenha muito cuidado para não tomar a ceia indignamente. Indignamente é a maneira de celebrar a ceia. Os coríntios, eles tomavam a ceia e ficavam bêbados. Eles ficavam de jejum o dia inteiro para comer até na hora da ceia. Entendeu o que eu estou dizendo? Aí Paulo fala: o que vocês estão fazendo é irreverência, isso é pecado. Não pode participar da ceia de maneira bagunçada. A ceia tem que ser celebrada com santidade, seriedade e respeito. Mas em nenhum momento Paulo fala: vê se estão tomando a ceia, se vocês são dignos. E alguém fala: pastor, mas isso não é bom? Não é bom nós analisarmos se somos dignos ou não? Não, na verdade não é bom você fazer isso, é ruim. No dia da ceia, é o dia de você entender que você não é, nunca foi e nunca será digno de receber nada da parte de Deus. Você só recebe porque você recebeu a justiça de Cristo agora. E por causa da justiça de Cristo, você pode tomar o pão e beber do cálice. É porque Cristo é a nossa justiça que nós oramos no nome dele. É porque Cristo é a nossa justiça que nós pregamos o evangelho, que nós lideramos célula, que nós oramos com enfermos, que nós expulsamos demônios. Aquele que fica pensando se é digno ou não, aquele que fica analisando se é digno ou não, ele só pode ter duas respostas possíveis. Quais são elas? Primeiro, ele vai concluir que é digno. Ele vai concluir e dizer: não, eu estou bom na foto. Sou bom pai, bom marido, bom trabalhador, bom cidadão, eu posso tomar ceia. Esse sujeito pode tomar ceia, meus irmãos? Por que que ele não pode? Que ele está confiado na justiça própria. A Bíblia fala que isso é trapo de imundícia e é pecado. É pecado. Então, quem pensa que é maravilhoso, está errado. A nossa maravilha é Cristo em nós. Bom, qual a segunda resposta que ele pode ter, conclusão que ele pode ter depois de se analisar? Ele pode concluir: não sou digno. Não sou digno. E aí, na hora que ele não é digno, ele faz o quê? Na hora que alguém vem trazer o pão e o vinho para ele, ele faz o quê? Hoje não, não estou em condições. Já viram isso? Parece espiritual, né? Mas você está desprezando o sacrifício de Jesus. Você está dizendo que o sacrifício de Jesus não foi suficiente para lavar o seu pecado. Você não pode tomar a ceia mesmo, não. Você não crê no sangue?
5: Porque quem crê no sangue é aquele que diz o seguinte: a minha justiça é Cristo. E se há pecado em mim, eu sou lavado pelo sangue de Jesus. E eu agora vou sentar à mesa do Senhor para beber o vinho e comer o pão, porque o vinho é o sangue que foi derramado por mim, e o corpo é o que foi moído por mim, e é por causa do pão e do vinho que eu tenho acesso ao trono de Deus. Você vê, os dois estão errados. Mas aí o tadinho do pastor, ele está lá na igreja dele todo domingo, ou perdão, todo mês, né? Uma vez por mês, primeiro domingo, ele está lá levando os irmãos a tirar uma conclusão: você é digno ou não é digno? Mas ele tinha que avisar desde o começo: se olhar não resolve, porque não tem nada a ver com o que você é, tem tudo a ver com o que ele é. Não tem nada a ver com o que você faz, tem tudo a ver com o que ele já realizou na cruz. Essa é a graça do evangelho. Quantos compreendem o evangelho? Aí você fala: pastor, mas era uma coisa, parecia tão piedosa, tão boa. Mesmo parecendo piedoso, parecendo bom, se vai contra a palavra de Deus, vai produzir uma conduta errada. Pergunto para você: algum irmão vai querer liderar nessa igreja desse pastor? Vai ou não? Não vai, porque do mesmo jeito que ele faz a pergunta na hora da ceia, ele faz também na hora de liderar: será que eu sou digno ou não de liderar? Qual a resposta que ele tem? Duas possíveis. Um, ele vai achar que é digno, vai ser um líder horroroso. Outro, ele vai achar que é indigno e não vai querer liderar, porque quem é ele para liderar? Em ambos os casos, desagradou a Deus. Como é que ele vai orar com o enfermo? Porque antes de orar, ele vai perguntar: será que eu sou digno ou não? Aí ele vai concluir: não, eu não sou digno, porque quem sou eu para orar com o enfermo? Ele não é nada, mas o dia que ele entender que é Cristo que tem que ser e não ele, ele vai se arrepender do que ele está pensando. Então ele também não quer expulsar demônio, porque ele vai chegar e vai perguntar: peraí, será que eu sou digno ou não? Você vê, uma coisinha que você faz no dia da ceia, você vai fazer depois diante de muitas outras. Vai produzir em você duas posturas: ou ficar paralisado, passivo, achando que é incapaz e indigno, ou vai se encher de justiça própria, vai se tornar um fariseu e nunca vai ser instrumento de Deus. Mas feliz é aquele que anda pela graça de Deus, que não olha para si mesmo, que olha para Cristo e faz a obra confiado no sacrifício de Cristo, não confiado em si mesmo. Esse é o evangelho que Paulo pregou, e é o evangelho que nós pregamos também. É tudo pela graça, mediante a fé. Diga amém. Amém. Quando você quer receber algo, você diz amém. Amém. Não existe convicção neutra. O que aconteceu com os irmãos gálatas? Apareceu lá alguns judeus dizendo para eles o seguinte: olha, vocês têm que se circuncidar para poder servir a Deus. Não basta só crer em Jesus, não basta só confiar no sangue, tem também que fazer

desligastes, vós que procurais justificar-vos na lei, da graça decaíste. Uau! Que coisa séria! Essa era a condição dos gálatas, por isso que Paulo está escrevendo. Paulo falou algumas coisas deles. Primeiro, fala que eles se desligaram de Cristo. Pastor, eles negaram a Jesus? Não, eles continuavam crendo em Jesus, continuavam crendo em Cristo. Mas por que que Paulo fala então que eles desligaram de Cristo? É porque agora, além de crer em Jesus, eles também achavam que precisavam de boas obras para serem aceitos diante de Deus, para se justificarem, para serem tidos como justos diante de Deus. Paulo diz: todas as vezes que você rejeita a graça, você se desliga de Cristo. Cristo é a fonte, ele é o reservatório, a caixa d'água. Toda vez que você rejeita a graça, a torneira se fecha. Você continua conectado a Cristo no sentido de que você crê nele, mas não desfruta de nenhum benefício. É uma corrente elétrica que ficou interrompida. Isso é ser desligado. Preste atenção que essa é uma acusação séria que infelizmente muitos crentes vivem hoje. Muitos crentes estão desligados de Cristo no sentido prático da palavra. Porque, apesar de dizerem que creem em Cristo, não desfrutam do suprimento completo. Por quê? Porque não vivem debaixo da graça, vivem debaixo da lei o tempo inteiro, debaixo do esforço próprio. A lei é o favor merecido. A graça é o favor imerecido. A lei é o favor o quê, meus irmãos? E a graça é o favor? Na semana atrasada eu falei para os irmãos aqui a diferença entre a lei e a graça. A lei é o favor merecido. A graça é o favor imerecido. A lei é o favor o quê, meus irmãos? E a graça é o favor? Presta atenção. O que é o favor merecido? Deuteronômio 28. Se você ouvir atentamente as palavras desta lei, tendo cuidado de cumprir tudo quanto nela está escrito, então, e só então, virão e te alcançarão essas bênçãos. O que é isso? É favor merecido? Sim ou não? Sim. Se você merecer, você vai receber. Essa é a lei. Muitos crentes não vivem debaixo da lei. Ele só acha que está bem com Deus quando ele cumpre alguma coisa. Ele só acha que Deus está feliz com ele se ele cumpriu todos os mandamentos. Ele só acha que pode ter paz com Deus se ele estiver totalmente certinho. Alguém pode estar pensando que eu sou a favor de viver no pecado. Preste atenção, nada disso. Estou apenas dizendo que a nossa vida é baseada no favor imerecido. Eu não trabalhei, mas olha eu aqui para receber o salário, Jesus. Aí alguém fala, mas que cara de pau. Mas a graça é essa santa cara de pau. Você não trabalhou, mas pela graça de crer no favor imerecido, você vai lá para receber. E o Senhor fala, só porque você creu na graça, você é justificado, eu vou te dar ainda muito mais do que você está esperando. Você tem medo de crer nisso? Esse é que é o problema. Você tem medo de crer na graça e parecer que está abusando. Você tem medo de crer na graça e parecer que agora pode fazer tudo o que quer. O problema seu é que a graça é um negócio tão extraordinário que você tem medo dela. Mas o dia que você entender que é nessa graça que você tem que viver, você vai viver a vida de perfeita paz. Só tem paz quem anda pela graça. Está me ouvindo? Quem anda pela lei não tem paz. Por quê? Porque ele nunca consegue merecer nada. Quem que consegue? Se você for minimamente honesto, você vai ver que você não consegue merecer coisa alguma. Não dá para você merecer. Eu não mereço ser ouvido na mim quando eu oro. Por que que Deus iria ouvir minha oração? Eu não mereço. Eu apronto, eu erro. Mesmo quando eu quero acertar, eu estou errando. Até orando eu peco. Até confessando que sou pecador, eu peco. Eu fico pensando, poxa, não sou tão mal assim. Até que eu sou bonzinho, estou aqui confessando que eu sou pecador. Você nunca pensou isso enquanto confessa? Quer dizer, até confessando que não presta, você começa a achar alguma coisa. Quer dizer, como é que você pode orar? Nunca poderia. Por isso nós vamos em nome de Jesus. Essa é a graça. Está dizendo, Pai, eu estou aqui não confiado na minha justiça, estou aqui confiado na justiça de Cristo. Cristo é justo, nunca pecou. Eu estou aqui confiado, vou pedir em nome dele. Como o Senhor não pode deixar de ouvir a oração de um justo, olha eu aqui com a justiça de Cristo diante do Senhor. Quantos concordam que isso é extraordinário? Mas parece loucura. E é loucura para os que se perdem. Mas para aqueles que são salvos é o poder de Deus. Por isso, quem não vive na graça, desliga-se de Cristo. Aí Paulo fala, outra coisa ele diz, olha, vocês que procuram justificar pela obra da lei, caíram na graça, decaíram.

decaíram da graça. O que é decair da graça? Significa que saíram da posição de receber. Isso também nos mostra que a graça é uma pessoa, é o próprio Cristo. Decaiu de Cristo, não quer dizer que ele decaiu da fé, não quer dizer que ele abandonou a fé, quer dizer apenas que a fé dele está errada, e uma fé errada produz resultados ruins. É preciso ter uma fé correta para receber apropriadamente do Senhor. Diga amém. Terceira coisa, aliás, você sabe, lá em Romanos 6,14, abre aí Romanos 6,14, é um versículo que todo crente tem que saber de cor. Romanos 6,14, Paulo diz o quê? Porque o pecado não terá domínio sobre vós, pois não estáis debaixo da lei, e sim, diga, porque eu estou debaixo da graça. Diga, o pecado não tem mais domínio sobre a minha vida. Mas todas as vezes que você tenta fazer no seu esforço, o pecado tem domínio. Quanto mais o crente tenta guardar as obras da lei, mais ele é inconstante e vive no pecado. É verdade ou não é, irmãos? Quanto mais ele confia na graça, mais ele tem vitória. Porque a graça é dizer, Senhor, não mais eu, mas o Senhor. Não por mim, pela tua força. A graça é pedir. A lei é fazer por conta própria. Quem está debaixo da lei não consegue obedecer a Deus. Terceira coisa que o texto nos fala é que eles também tentavam se justificar pela lei. Tentavam se apresentar diante da lei como justos. Mas hoje a nossa justiça é Cristo. Ninguém pode chegar diante de Deus achando que merece alguma coisa, porque não merece. Todos nós pecamos. Todos. João diz, aquele que diz que não tem pecado é mentiroso e faz de Deus mentiroso. Portanto, nós precisamos tremendamente, desesperadamente, da graça de Deus e da justiça de Cristo, que nos é dada gratuitamente por meio da fé.

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2: Conferência Internacional Mulheres da Vinha, diretamente do pátio da conferência. O auditório está lotado. Temos mulheres de todos os lugares do país, pastoras, mulheres envolvidas no Ministério Infantil, e cada uma delas com uma missão: trazer transformação para a terra através da palavra da graça. Eu recebo aqui muitas caravanas. Inclusive, eu quero conversar aqui com um irmão que está participando. Meu irmão, conferência de mulheres, e você veio. Primeiramente, boa noite.
3: Boa noite, pastor Guilherme. Uma honra estar aqui, encontrar aqui logo na entrada o senhor. Sou pastor também da Vinha, da Igreja Batista Água Viva, do pastor Silvio Galli. Venho de Patrocínio Paulista, interior de São Paulo, às 7 horas daqui. Vim de carro trazer a esposa para desfrutar desse momento maravilhoso.
2: Que maravilha.
3: E uma honra estar aqui.
2: Pastor, como é o seu nome?
3: É pastor Carlos Júnior.
2: Pastor Carlos Júnior, da Igreja Batista Água Viva. Olha, eu vou dizer, o camarada que é discípulo do pastor Silvio, o cara é um homem cheio do fogo.
3: Cheio do fogo.
2: Pastor Carlos Júnior, me diz uma coisa, como que está sendo ver essas mulheres recebendo de Deus desse tanto aqui, hein?
3: Está sendo poderoso, minha esposa está encantada, é o segundo ano, né, que ela vem participar desse momento, e nós vamos voltar aí, né, abastecidos, né, desse poder, dessa unção que é derramada, né, unção da multiplicação.
2: E uma coisa importante que os ouvintes, inclusive, precisam saber, pastor, é que uma conferência como essa, ela acontece uma vez por ano, mas ela traz um peso de glória para o ano todo, de palavra, de missão e de propósito, porque as mulheres que estão aqui, elas estão espalhadas no Brasil e no mundo, mas quando a gente vem, a gente percebe que nós estamos incluídos numa obra grande, né?
3: É verdade, né? Eu vou usar uma palavra do pastor Wilson Oliveira, né? Que uma conferência serve para um ano de ministração de palavra, de tão cheio isso que nós ficamos numa conferência. Então, imagino que essas mulheres estão recebendo muito do Senhor, da parte de Deus.
2: Aleluia! Diretamente de Patrocínio Interior de São Paulo para o Brasil e o mundo, pastor Carlos Júnior aqui. Pastor, estende o meu abraço a toda a caravana. Estamos aqui transmitindo na Rádio Vinha para que o mundo ouça e saiba o que Deus está fazendo aqui, pastor.
3: Pode deixar, pastor Guilherme. Sou, assim, um admirador do trabalho de vocês, da Vinha FM, aí, né, do podcast.
2: Exato.
3: E sou apaixonado. Toda semana eu tô ali comendo deste alimento que não cansa, né? É um desfrute, assim, né? Na capacitação da Vila Mariana, lá com o pastor Wilson, né? A gente participa lá, o pastor Luiz, ele fala por 4 horas de manhã, na hora que ele fala, vamos parar pro almoço, nós falamos assim, ah, né? Um podcast é a mesma coisa, né? A gente fica tão cheio, né? Tão cheio, e eu tenho certeza que essa obra ainda vai ecoar por muitos e muitos anos, viu?
2: Bem,
3: um abraço a todos vocês aí, obrigado.
2: Um forte abraço, obrigado, pastor Carlos Júnior, Deus abençoe, muito obrigado. Essa princesa também veio para participar, como é o nome dela?
3: Essa é Esther, né?
2: Esther, quantos anos, Esther?
4: 8 anos.
2: Uau, Esther, e você já veio receber do senhor na conferência de mulheres?
4: Acho que sim.
2: Amém. Se eu tô aqui ou não é verdade? Que pergunta é essa? Esther, muito obrigado. O que você pode dizer para as mulheres do mundo inteiro que estão te ouvindo que Jesus está fazendo aqui em Goiânia?
4: Eu acho que as mulheres recebem muita unção de Deus e elas aprendem coisas para elas levarem para a vida toda.
2: Amém.
4: Elas vêm uma vez por ano e eu acho que elas estão sendo usadas pelo poder do Senhor.
2: Aleluia! Parabéns, viu, Esther? Obrigado por ter participado conosco. E é isso, ouvinte. Agora é o seguinte, eu vou para a Praça da Bíblia. Obrigado, pastor Carlos Júnior. A conexão Vinha dessa cidade. Como está aí, Zanata, no auditório da Arena Praça da Bíblia?
5: Olá, querido ouvinte, boa noite. Guilherme aqui, está um mover. Tivemos uma abertura linda agora, muito emocionante. Estava com meu lenço aqui nas mãos, porque o prédio todo chorou, gente. Muito incrível o que o Senhor derramou para nós. Essa palavra da nossa conferência, o tema multiplicai-vos, de fato, é algo que está, sim, impactando o mundo inteiro. E eu estou com uma participante aqui muito especial, uma pastora maravilhosa, pastora Aline, que veio de São Paulo com a sua caravana, não é mesmo, pastora? Sim, ela está aqui, gente, incendiada. Queridos ouvintes, vocês vão ouvir, então, dessa pastora maravilhosa. Pastora, como que foi? Vocês chegaram aqui, assim, o ambiente aqui já está, assim, palpável, a presença de Deus, não é mesmo? Então, me conte, pastora Aline, como que está, o que vocês já receberam do Senhor, desde o louvor, o coral kids, que foi lindo, essa abertura emocionante e esse marco, que toda conferência é um marco no nosso ministério. Conte para nós aí, o que você espera, como que está o seu coração?
0: Nosso coração está muito aquecido, foi emocionante ver as crianças cantando, esse coral ungido. A cada louvor nós somos impactados com a presença de Deus, finalizou com uma presença poderosa. Nós sentimos muita presença de Deus, nós viemos em 9 lá de Indaiatuba, elas estão muito impactadas. E no momento da abertura foi algo muito profético, foi muito lindo a unção sendo derramada de forma profética e as dançarinas levando a unção para todo o auditório. Nós sentimos a presença palpável, como já foi dito aqui, estamos muito impactadas e nós vamos levar essa unção para nossa região, para a cidade de Indaiatuba, para todo o estado de São Paulo, porque tudo que nós vemos aqui é extraordinário e a gente vai multiplicar.
5: É isso mesmo. São Paulo em peso nas nossas conferências, né, pastora? Vocês vêm, trazem aí toda a rede de vocês, o ministério, que bênção. E nós ficamos muito felizes aqui. E, de fato, a Arena Praça da Bíblia está incrível, Guilherme. Olha, o nosso prédio está lindo, muitas mulheres. E o prédio agora lotou. O pastor Aloysio está agora no palco, conduzindo a ministração tão esperada aqui pelas irmãs. E nós seguimos aqui acompanhando no boletim especial aí da Rádio Vinha FM, na Conferência Internacional Mulheres da Vinha 2026. Eu sou Jéssica Zanata e continuo aqui ligadinha.
2: É isso, Jéssica Zanata, obrigado pela sua participação. E para quem ouve a Rádio Vinha FM, estamos ao vivo e a cores na Conferência Internacional Mulheres da Vinha, para todo o Brasil, para o mundo, ao vivo, Rádio Vinha FM, transmitindo o que acontece no auditório da Arena Bueno, no auditório da Arena Praça da Bíblia. Um forte abraço para você. Em instantes, retornamos com mais bastidores da Conferência Internacional da Vinha.
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4: Olá, amigo ouvinte! Finalmente uma notícia boa para o brasileiro que anda certo. O Senado aprovou a medida que permite a renovação automática da CNH para motoristas sem infrações, diminuindo burocracia e facilitando a vida de quem respeita as leis de trânsito. Isso mostra que quando o poder público simplifica processos e valoriza o bom cidadão, todo mundo ganha. 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

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Sim.

0: Eres, olha, eu vou dizer pra você que tá sendo uma diversão pra mim participar. Conversei com pastores de mais ou menos 5 com menos de 10 minutos, você acredita? É impressionante. E óbvio que não só as mulheres vêm, mas tem muitos pastores também que vêm para acompanhar as esposas, que vêm para poder apoiar o ministério das próprias mulheres. E eu quero testemunhar o que Deus está fazendo nesse lugar. Estamos aqui, a quem está assistindo na nossa live, está no YouTube, né, Manete? YouTube da rádio? Então, ó, estamos aí, youtube.com/vinhafm. A Bia tá brava ali no canto olhando para você, viu, Manete? Só para avisar. Tá cheio de mulheres aqui no pátio da conferência. E ó, tem muita mulher abençoada lançando livro, pastoras, pastores. Tem uma galera participando aqui, fazendo de tudo um pouco. E pra você que tá assistindo a nossa live, você tá vendo, a gente tá aqui no pátio da Arena Bueno. O pátio da Arena Bueno, que conta com estacionamento cheio aqui de estandes. E eu vou conversar com alguém que tá fazendo o lançamento de um livro ao vivo. Mas antes, me permita dizer para você, ouvinte, pode sentar aqui, Raquel. Permita dizer para você, ouvinte, que você é um privilegiado de poder ouvir os bastidores de uma conferência tão abençoada. Depois o pastor americano pode sentar aqui comigo. Quem está aqui comigo é ela, Raquel Americano, fazendo o lançamento de um livro que se chama O Dentinho Amado. Raquel, eu vou pedir para você mostrar na câmera ali mais perto o livro. Enquanto os nossos internautas visualizam o livro, pelo nome, ouvinte da Rádio Vinho, você imagina o que seja, né? É um livro para ensinar a escovar, mas da melhor forma, ensinar a escovar com Jesus. É isso mesmo, Raquel? Boa noite.
1: Boa noite, pastor Guilherme, e a todos os ouvintes. Estou tendo a honra de estar aqui lançando o meu primeiro livro, O Dentinho Amado. E foi algo que o Senhor me deu inspiração, pastor, porque no meio da odontologia, nós não vemos muito sobre prevenção e muito menos sobre o amor de Deus. E o Senhor me deu a ideia de por que não juntar a prevenção de ensinar a criança a escovar o dente desde muito cedo, junto com o amor de Deus. O Senhor me deu essa ideia. E o alvo do Dentinho Amado é ensinar as crianças sobre a prevenção, mas mais ainda mostrar o quanto elas são amadas pelo Senhor.
0: Aleluia! Raquel, você é uma dentista, nós sabemos, é uma odontóloga, esteve no nosso projeto lá com as crianças do abrigo, e eu queria que você contasse para pastoras, pastores do mundo inteiro, ouvintes que sabem que o que Deus faz aqui no nosso meio é poderoso, como foi para você participar desse projeto com os órfãos que ficam no nosso alimento lá no Instituto Radicais Kids. Para quem não sabe, a Igreja Videira tem uma casa de acolhimento que comporta aí mais de 40 órfãos, fora as creches que são conveniadas, né, que são completamente gratuitas com tempo integral, que recebem mais de 700 crianças diariamente. Então, para você ver como esse trabalho é efetivo, e a Raquel esteve lá para cuidar do sorriso desses meninos que foram desamparados pelos próprios pais, foram encaminhados por juízes, né, da vara de menores lá para nossa casa de acolhimento, mas nós temos a alegria de abençoá-los, né, Raquel?
1: Sim, com certeza, pastor. Nós temos a oportunidade de estar lá com as crianças no instituto, apresentando, né, o amor de Deus, mas também mostrando que é importante elas aprenderem a escovação. Estou junto lá com a minha mãe, que também é dentista, a doutora Edna Cristina, que a pastora Dalva ali nos acolheu com o projeto, muitos outros dentistas também, nossos parceiros nessa caminhada, mas o alvo ali é mostrar para as crianças que elas são amadas pelo Senhor, que lá elas vão ser cuidadas, não somente no espiritual, mas também no corpo, que também é importante. E é um privilégio estar lá no Instituto Radicais Kids. Abriu a porta, foi uma inspiração para mim, pastor, fazer esse livro para levar para essas crianças, que assim, elas estão precisando ouvir sobre o amor de Deus, mas também aprenderem que o dente não é só o dente, faz parte da saúde, faz parte do corpo, é importante. E para mim é uma oportunidade, pastor, estar lá no Instituto Radicais Kids.
0: Aleluia! Eu vou mostrar esse livro, nós vamos dar uma folheada aqui, mas só para dizer, viu? Esse povo é um povo ungido, não é livro pelo livro, não. Deixa eu folhear aqui, o pastor americano vai me ajudar. Mostra pra gente aqui, ó. O pessoal tá aqui na live agora. Dá uma folheada. Eu gostei de uma imagem de Jesus. Vamos ver se a gente acha ela aqui. Você sabe, quando eu era pequeno, eu só sabia ler figura. Hoje eu... Porque tem gente que é assim, né? Oh, minha leitura é pouca, eu só sei ler figura. Manda áudio, né? E olha pra você ver, Jesus abraçando o dentinho amado. eu tô acostumado a ver crianças apaixonadas no Amado Coração, que a gente tem aqui na Igreja Videira, e agora surgiu um novo personagem para elas amarem, o Dentinho Amado. Me conta uma coisa, Raquel, esse Dentinho Amado, ele tá começando meio sujo aqui, né? Muito cariado. É o pecado da cara e misericórdia.
1: É, pastor, ele assim, da mesma forma que o pecado destrói o seu coração, a cara também destrói o seu coração. O alvo é mostrar que você precisa aprender a prevenção junto com a escova do bem, que ali tá ensinando as crianças a escovarem os dentes. E também mostra que, da mesma forma que o dentista cuida do seu dente, o Senhor cuida do seu coração.
0: Eu tô filmando a figura de uma dentista aqui segurando dentinho, é você?
1: Sim, sou eu mesmo, pastor.
0: Tá lá, meus amigos, aí, ó, o Dentinho Amado, cariado na mão da pastora Raquel Americano, e ela deu uma obturação santa no dentinho, e Jesus fez a obra. Ó, como é que é?
1: O Dentinho orando, pra mim, é uma das melhores imagens. Olha isso, esse aqui, ó, ele orando aqui.
0: Maravilha. Ó, vou falar a verdade, eu nem sei se todos da minha boca estão tão felizes assim como o Dentinho Amado. Mas eu deu até vontade de escovar. Então agora, Raquel Americano, ao vivo, como escovar os dentes da maneira correta.
1: A maneira certa de você ensinar uma criança a escovar o dente é mostrar pra ela que não é algo chato, mas é algo que pode fazer parte da rotina dela, que pode ser interessante. Então o alvo é você ir lá mostrar a escova, que aqui nesse livro nós falamos que é a escova do bem. Abre aí pra mostrar a escova do bem, pai. A escova do bem. Tem a dança da escova do bem. E aqui vai mostrando que um pinguinho de pasta você coloca na escova e você vai de rodinha, rodinha, rodinha. E a dança e a escova do bem vai dançando no dente, vai limpando e vai tirando aquela sujeira. Então o alvo é você ensinar a criança de uma forma lúdica e que não seja algo chato, mas que ela mostre pra ela que é algo interessante, pastor.
0: Só vou compartilhar um relato pessoal. Quando eu era pequeno, sabe o que eu gostava de fazer? Comer pasta Tandy, sabor morango. Comi demais! Aí um dia falaram pra mim, você vai morrer. E eu fiquei triste, quis chorar, mas descobri que era mentira depois. Mas pra você ver, até comendo pasta é melhor do que não escovando, né, Raquel?
1: Sim, pastor, com certeza. Mas esse livro eu dediquei ao meu sobrinho Noah, pastor. Que eu lembro que eu fui escovar o dente dele pela primeira vez, quando ele tinha 3 anos. E, pastor, eu achei que ia ser algo assim, super legal. Ele chorou. Mas foi o seguinte, eu falei assim, Noah, você escovar o dente, a gente vai fazer a dança da escova. E foi ali que nasceu, pastor. E a gente começou, e ele ficou sentado, olhando. E a gente começou a dança da escova. E eu dei pra ele uma escova do Relâmpago McQueen. Que ele é apaixonado. Então, olha a dica. Dá uma escova pro seu filho, a escova que ele goste, de um personagem que ele goste. E que seja o amado, o Dentinho Amado.
0: Então, vamos fazer o seguinte. Eu já quero a minha escova do Dentinho Amado. Vou fazer a reivindicação ao vivo aqui. 3. Uma pra mim, uma pro Manete e uma pro Shairo. Viu, Didi? O Didi tá lá no estúdio da Vinha FM. Os menininhos estão precisando escovar o dente. Vamos fazer a dança da escova do bem, é assim?
1: Isso, a dança da escova do bem. Rodinha, rodinha e rodinha.
0: Maravilha. Obrigado, Raquel Americano. É o seguinte, essa é a Conferência Internacional Mulheres da Vinha. Isso aqui é só uma amostra do que Deus está fazendo aqui. Logo mais, a gente traz mais pastoras, mais irmãs abençoadas para falarem do que Deus está fazendo através da vida delas. Eu quero saber, se seu filho crescer aprendendo a escovar os dentes com alegria e com Jesus, será que ele vai ser abençoado? Eu não tenho dúvidas, mas isso aqui é apenas o começo. Raquel, só para dizer para quem nos ouve, você é líder de célula, você é uma irmã que está envolvida nesse ministério, só entrando na conferência aqui profundo, o que Deus está fazendo aqui é grande, né, Raquel?
1: Olha, o que o Senhor está fazendo aqui é sobrenatural. Tava agora na abertura ali da conferência, da unção que vai saindo do vaso e a gente vai escorrendo pelas crianças. Eu realmente, pastor, fui tremendamente tocado. Amém. Pela unção do Senhor. Eu até chorei, porque o que o Senhor está fazendo aqui é sobrenatural. É uma verdadeira multiplicação do céu.
0: Aleluia! De fora, não ouse perder a chance de participar. Ó, então vamos fazer a divulgação? Ó, estamos ao vivo aqui no YouTube, o pessoal tá vendo aí. Então, para quem quiser participar, Raquel, como que pode comprar o livro do Amado, do Dentinho Amado?
1: O Dentinho Amado está disponível na livraria do Bueno. E nós também vamos estar ali na porta da Praça da Bíblia, vendendo. E você também pode entrar em contato comigo. Meu Instagram é Raquel Americano. Lá estou postando tudo. E você pode entrar em contato comigo para encomendar o seu livro.
0: Deixa eu abraçar uma galera aqui que tá também falando com a Raquel. O pessoal tá no YouTube aí, ó. Estou aqui esperando. O pessoal aqui, ó. Eita glória, grande pastor Guilherme Rigonato. Eu também quero essa escova. Ó, tem um desafio aqui. Vai produzir a escova do Dentinho Amado?
1: A próxima, então, vai ser a escova do Dentinho Amado. A escova do bem.
0: Vai ter pra todas as idades, até da dentadura amada. Esse pessoal que já não tiver os dentes mais na boca, não tem problema. Jesus te ama também. E eu sei que tem muita gente, não fica assim. Agora vai surgir uma nova tecnologia, né? Pessoal aí que não tem mais os dentes, vai poder repor tranquilo agora, não é? Parece prótese de zircônia, tô maluco com esse negócio. Vou ler mais a Jesus te ama também. E eu sei que tem muita gente, não fica assim. Agora vai surgir uma nova tecnologia, né? Pessoal aí que não tem mais os dentes, vai poder repor tranquilo agora, não é? Parece prótese de zircônia, tô maluco com esse negócio. Vou ler mais a respeito, depois nós vamos falar. Só abraçando.

0: E no mais é isso. Pastor Americano, como é que é ver alguém que cresceu dentro da sua casa, abençoando as gerações e até escritora ela é agora, hein, pastor?
1: Graça e paz, irmãos, que é um orgulho para nós poder fazer parte disso. Raquel realmente sempre teve um coração muito voltado para as coisas de Deus e para as crianças. E isso fez com que ela venha desenvolvendo esse coração, esse potencial, né, que está dentro dela, para poder se tornar aí não só uma grande líder, uma grande pastora e também uma grande líder de criança. Você vai usar muito bem a vida dela, com outros, já estamos vendo no segundo.
0: Amém.
1: Que é a turminha do Dentinho Amado.
0: Olha.
1: E essa turminha vai fazer algo diferente, com certeza. Deus tem muita coisa para fazer através da Raquel e eu tenho certeza que Deus vai direcionando a vida dela.
0: Parabéns mesmo, estou muito feliz em ver esse lançamento. Parabéns ao pastor Americano, toda a família. Nós sabemos que são uma família de dentistas, né? Todos ali odontólogos, é impressionante ver, né? Os irmãos, a pastora Edna, que Deus continue usando vocês poderosas. Vamos fazer o seguinte, posso sortear esse aqui?
2: Pode.
0: Ouvinte da Vinha FM, não. Joga para 360, joga para 360. Ó, vou explorar as nossas câmeras aqui. Quem tá vendo o stand da Vinha FM na conferência vai concorrer a esse livro, só que você precisa fazer algo. Tem autografado?
2: Nossa.
0: Ei, meu amigo, vai valer mais então, hein? Autografado daqui 20 anos você vai poder vender por milhares.
2: Okay.
0: Vai fazer algo. Você vai comentar lá no último post do Instagram da Vinha, tem um story que nós vamos colocar lá. Comenta aí, eu quero, põe seu nome, de onde você está assistindo e nós vamos sortear para você, tá bom? No mais, fica conosco porque já já tem mais live, tem mais aparição aqui, vai ter um intervalo, nós vamos trazer muitas pastoras de caravana. Já conversou com alguém de fora do Brasil aí?
3: Pastor, ainda não tive a oportunidade. Não, mas assim, lembrei. A gente teve uma oportunidade, sim. Uma irmã, de onde que ela era? Da Espanha. Ela veio conversar, o livro, e ela não tava entendendo, pastor, nada que a gente tava falando. Aí eu, Dentinho Amado, você tá entendendo? Ela, não. Falei assim, mas assim, a gente vai trazer um tradutor pra vocês entenderem, porque...
0: Como é que fala Dentinho Amado em espanhol? Ele, lo dente amado.
1: O interessante, pastor, é que ela queria que já a gente traduzisse para o espanhol. Ela queria levar de todo jeito lá para a Espanha. E ela queria saber se tinha ou como traduzir para o espanhol. Já é um próximo passo para nós traduzirmos os livros para o espanhol. Em nome de Jesus, para esse nacional.
0: Vamos traduzir. Ó, com a IA ficou facinho, viu? Com a IA a gente traduz para tudo quanto é língua que você pensar. E aí a bem-vinda, a Alves, está dizendo, eu quero ganhar para o meu netinho. Então pronto, bem-vinda, tá concorrendo. Entra lá no Instagram depois também para poder colocar seu nome. E o pessoal tá rindo aqui, eu já quero o livro, a Mary. Olha só. Ok, todo mundo que participou, muito obrigado. É o seguinte, a qualquer instante nós voltamos com os bastidores. Tem alguém perguntando assim, não vai transmitir o palco? Então... Cadê a Bia Manete? Vem cá, Bia. Ela dizendo ela de jeito nenhum. A Bia ia ganhar o livro, mas perdeu a chance. Mas vamos fazer algo então. Todo mundo que faz a live, eu vou pedir a pastora Márcia para de repente liberar uma exclusividade para a Rádio Vinha e nós reproduzirmos depois da conferência todas as palavras. Não é garantido, eu vou pedir a pastora, mas é uma transmissão exclusiva só para quem está aqui. Mas não fica assim, porque a Vinha FM vai atrás disso, viu? 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
0: Para você ver que é ao vivo, ó, tem uma galera participando aqui nos bastidores. Dá um alô aí, galera! É... Como é que é? Grita aí.
5: Alô, mãe,
0: dona Vinha. Encerrando, por favor, Raquel, primeiramente, obrigado por ter vindo aqui no Vinha e já já nós estaremos de volta com mais informações. Raquel.
3: Oh, eu quero agradecer a uma pessoa muito especial, pastor, de Uberlândia, que comprou 21 livros e mandou falou pra gente mandar pelo correio pra ela dar pras crianças da célula dela. Queria agradecer a Elisa, obrigada. E você também pode ser como a Elisa, comprar vários livros pra abençoar as crianças da sua célula. Nós enviamos pra todo o Brasil, está disponível. E eu agradeço pela oportunidade de estar aqui. Espero que esse livro toque o seu coração e abençoe.
0: Aqui eu já deixo o número, então, pra todos.

0: do Brasil agora. Onde a pessoa manda o WhatsApp?
1: 13-988-394975. Só me chamar lá.
0: Vamos repetir de novo, então, para quem é fora do Brasil, mais 55-13...
1: 988-394975.
0: Tá lançado! E esse aqui vai pra galera. Tem alguém que quer ganhar aí, ô Lila? Mano, ó, vou jogar! Lançado o livro Dentinho Amado. Parabéns, Raquel. Obrigado por ter vindo. Deus abençoe. Ouvinte, até agorinha. Não sai daí.
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0: Pastor Rigonato, me chamo Marcos e a minha dúvida é a seguinte: quando estivermos no céu com o Senhor, estaremos vivendo pela fé? E todos aqueles que creram terão o seu corpo glorificado?
6: Teremos um corpo glorificado? Sim. Nós habitaremos um corpo incorruptível. No Éden, nós perdemos essa incorruptibilidade com a queda. Comer da árvore da vida seria comer do próprio Cristo. Cristo está do primeiro versículo de Gênesis até o último de Apocalipse. E ali no Gênesis, ele é a árvore da vida. E no futuro, nós estamos caminhando para essa glorificação. Estamos caminhando para a estatura do varão perfeito. 1 João 3:2, como ele é, nós seremos. Então, como que Jesus é? Ele habita num corpo glorificado. Ah, mas nós viveremos pela fé? Sim, vamos viver pela fé. Sem fé é impossível agradar a Deus. Ainda que estejamos, tudo esteja patente aos nossos olhos, nós caminhamos na dimensão espiritual. E tudo que é do espírito, o ponto de partida é a fé. Hoje eu aproveito isso para te dar um conselho. Não tente induzir a Deus expressando sofrimento, tristeza, dor, lamentos, lamúrias, reclamações. Não, isso não move a Deus. O que move a Deus é fé. Se você agir por fé, acreditar que Deus é bom, como o pai tratou o filho pródigo. Porque aquele garoto, ele creu numa medida pequena, mas ele creu que na casa do pai era melhor, desejando comer da comida dos porcos, mas nem podia, porque seria uma probabilidade do trabalho. E ele falou: na casa do meu pai tem muita comida, os trabalhadores dele estão muito melhor do que eu, vou pra lá. Apesar que ele teve uma ideia errada, mas ele teve uma medida de fé. Quando você tem fé, você prospera. E na eternidade viveremos uma dimensão também de fé. Daí Deus vai revelar medidas dos tesouros escondidos de Cristo. Olha, o conhecimento de Deus é inesgotável. Quando estivermos na eternidade, não pense que nós chegaremos ao pleno conhecimento de todas as coisas. E o conhecimento sem fé é letra morta, coisa sem vida. Mas o conhecimento com fé, ele gera propósitos de esperança no coração. É algo muito grande, poderoso e profundo. Mas sempre viveremos por fé.
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